uma paz que a gente só encontra quando a gente busca lá no fundo do coração.

0: Essa música, ela é linda demais. Eu sempre falo aqui no Rádio Reforço, eu a considero como um mantra. O tempo não espera ninguém. Michel Teló, aqui no Play, pra fechar a nossa primeira hora juntos nesta segundona, a primeira hora da semana do Play Sertanejo. Antes teve a Rayane e Rafaela, teve também o Panda e abrimos a sequência com a Simone Mendes, Saudade Proibida. Play Sertanejo, programa sertanejo mais tradicional e mais ouvido do Brasil. Já, já, você vai curtir comigo aqui a dupla Danilo e Davi, em instantes.
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4: 21:06.
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0: E trem doido, fala moçada, tamo de volta com o melhor da nossa música sertaneja. A gente segue juntinhos, hein? Levando até você a nossa boa música sertaneja. É hora de Danilo e Davi.
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0: Ela é a mamãe do Dom, Lauana Prado, aqui no Play Sertanejo. O Brasil gosta por demais, em talento puro. Lauana Prado aqui no Play. Antes teve Bruno Rosa, participação especial do Murilo Rufi. O Geninho, MC Cowboy, MC Pião aqui no Play. Também teve Danilo e Davi, abrindo aqui a segunda hora de hoje do nosso Play Sertanejo, o programa sertanejo mais ouvido do Brasil, hein, gente? Que gratidão imensa poder contar com o carinho da sua audiência, meus amigos do campo, os amigos da pecuária, os meninos da pecuária, a rapaziada do chapéu, a moçada, como é que vocês estão, hein? Um abraço carinhoso em cada um de vocês. Aqui o Play, a maior audiência sertaneja do Brasil, volta já com vocês.
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2: 21 horas e 19 minutos.
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0: Esse é o nosso Play Sertanejo que tá de volta com vocês, levando alegria e a nossa música sertaneja. É hora de Lucas Luco.

0: Cleiton e Romário, a participação especial da dupla Zé Neto e Cristiano. Antes teve as gêmeas Maiara e Maraísa. Também a dupla Marcos e Belucci. Antes teve a Ana Castela com o Pedro Sampaio. E abrimos a sequência com o Lucas Luco de Buenas. Aqui no Play Sertanejo, hein? Tá chique, tá arrumado. É o Brasil inteirinho ligado no nosso Play Sertanejo, na segunda-feira mais feliz do seu rádio. Meus amigos, os caminhoneiros que estão transitando o Brasil afora, levando aqui o pleito sertanejo de carona aí na boleia do caminhão. Eu muito obrigado pelo carinho da audiência. Aqui, só moda ajeitada, só moda sertaneja das boas.
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3: Um avião comercial com quase 300 pessoas a bordo precisou interromper sua viagem rumo à Inglaterra e fazer um retorno de emergência devido a um odor misterioso e insuportável na cabine. O Airbus A330 da Delta Airlines havia acabado de decolar de Boston com destino a Londres, quando os pilotos detectaram um fedor desagradável e com aroma enfumaçado se espalhando pela aeronave. A tripulação declarou situação de emergência com o controle de tráfego aéreo e deu meia volta imediatamente, pousando em segurança de volta ao aeroporto de origem para a retirada dos 280 passageiros. A companhia aérea precisou reacomodar todos os clientes em novos voos e retirou a aeronave de circulação para uma varredura completa e manutenção. Mas a origem exata da caatinga voadora permanece um verdadeiro mistério. Apesar do transtorno e do atraso na viagem, os passageiros desembarcaram em segurança.
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4: Sabia que aumentar a quantidade de passos ao longo do dia é uma estratégia simples e poderosa para quem sofre de asma? Estudos mostram que andar mais no cotidiano pode ser tão eficiente para a saúde pulmonar quanto treinos planejados na academia. Acumular caminhadas curtas ajuda a fortalecer os pulmões e reduz as crises de falta de ar sem exigir esforço externo. É uma alternativa leve, muito acessível para manter o corpo ativo e o sistema respiratório sob controle pleno. Troque pequenas viagens de carro por caminhadas e sinta a diferença no seu fôlego diariamente.
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5: 21 horas e 37 minutos.
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2: É, tamo de volta, que é pouca conversa e muita música. Olha, gente, a dupla Abel e Benício, eles lançaram a música O Jeito Que A Gente Ama. E essa música, ela faz parte do álbum Véspera de Feriado, volume 2. Bora curtir.
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1: Sim, ó.

0: resenha sertaneja que o Brasil ama, hein? Kleber e Cauã, aqui no Play Sertanejo. Essa música, ela faz parte do projeto Resenha na Fazenda. Antes teve Felipe e Rodrigo, a dupla Jorge e Matheus Troca, e também o Abel e Benício, aqui na segundona, gente. A semana tá começando, hein? Semana especial, estamos no mês das crianças também. Um abraço carinhoso aos nossos baixinhos, né? Eles que são luz em nossa vida. Gente, Play Sertanejo, esse é o programa sertanejo mais tradicional, mais ouvido do Brasil, e tem uma alegria imensa poder fazer parte do seu dia, do seu cotidiano aí, de segunda a sexta-feira, essas duas horas em que a gente passa juntos aqui curtindo a nossa boa música sertaneja, né? Já eu tô de volta com você.
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2: Essa ansiedade constante diz muito sobre o peso das cobranças que você coloca sobre si mesmo. Lembre-se de que a vida perfeita das pessoas ao redor nem sempre reflete a realidade de cada um. O ingrediente principal para transformar a sua rotina e trazer leveza ao seu dia é renovar a sua fé. Acredite no seu potencial e comece a semana com a certeza de que dias melhores já estão a caminho.
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4: Robbie Williams prepara um show histórico no Brasil e promete surpresas exclusivas para os fãs. É o que você descobre agora, junto comigo, nesta edição novinha em folha.

0: pop tour, o popstar britânico garantiu que vai incluir no repertório os marcantes sucessos Sex Ed Up e Adversity in Space, grandes hits que embalaram novelas por aqui. O astro vem com tudo para entregar o melhor espetáculo pop do ano e promete uma apresentação inesquecível e recheada de hinos que todo mundo sabe cantar de cor.
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2: 21:52.
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5: Essa é a última sequência do Play Sertanejo nesta segundona, hein? É hora de Juan e Leandro.

0: e Vitor Hugo, Tubarões. Antes teve Hugo e Guilherme, Vazou na Braquiara. Também Hugo Henrique, a dupla Kaique e Felipe, com a participação especial de Luan Santana. E abrimos a sequência com o Juan e Leandro. E assim, a gente põe aqui ponto final em mais uma edição do Play Sertanejo, hein? Um abraço muito carinhoso pra você que esteve comigo, uma boa semana, saúde e paz, e até amanhã.
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3: E aí, tudo bem? Segunda-feira, 5 de outubro, estamos chegando com a mensagem do dia.
4: Problemas. A vida de cabeça para baixo nos ensina a andar de cabeça para cima. Quem nunca teve ou tem enormes problemas na vida? É bem provável que estamos nesta vida para nos tornarmos pessoas melhores. Mas, sejamos francos, como é complicado vencer momentos difíceis, não é mesmo? Nunca sabemos o que nos espera depois da próxima esquina. A única certeza que temos é que há algo nos esperando após a curva. Quando o céu está para brigadeiro e o mar para almirante, logo surgem tempestades com potencial para causar grandes estragos. O que fazer, já que não podemos evitar a vontade da mãe natureza? Preparemo-nos para superá-la com o menor desgaste possível. Como conseguir isso mais facilmente? Entendendo que o problema em si quase nunca é problema. Na maioria das ocasiões, o problema é a forma como o encaramos. Precisamos perceber também que muitas vezes a nossa vida é colocada de cabeça para baixo, para que possamos aprender a viver de cabeça para cima. Sou Júnior Bodanese e esta foi a mensagem do dia.
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9: E aí, como é que você tá? Tudo bem? Muito prazer, Maicon Oliveira. A partir de agora, nossa viagem começa tudo de novo em mais uma semana. Valeu demais pela sua audiência, você que já tá ligado aqui na número 1. Vamos juntos fazendo aquela viagem tradicional. Anos 60, 70, 80, 2000. E a gente começa em 2004 com o sucesso do Usher, em parceria com o Little Johnny Ludacris. A track foi lançada em fevereiro daquele ano e liderou as paradas da Billboard Hot 100. Bora ouvir?
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0: by Kenny Chesney, I Lost It. 2001, teve também Santana e a Michelle Brandt, The Game of Love e Usher. Yeah, fica por aí, primeiro intervalo, volto já.
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2: Oi meninas, e aí, bora começar a semana com conforto, sem abrir mão de um look estiloso. As papetes conquistaram de vez o mundo da moda e ganharam versões incríveis para todos os gostos. Se você quer entrar nessa tendência sem medo de errar, a dica de ouro é apostar em um modelo preto básico que combina com absolutamente tudo. Além de garantir um toque moderno e sofisticado, você ganha um máximo de conforto para curtir o dia a dia. Experimente incluir a papete nos seus looks casuais e transforme seu visual com muita praticidade. Aposte na papete, monte suas combinações favoritas e aproveite o dia com muito estilo e leveza. 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
3: 22 horas e 27 minutos.

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1: Bom demais saber que você segue ligado, ligada nesta segunda-feira no seu Raridades. Estamos de volta. E o ano é 1978, quando Billy Joe apareceu pela primeira vez no álbum 52nd Street. Uma versão foi lançada no outono de 1978 e alcançou a segunda posição na tabela Hot Adult Contemporary Tracks da Billboard com My Life.
0: Voltando.

0: Lights 2003. Teve também Delight, Grooves in the Heart. E o som de Billy Joe. Só musicão, hein? Fica por aí. Depois do intervalo tem a segunda parte.
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3: 22 horas e 41 minutos.
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0: De volta na sua segunda-feira com mais sucessos. A gente vai direto e reto para 1995. Faixa que foi aí parte do álbum Greatest Hits. Do cara, ele, Bruce Springsteen. A música alcançou a posição 63 na parada da Billboard com Secret Garden.
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0: Jennifer Lopez com I'm Real, fechando super bem mais um bloco do nosso programa. Essa canção liderou a Billboard Hot 100 por 5 semanas e também liderou a parada da Hot 100 Airplane com I'm Real. Teve também NSYNC Pop e o som de Bruce Springsteen. Só musicão nesse bloco. E aí, deu um play nas suas melhores recordações? Fica por aí, último intervalo.
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2: Olá, meus amigos, tudo bem com vocês? Uma excelente segunda-feira, que a sua semana seja maravilhosa. O Sinal Verde está chegando por aqui. Confira agora a dica de hoje. Quer mais praticidade e conforto para rodar no dia a dia com a sua moto? O capacete modular permite erguer a queixadeira com facilidade para conversar, sem precisar tirar o equipamento do rosto. Seu casco inteligente facilita o uso de óculos sem apertar as têmporas e oferece um campo de visão super amplo. Invista em segurança, pilotagem confortável e garanta a máxima proteção para suas viagens de moto.
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3: A você que nos acompanha, uma excelente semana cheia de muito aroma, muito sabor e muitas coisas deliciosas para você. Aqui é a Kelly Gomes e para essa segunda-feira, dia 5 de outubro, vamos de bolo de limão. Você anota os ingredientes, tá? Você vai precisar de 3 ovos, meia xícara de óleo, 1 xícara de leite, meia xícara de limão espremido, 1 xícara e meia de açúcar, 2 xícaras de farinha de trigo e 1 colher de sopa de fermento em pó. E agora você vai para o preparo, batendo todos os ingredientes no liquidificador, menos a farinha e o fermento, tá? Que devem ser misturados depois em uma vasilha. Então você vai untar uma forma de 18 centímetros de diâmetro com furo no meio e vai levar para assar em forno pré-aquecido a 180 graus por 45 a 50 minutos. E tá pronto. É isso, tá feito o seu bolo de limão, uma excelente opção pro seu lanchinho da tarde ou pro seu café da manhã. Beijo pra você, uma ótima segunda e muita música na sua vida. Tchau, tchau.
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0: De volta na sua segunda-feira, reta final do seu Raridades. Bora conferir o som de 40 anos atrás, gravada pela Madonna. Faixa do seu terceiro álbum de estúdio, True Blue. A track teve uma boa recepção, além de ser o 5º single número 1 de Madonna na parada da Billboard, com Open Your

0: Alanis Morissette, Everything de 2004, fechando super bem essa edição de segunda-feira. Não desliga o rádio, na sequência tem mais um campeão de audiência. Te vejo amanhã.
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4: 23 horas e 11 minutos.
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1: Olá, meus amigos. A gente passa a vida guardando coisas para o futuro, sem perceber que o excesso do passado está ocupando o espaço do presente. Guardar mágoa é carregar um peso inutilizável na bagagem. Desapegar do que já foi não é esquecer, é simplesmente viajar mais leve. O que você precisa soltar hoje para conseguir caminhar amanhã?
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4: Uma ótima segunda-feira para você, 5 de outubro. Eu, Priscila Pera, tô aqui para apresentar o Romance, esse programa cheio de amor, com as músicas mais apaixonantes para tocar o seu coração.
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4: O amor não se conjuga no passado, ou se ama para sempre, ou nunca se amou verdadeiramente. O romance está no ar com Lewis Capaldi, Before You Go.
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0: clímax no romance I Miss You. Natalie Imbruglia, Shiver e muito mais passando por aqui. O romance volta já. Uma ótima segunda-feira para você, cheia de amor.
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2: Olá, queridos! Hoje, dia 5 de outubro, celebramos o Dia Mundial das Aves. E muito além da beleza e do canto encantador, elas podem ser verdadeiras companheiras da família, ajudando a combater a solidão e trazendo mais alegria e leveza para o seu dia a dia. Mas ter uma ave como pet também é assumir uma grande responsabilidade, né? Oferecendo alimentação adequada, cuidados, atenção e muito amor. Afinal, aves felizes e saudáveis também fazem do nosso lar um lugar mais cheio de vida.
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3: ChatGPT ganha provador de roupas virtual usando as fotos do seu celular. É o que eu conto agora nesta nova edição do TechWorld 5 de outubro para completar a sua segunda-feira com informações bacanas do mundo da tecnologia.
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3: A OpenAI lançou uma novidade no ChatGPT que permite experimentar roupas virtualmente antes de fazer compras na internet. O sistema funciona usando inteligência artificial. Você envia algumas fotos do seu rosto e corpo, escolhe uma peça de roupa que gostou e o aplicativo cria uma imagem mostrando exatamente como aquele produto deve ficar em você. O recurso funciona durante as pesquisas de compras no próprio chat e vem com uma aba para você salvar as suas peças favoritas. A ferramenta chega para competir com o Google, que já possui um provador virtual parecido na sua aba de compras e permite montar combinações de roupas usando fotos de peças do seu próprio guarda-roupas.
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4: 23 horas e 28 minutos.
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2: Oi, gente, sejam todos bem-vindos. Está começando mais uma semana com Mamãe Cheguei, seu cantinho de dicas maternais e muito amor envolvido. Aqui quem fala é a Kelly Gomes e hoje, dia 24 de agosto, comemoramos o Dia da Infância. E esse dia nos convida a refletir sobre a importância de garantir um futuro seguro e pleno para todas as crianças. Mais do que uma data que é festiva, este é um momento de defender o acesso universal aos direitos básicos e essenciais. Alimentação saudável, moradia digna, educação de qualidade e afeto são pilares fundamentais para o desenvolvimento infantil. Proteger a infância hoje é construir uma sociedade muito mais justa, consciente e humana para o amanhã. Faça a sua parte, valorize nossas crianças e ajude a transformar essa realidade todos os dias. Posso contar com você? Beijo, ótima semana. Tchau, tchau.
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2: Já estamos de volta. Three Times a Lady foi lançada em 78 pelo grupo Commodores no álbum Natural High. Esse foi o primeiro grande sucesso a alcançar o topo da Billboard Hot 100 e se tornou o maior single da carreira do grupo. The Commodores, Three Times a Lady.
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0: 23h42.
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3: Já estamos de volta e tem mais romance. Amos Lee.

0: Coldplay no romance Always in My Head, Michael Bolton e muito mais passando por aqui, tocando seu coração. Aquela música que fazia tempo que você não ouvia, nem lembrava mais, né? De repente ela toca e tudo volta como era antes. Isso é romance. Volta já.
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0: Já estamos de volta aqui no Romance e a gente vai curtir agora After Tonight, lançada pela Mariah Carey no álbum Rainbow, em 1999. Essa é uma das canções mais pessoais escritas por ela sobre o relacionamento com Luis Miguel. Vamos ouvir então Mariah Carey aqui no Romance.
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0: Essa é romântica demais, né? Toto, Lia, Willie Nelson e também Mariah Carey. Fechando mais uma edição do Romance, volta amanhã. Beijos e valeu pela companhia.
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1: Meia-noite e 8 minutos.
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0: meia-noite e 16 minutos. 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
1: Olá, estamos de volta. Hoje é terça-feira, espero que você esteja gostando da programação. Então não sai, fica o dia todo por aqui que a gente tem muita coisa legal para você. Eu sou a Kelly Gomes e se você aí quer ajudar os pequenos a desenvolverem uma comunicação confiante, clara e cheia de autonomia desde cedo, você faz assim, ó, porque o segredo é ter paciência e dar espaço para que eles terminem de falar sem interrupções do dia a dia. Muitas vezes tomamos a frente nas respostas, mas deixá-los expressar suas ideias estimula o raciocínio e a expressão. Essa escuta atenta ensina as crianças a ouvirem primeiro, organizarem os pensamentos e se posicionarem muito melhor. Apoie a voz do seu filho, fortaleça a autoconfiança dele e transforme a rotina da sua família com mais diálogo. Diálogo é sempre o melhor caminho para qualquer situação. Beijo pra você, uma ótima terça-feira e a gente se encontra no Mamãe Cheguei amanhã. Tchau, tchau.
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1: Atenção, atenção! Se você quer deixar suas roupas e acessórios de couro novinhos em folha, o segredo é hidratação. Aplique um pouquinho de creme hidratante corporal em algodão e espalhe por toda a superfície da peça, seja couro natural ou ecológico. No começo fica melecado, mas deixa agir por 24 horas.

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1: 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Enquanto isso, a concorrência tá lá embaixo. 12:31.
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0: mais calma. Tá saindo sem pressa, viu? O cineasta revelou que apesar de receber centenas de testes de atrizes do mundo todo querendo assumir esse papel icônico, a escolha do elenco vai ter que esperar mais um pouquinho. A prioridade absoluta da equipe no momento é fechar um roteiro impecável. O filme será baseado no livro de memórias A Mulher em Mim, grande sucesso de vendas lançado pela cantora em 2023, e promete fazer justiça a toda a trajetória e legado de Britney na música.
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2: Meia-noite e 46 minutos.
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1: Uma hora e um minuto.
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0: Então, minha linda, o clássico chinelo de dedo é o campeão absoluto em versatilidade, conforto, praticidade para os seus pés. As opções atuais vão desde estampas coloridas até acabamentos refinados com pedrarias e tiras diferenciadas. E para um visual alinhado, a dica de ouro é apostar nos modelos monocromáticos que combinam facilmente com qualquer look. Já os modelos com brilho são escolhas certeiras para passeios ao ar livre e momentos de lazer com estilo.
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3: Olá, pessoal, tudo bem? Uma excelente terça. Tá no ar o nosso quadro Papo Sério. Hoje celebramos o Dia Mundial da Paralisia Cerebral, uma data fundamental para conscientizar a sociedade sobre a inclusão e o desenvolvimento neurológico. A paralisia cerebral é caracterizada por alterações permanentes que afetam o movimento, a postura e o desenvolvimento motor decorrentes de uma lesão no cérebro em desenvolvimento. Essa condição pode ser causada por complicações na gestação, no parto ou no período neonatal, sendo a falta de oxigenação cerebral uma das causas mais comuns. Apesar de ser irreversível, o acompanhamento médico, a fisioterapia e as terapias de reabilitação permitem que crianças e adultos tenham uma vida plena, produtiva e independente. A intervenção precoce minimiza complicações articulares, fortalece novas habilidades e transforma significativamente a qualidade de vida dos pacientes. Promover o respeito, a acessibilidade e o carinho com as pessoas com paralisia cerebral é um dever de todos nós na construção de um mundo mais justo. Apoiar o tratamento adequado e combater o preconceito abre caminhos para um futuro repleto de conquistas e oportunidades. Faça a sua parte, espalhe empatia e fortaleça essa corrente de amor e inclusão na sua comunidade. O nosso Papo Sério de hoje fica por aqui. Até o próximo.
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2: Amém, obrigado. Coisa linda, hein? 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É uma honra te ter aqui com a gente. Ainda poder contar com a sua voz nesse projeto.
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5: Oi, minhas lindas, me contem uma coisa. Vocês também se apaixonam por aqueles looks delicados, femininos e com uma pegada retrô super charmosa? Amam o estilo romântico? O segredo dessa estética delicada está na escolha de tecidos leves, fluidos e modelagens cheias de encanto. Saias em comprimento midi, golas com laços, mangas bufantes e cinturas bem marcadas são as peças-chave que trazem aquele ar retrô apaixonante. Nos pés, aposte em sapatilhas estilo boneca ou sandálias com detalhes sutis para arrematar a produção. Deixe sua feminilidade brilhar com composições suaves e cheias de personalidade. O estilo romântico prova que delicadeza também pode ter muita personalidade, né? Então, escolha os detalhes que mais combinam com você e arrase com leveza e charme.
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6: Uma hora e 17 minutos.
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1: O passado é como uma roupa antiga que não te serve mais e precisa ser deixada para trás. Para viver um processo real de cura e libertação, é fundamental ter coragem de mudar de atitude. Não dá para esperar resultados diferentes fazendo exatamente as mesmas escolhas de sempre. Você já sabe o caminho certo para transformar sua história. Agora só precisa dar o primeiro passo e agir com firmeza.
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2: Oi, gente, tudo bem com vocês? Uma ótima terça-feira e no Sinal Verde de hoje, você pode estar gastando combustível à toa por causa de um detalhe simples. Confira agora a dica de hoje. Você sabia que um filtro de ar entupido pode roubar a potência do seu carro e disparar o consumo de combustível? Quando a peça acumula sujeira, o motor faz força excessiva para puxar o ar da combustão, resultando em perda de desempenho. A troca ou limpeza do filtro é rápida, simples e nem exige ferramentas pesadas. Faça a manutenção preventiva da sua máquina e rode sempre com a potência máxima.
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3: Uma hora e 47 minutos.

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1: 2 horas.
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1: Oi, já estamos por aqui com o meu amigo Pet. E se você quer deixar o seu cachorro mais calmo e feliz em casa? Bom, a dica é apostar no enriquecimento ambiental usando a própria ração do dia a dia. Ao invés de colocar a comida na tigela tradicional, esconda os grãos em brinquedos recheáveis, garrafas PET furadas ou uma toalha dobrada. Essa brincadeira estimula o olfato, gasta até a energia mental dele e diminui o estresse do seu amigo peludo de forma super divertida. É um truque simples para garantir o bem-estar do seu pet.
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1: Atenção, atenção. Se você quer deixar suas roupas e acessórios de couro novinhos em folha, o segredo é hidratação. Aplique um pouquinho de creme hidratante corporal em algodão e espalhe por toda a superfície da peça, seja couro natural ou ecológico. No começo fica melecado, mas deixa agir por 24 horas.

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2: A da Suécia tomou uma atitude radical para conter uma onda bilionária de estelionato e decidiu treinar a população idosa do país em uma arte inusitada: aprender a ser extremamente mal educada. Diante de um prejuízo que já ultrapassa a marca equivalente a 2 bilhões de reais em golpes por telefone e invasões domiciliares, as autoridades convocaram celebridades da terceira idade para liderar uma campanha nacional de autoproteção. A orientação oficial manda a velhinha deitar o telefone na cara de estranhos, desligar chamadas de supostos bancos sem dar tchau e bater a porta na cara de falsos policiais que tentem recolher joias ou cartões. O objetivo é quebrar a cortesia excessiva criada por gerações passadas, que é justamente a brecha utilizada por criminosos treinados para meter o dedo e extorquir as economias das vítimas. As autoridades garantem que ignorar a etiqueta não é grosseria, mas sim legítima defesa.
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4: Duas horas e 33 minutos.

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1: Bem-vindos à nossa terça-feira cheia de aroma e sabor. Estávamos aqui esperando por você. Que bom que você veio. Eu sou a Kelly Gomes e para hoje vamos colocando por aqui uma receita de rondelli de presunto e queijo. Essa é muito boa, tá? Então trata de anotar. Você vai precisar de 1 quilo de massa para rondelli ou então massa fresca para lasanha. 400 gramas de presunto. 400 gramas de queijo tipo mussarela. 200 gramas de molho de tomate. Queijo parmesão ralado. E orégano e sal a gosto. Aí você vai fazer assim, ó. Você vai começar abrindo a massa em cima do papel filme. Aí vai colocar presunto e a mussarela. E vai enrolar como se fosse um rocambole. Daí você retira do papel filme e vai cortar em pedacinhos de 2 dedos. Aí vai ficar como se fosse um rocambole. Então você coloca em um tabuleiro, um do lado do outro, e vai espalhando molho de tomate sobre o rondelli e polvilha com queijo parmesão ralado e orégano por cima. Você vai levar isso ao forno pré-aquecido para terminar de cozinhar o rondelli e então gratinar. Essa receita

0: Presunto e queijo você não pode deixar de fazer. É uma delícia. Uma terça de muito aroma e sabor pra você e continua aqui, ó, na nossa programação. Beijo.
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1: E aí, tudo bem? Hoje é terça-feira, dia 6. A mensagem do dia está no ar. Estresse. Uma psicóloga falando sobre gerenciamento do estresse em uma palestra levantou um copo d'água. Todos pensaram que ela perguntaria: meio cheio ou meio vazio? Mas, com um sorriso no rosto, ela perguntou: quanto pesa este copo de água? As respostas variaram entre 100 e 350 gramas. Ela respondeu: o peso absoluto não importa. Depende de quanto tempo você o segura. Se eu segurar por um minuto, não tem problema. Se eu o segurar durante uma hora, ficarei com dor no braço. Se eu segurar por um dia, meu braço ficará amortecido e paralisado. Em todos os casos, o peso do copo não mudou. Mas quanto mais tempo eu o segurava, mais pesado ele ficava. Ela continuou: o estresse e as preocupações da vida são como aquele copo d'água. Eu penso sobre eles por um tempo e nada acontece. Eu penso sobre eles um pouco mais de tempo e eles começam a machucar. E se eu penso sobre eles durante o dia todo, me sinto paralisado, incapaz de fazer qualquer coisa. Então lembre-se de largar o copo. Sou Júnior Bodanese e esta foi a mensagem do dia.
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4: 3:02.
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7: Olá. A pressa nos faz olhar apenas para o destino final, transformando o caminho em um mero obstáculo. Quando corremos demais para chegar logo onde queremos, corremos o risco de não estar presentes em lugar nenhum. A velocidade atinge metas, mas só a atenção aprecia a viagem. Desacelere o passo. A vida não acontece no ponto de chegada. Ela está acontecendo agora.
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1: Vazamento revela visual e especificações do Fitbit Edge, a nova pulseira fitness do Google. É o que eu conto agora pra você nesta nova edição de terça-feira aqui do Tech World pra completar o seu dia.
0: O futuro já começou.
1: Fotos vazadas na internet mostraram os detalhes da Fitbit Edge, a nova pulseira da saúde que o Google deve lançar ainda este mês por um preço estimado entre R$760 e R$1.000. O aparelho fica no meio do caminho entre uma pulseira simples e um relógio inteligente completo, trazendo uma pequena tela colorida para mostrar as horas, batimentos do coração e passos diários. Disponível nas cores preto, verde e laranja, a pulseira é ideal para quem pratica esportes, por vir com GPS próprio, identificação automática de treino e integração com aplicativos como Google Maps e YouTube Music. O grande destaque é a bateria, que dura até 7 dias sem precisar ir para a tomada, além da vantagem de funcionar perfeitamente em celulares Android e em iPhones.
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2: 3 horas e 16 minutos.
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3: Olá, estamos de volta. Hoje é terça-feira, espero que você esteja gostando da programação. Então não sai, fica o dia todo por aqui que a gente tem muita coisa legal para você. Eu sou a Kelly Gomes e se você aí quer ajudar os pequenos a desenvolverem uma comunicação confiante, clara e cheia de autonomia desde cedo, você faz assim, ó, porque o segredo é ter paciência e dar espaço para que eles terminem de falar sem interrupções do dia a dia. Muitas vezes tomamos a frente nas respostas, mas deixá-los expressar suas ideias estimula o raciocínio e a expressão. Essa escuta atenta ensina as crianças a ouvirem primeiro, organizarem os pensamentos e se posicionarem muito melhor. Apoie a voz do seu filho, fortaleça a autoconfiança dele e transforme a rotina da sua família com mais diálogo. Diálogo é sempre o melhor caminho para qualquer situação. Beijo pra você, uma ótima terça-feira e a gente se encontra no Mamãe Cheguei amanhã. Tchau, tchau.
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1: A privação de sono afeta diretamente o hipocampo, a região do cérebro responsável por guardar as nossas lembranças e aprendizados. Quando você se exercita logo após dormir pouco, o corpo produz proteínas que protegem essa estrutura contra o desgaste do cansaço. Esse processo natural ajuda a manter as suas conexões neurais afiadas, mesmo quando o descanso não foi o ideal, além de melhorar a memória de curto prazo. O hábito protege o cérebro contra o envelhecimento precoce ao longo dos anos. Use o exercício diário como um escudo protetor para a sua saúde cognitiva.
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2: 3:33.
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3: 4:02.
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1: Vazamento revela visual e especificações do Fitbit Edge, a nova pulseira fitness do Google. É o que eu conto agora para você nesta nova edição de terça-feira aqui do TechWorld para completar o seu dia.
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1: Fotos vazadas na internet mostraram os detalhes da Fitbit Edge, a nova pulseira da saúde que o Google deve lançar ainda este mês por um preço estimado entre R$760 e R$1.000. O aparelho fica no meio do caminho entre uma pulseira simples e um relógio inteligente completo, trazendo uma pequena tela colorida para mostrar as horas, batimentos do coração e passos diários. Disponível nas cores preto, verde e laranja, a pulseira é ideal para quem pratica esportes, por vir com GPS próprio, identificação automática de treino e integração com aplicativos como Google Maps e YouTube Music. O grande destaque é a bateria, que dura até 7 dias sem precisar ir para a tomada, além da vantagem de funcionar perfeitamente em celulares Android e em iPhones.
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2: Oi, minhas lindas, me contem uma coisa. Vocês também se apaixonam por aqueles looks delicados, femininos e com uma pegada retrô super charmosa? Amam o estilo romântico? O segredo dessa estética delicada está na escolha de tecidos leves, fluidos e modelagens cheias de encanto. Saias em comprimento midi, golas com laços, mangas bufantes e cinturas bem marcadas são as peças-chave que trazem

0: aquele ar retrô apaixonante. Nos pés, aposte em sapatilhas estilo boneca ou sandálias com detalhes sutis para arrematar a produção. Deixe sua feminilidade brilhar com composições suaves e cheias de personalidade. O estilo romântico prova que delicadeza também pode ter muita personalidade, né? Então, escolha os detalhes que mais combinam com você e arrase com leveza e charme.
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4: 4:21.
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1: O passado é como uma roupa antiga que não te serve mais e precisa ser deixada para trás. Para viver um processo real de cura e libertação, é fundamental ter coragem de mudar de atitude. Não dá para esperar resultados diferentes fazendo exatamente as mesmas escolhas de sempre. Você já sabe o caminho certo para transformar sua história. Agora só precisa dar o primeiro passo e agir com firmeza.
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1: 5 horas e 1 minuto.
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0: Então, minha linda, o clássico chinelo de dedo é o campeão absoluto em versatilidade, conforto, praticidade para os seus pés. As opções atuais vão desde estampas coloridas até acabamentos refinados com pedrarias e tiras diferenciadas. E para um visual alinhado, a dica de ouro é apostar nos modelos monocromáticos que combinam facilmente com qualquer look. Já os modelos com brilho são escolhas certeiras para passeios ao ar livre e momentos de lazer com estilo.
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4: Olá, pessoal, tudo bem? Uma excelente terça. Tá no ar o nosso quadro Papo Sério. Hoje celebramos o Dia Mundial da Paralisia Cerebral, uma data fundamental para conscientizar a sociedade sobre a inclusão e o desenvolvimento neurológico. A paralisia cerebral é caracterizada por alterações permanentes que afetam o movimento, a postura e o desenvolvimento motor decorrentes de uma lesão no cérebro em desenvolvimento. Essa condição pode ser causada por complicações na gestação, no parto ou no período neonatal, sendo a falta de oxigenação cerebral uma das causas mais comuns. Apesar de ser irreversível, o acompanhamento médico, a fisioterapia e as terapias de reabilitação permitem que crianças e adultos tenham uma vida plena, produtiva e independente. A intervenção precoce minimiza complicações articulares, fortalece novas habilidades e transforma significativamente a qualidade de vida dos pacientes. Promover o respeito, a acessibilidade e o carinho com as pessoas com paralisia cerebral é um dever de todos nós na construção de um mundo mais justo. Apoiar o tratamento adequado e combater o preconceito abre caminhos para um futuro repleto de conquistas e oportunidades. Faça a sua parte, espalhe empatia e fortaleça essa corrente de amor e inclusão na sua comunidade. O nosso Papo Sério de hoje fica por aqui. Até o próximo.
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1: Oi, já estamos por aqui com meu amigo Pet. E se você quer deixar o seu cachorro mais calmo e feliz em casa? Bom, a dica é apostar no enriquecimento ambiental usando a própria ração do dia a dia. Ao invés de colocar a comida na tigela tradicional, esconda os grãos em brinquedos recheáveis, garrafas PET furadas ou uma toalha dobrada. Essa brincadeira estimula o olfato, gasta até a energia mental dele e diminui o estresse do seu amigo peludo de forma super divertida. É um truque simples para garantir o bem-estar do seu pet.
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2: 5:18.
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0: A polícia da Suécia tomou uma atitude radical para conter uma onda bilionária de estelionato e decidiu treinar a população idosa do país em uma arte inusitada: aprender a ser extremamente mal educada. Diante de um prejuízo que já ultrapassa a marca equivalente a 2 bilhões de reais em golpes por telefone e invasões domiciliares, as autoridades convocaram celebridades da terceira idade para liderar uma campanha nacional de autoproteção. A orientação oficial manda a velhinha deitar o telefone na cara de estranhos, desligar chamadas de supostos bancos sem dar tchau e bater a porta na cara de falsos policiais que tentem recolher joias ou cartões. O objetivo é quebrar a cortesia excessiva criada por gerações passadas, que é justamente a brecha utilizada por criminosos treinados para meter o dedo e extorquir as economias das vítimas. As autoridades garantem que ignorar a etiqueta não é grosseria, mas sim legítima defesa.
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3: A privação de sono afeta diretamente o hipocampo, a região do cérebro responsável por guardar as nossas lembranças e aprendizados. Quando você se exercita logo após dormir pouco, o corpo produz proteínas que protegem essa estrutura contra o desgaste do cansaço. Esse processo natural ajuda a manter as suas conexões neurais afiadas, mesmo quando o descanso não foi o ideal, além de melhorar a memória de curto prazo. O hábito protege o cérebro contra o envelhecimento precoce ao longo dos anos. Use o exercício diário como um escudo protetor para a sua saúde cognitiva.
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4: Cinco horas e 31 minutos.
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5: Existem algumas músicas que ficam eternas e eu tive o privilégio de cantar esta canção.

Muito obrigado.

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1: Oi, gente, tudo bem com vocês? Uma ótima terça-feira. E no Sinal Verde de hoje, você pode estar gastando combustível à toa por causa de um detalhe simples. Confira agora a dica de hoje. Você sabia que um filtro de ar entupido pode roubar a potência do seu carro e disparar o consumo de combustível? Quando a peça acumula sujeira, o motor faz força excessiva para puxar o ar da combustão, resultando em perda de desempenho. A troca ou limpeza do filtro é rápida, simples e nem exige ferramentas pesadas. Faça a manutenção preventiva da sua máquina e rode sempre com a potência máxima.
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0: mais calma.
1: Tá saindo sem pressa, viu? O cineasta revelou que apesar de receber centenas de testes de atrizes do mundo todo querendo assumir esse papel icônico, a escolha do elenco vai ter que esperar mais um pouquinho. A prioridade absoluta da equipe no momento é fechar um roteiro impecável. O filme será baseado no livro de memórias A Mulher em Mim, grande sucesso de vendas lançado pela cantora em 2023 e promete fazer justiça a toda a trajetória e legado de Britney na música.
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2: Bem-vindos à nossa terça-feira cheia de aroma e sabor. Estávamos aqui esperando por você. Que bom que você veio. Eu sou a Kelly Gomes e para hoje vamos colocando por aqui uma receita de rondelli de presunto e queijo. Essa é muito boa, tá? Então trata de anotar. Você vai precisar de 1 quilo de massa para rondelli ou então massa fresca para lasanha. 400 gramas de presunto. 400 gramas de queijo tipo mussarela, 200 gramas de molho de tomate, queijo parmesão ralado e orégano e sal a gosto. Aí você vai fazer assim, ó. Você vai começar abrindo a massa em cima do papel filme, aí vai colocar presunto e a mussarela e vai enrolar como se fosse um rocambole. Daí você retira do papel filme e vai cortar em pedacinhos de 2 dedos. Aí vai ficar como se fosse um rocambole. Então você coloca em um tabuleiro, um do lado do outro, e vai espalhando o molho de tomate sobre o rondelli e polvilha com queijo parmesão ralado e orégano por cima. Você vai levar isso ao forno pré-aquecido para terminar de cozinhar o rondelli e então gratinar. Essa receita de rondelli de presunto e queijo você não pode deixar de fazer. É uma delícia. Uma terça de muito aroma e sabor para você e continua aqui, ó, na nossa programação. Beijo.
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3: 5:49.
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Muito bom dia, agora são 6 horas neste dia 6 de outubro, fazendo 14 graus em Nova Prata, e nós estamos chegando aqui para mais um programa nesse segundo dia da semana, segundo dia útil, né? Então hoje, dia 6 de outubro, estamos na 41ª semana do ano. De janeiro até hoje passaram 280 dias, faltando 85 dias para o final do ano. E comemoramos hoje dia do tecnólogo e dia mundial da paralisia cerebral. Hoje, então, dia 6 de outubro, o tempo se preparando para a chuva. Já temos informações que algumas cidades da Grande Porto Alegre, tipo Viamão, já está chovendo. 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E também começamos o dia com algumas informações ainda acerca das eleições que aconteceram no domingo, dia 4. Caxias tem índice de abstenção recorde em mais de 3 décadas. No total, 18,74% do eleitorado apto na cidade deixou de votar no último domingo. Maior percentual da história em pleitos gerais desde 1990. Descrédito com a política é apontado como principal causa. Instabilidade predomina. Próximos dias terão alternância entre pancadas de chuva, nebulosidade e poucos períodos de sol na região. E vamos para o trânsito. Ligações bloqueadas na Serra, ponte sobre o Rio das Antas, na BR-116 entre São Marcos e Campestre da Serra, e na 431 entre Bento e Cotiporã, seguem sem prazo de liberação. No interior de Caxias, pelo menos 4 estruturas estão interditadas. Gente, falamos da BR-116 e da RS-431, não falamos da rodovia 470, que é a ponte Ernesto Dornelles, ali no Rio das Antas. Então, estas são as principais informações que circulam hoje, dia 6 de outubro, no Jornal Pioneiro. E nós vamos seguir aqui mandando aquele abraço para você que está acordando agora, que gosta de uma música gaúcha, assim como nós gostamos, assim como nós acreditamos. E vamos lá com Grupo Soledade, Rancheira Animada. E depois dessa música, nós vamos, é claro, para os nossos comerciais.

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2: 6:06.
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12: Agora são 6 horas e 12 minutos, fazendo 14 graus em Nova Prata e região. E nós seguimos aqui com o programa Alma Gaúcha e vamos de Oswaldir e Carlos Magrão, A Morte do Cavalo.
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Agora são 6 horas e 15 minutos e continua fazendo 14 graus em Nova Prata. Temos uma temperatura, não é frio, mas uma sensação de mais frio em função da umidade, um ventinho, um chuvisquinho, né? E vamos lá para o jornal Correio do Povo, que circula hoje, nesta terça-feira, dia 6 de outubro. Zucco inicia a transição para o governo. Governador eleito do estado anunciou primeiras articulações para sua gestão e afirmou que quer reduzir máquina pública. Nova composição da Assembleia Legislativa é mais à direita, tem mais mulheres e conta com 25 estreantes. Flávio Bolsonaro diz que resultado do Congresso cria, abre aspas, base fundamental favorável, fecha aspas, a um eventual governo seu.

Elizabeth do Ar. Crise da moradia. Espanha antecipa eleições gerais após rejeição a pacote de medidas. E, infelizmente, Rio Grande do Sul chega a 159 casos de feminicídio neste ano. Só no último final de semana foram 3 casos. Alguém vai ter que fazer alguma coisa para esta patologia chamada ciúmes ou machismo. E nós seguimos aqui 6 horas e 17 minutos, fazendo 14 graus em Nova Prata e região. Já chove em parte do estado. E vamos lá com Chiru Missioneiro, Amor Atravessado.

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Agora são 6 horas e 25 minutos e vamos para a previsão do tempo para esta terça-feira, dia 6 de outubro. Madrugada e manhã, chuva fraca e passageira em algumas regiões, dando lugar a muitas nuvens. O sol aparece entre nuvens, mas à tarde e o tempo fica mais estável, sem previsões de volumes significativos de chuva na maior parte do Rio Grande do Sul. Temperaturas mínimas amenas, que podem rondar entre os 11 aos 14 graus, e máximas que chegam de 19 a 23, dependendo da região. A instabilidade e os temporais com volumes maiores de chuva devem retornar ao estado a partir de quinta-feira. Infelizmente, essa é a previsão do tempo para esta semana, com previsão de muita umidade ainda por mais alguns dias. E vamos continuar aqui ainda falando acerca das eleições. Cidade Gaúcha, onde Flávio Bolsonaro teve maior percentual de votos. A cidade de Nova Pádua, na Serra Gaúcha, ganhou destaque nacional após o resultado do primeiro turno das eleições de 2026. O município registrou uma das maiores demonstrações de apoio a Flávio Bolsonaro, do PL, em todo o país. Flávio recebeu 87,02% dos votos válidos no município, chegando perto dos 90%. Foram 1.756 votos para o candidato do PL, enquanto Lula do PT recebeu apenas 149 votos, ou seja, o equivalente a 7,38%. Com esse resultado, Nova Pádua registrou o maior percentual de votos para Flávio Bolsonaro entre os municípios brasileiros no primeiro turno, tornando-se, por critério da votação presidencial, o principal reduto eleitoral da direita do Brasil. A notícia completa você encontra no Facebook da Rádio Ativa, nosso Facebook, que tem mais de 233 mil seguidores. É um Face bem seguido, vamos falar sério, né? Mas lá você encontra diariamente muitas notícias, muitas informações, mensagens, a previsão do tempo. Eu diria assim que ele é um kit completo, digamos assim, né? E continuamos aqui, artefatos com características explosivas é localizado durante obra no interior de Caxias do Sul. A Brigada Militar foi acionada na manhã desta segunda-feira após trabalhadores que realizavam serviços de instalação de uma rede de água em uma área do interior de Caxias do Sul encontrarem um objeto com características semelhantes ao de um possível artefato explosivo entre pedras. Diante da situação, o local foi imediatamente isolado e os trabalhos foram interrompidos como medida preventiva para garantir a segurança dos trabalhadores. Essa notícia também, ela está completinha no Facebook da nossa Rádio Ativa 87,9. Você também sintoniza ou assista pelas lives no Facebook. Tem toda uma programação durante o dia, logo mais às 8 horas entra o programa com Roberto Marangoni, 9 horas Cidade Ativa com Roberto Marangoni e Fidelis Preto, uma série de informações, entrevistas, um programa, como eu acabei de dizer, uma programação, quer dizer, um kit completo, um combo completo. E vamos lá com Edson Souza e Grupo Marca Véia, meus versos para uma linda.

0: Agora 6:33 e nós vamos para um breve intervalo comercial e voltamos na sequência com nossa programação.
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1: 6:34.
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0: E para você que tá acordando agora, 6:39 e o Alma Gaúcha leva para você Coração Gaúcho, arrastando alpargatas, faz 14 graus em Nova Prata.

Agora são 6h43 e vamos para mais uma notícia daquelas que deixam qualquer ser humano de bom senso indignado. Cão é encontrado coberto por adesivos políticos em Marau. Animal fugiu após assustar-se com ruídos pós-eleição. Uma cena inusitada causou indignação e comoção entre moradores e defensores da causa animal em Marau. Um cão foi flagrado perambulando pelas ruas da área central do município com a cabeça e o corpo cobertos por adesivos de propaganda eleitoral colados diretamente sobre sua pelagem. O registro circulou nas redes sociais na segunda-feira, divulgado inicialmente por páginas de proteção animal. De acordo com a pessoa que o localizou, o animal desorientado, ele caminhava de forma extremamente mansa. Transeuntes chegaram a tentar remover o material no momento do encontro, mas enfrentaram dificuldades devido à forte fixação da cola, receando arrancar tufos de pelo e machucar o cão. A atitude foi repudiada nas redes. Abre aspas, não é engraçado e nem brincadeira. É maldade quando a sua diversão causa dor no outro, passa a ser crueldade. Fecha aspas. Isso é o que dizia uma das postagens. É indignante, não é mesmo? Pegar um cãozinho que fugiu, apavorado, devido aos ruídos, e aí alguém de tamanha falta de bom senso pega e adesiva todo o animal. O que dizer disso? São atitudes de humanos que às vezes deixam de ser humanos ou racionais. E vamos lá agora, 6h45, vamos ver o que nos traz o Jornal do Comércio nesse dia 6 de outubro. Terça-feira. Ibovespa supera os 200 mil pontos após eleição. Reação do mercado fez bolsa disparar 7,70% aos 206,9 mil pontos e dólar recuar a 5. Região metropolitana de Porto Alegre lidera em número de deputados estaduais eleitos. É realmente dos 22 candidatos, 6 foram eleitos. Luciano Zucco fala em enxugar a máquina pública e reduzir secretarias. Um dia após vencer a disputa eleitoral ao Palácio Piratini, o governador recém-eleito Luciano Zucco, do PL, afirmou que buscará enxugar a máquina pública estadual, reduzir o número total de secretarias do estado das atuais 30 para 15 ou 20. Entidades setoriais gaúchas apoiam discursos por unidade no estado. Segundo turno, Lula indica que irá a debates e Flávio agradece apoio de Milei. Obras do campus do ITEC avançam em Gravataí. Liberação de financiamento leva 10 dias após greve da Caixa. Com o fim da greve dos funcionários da Caixa Econômica Federal, os financiamentos imobiliários no Rio Grande do Sul estão sendo retomados gradativamente. A demanda reprimida no período de paralisação, no entanto, reflete diretamente no prazo da concessão do aporte, com processos levando, em média, mais de 10 dias para liberação. Essas são as principais manchetes que circulam hoje no Jornal do Comércio, hoje dia 6 de outubro. Os jornais ainda fazendo muita menção e farão para os próximos dias, enquanto perdurar o período do segundo turno e logo após também, ainda se tem um enfoque bastante acerca das eleições, né? Que eu acho importante. E vamos lá na Voz da Mulher Gaúcha, com Shauna Miller, um vistaço na tropa. Agora 6h47, o tempo voa, né, gente? O tempo não para, o tempo anda.

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1: 6:52.
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3: 6:53 e nós vamos com Valcir dos Santos. A volta.

Agora são 6 horas e 56 minutos e nós preparamos uma mensagem aqui para você, que ela fala sobre a coragem para enfrentar os desafios. Existem dias em que a vida parece pesada demais. Dias em que acordamos preocupados, com o coração apertado, sem saber exatamente como vamos resolver tudo aquilo que está diante de nós. Mas talvez você precise ouvir uma coisa hoje. Você é mais forte do que imagina. Coragem não é sentir medo. Coragem é sentir medo e mesmo assim continuar. Enxugar as lágrimas, respirar fundo e dizer para si: eu vou conseguir. Eu não sei como, mas vou conseguir. A vida não promete que teremos somente dias tranquilos. Haverá dificuldades, perdas, decepções e momentos em que teremos vontade de parar. Mas lembre-se de que quantas vezes você pensou que não conseguiria e conseguiu. Quantas vezes o caminho parecia não ter saída e uma porta se abriu. Quantas noites foram difíceis, mas o dia seguinte chegou trazendo uma nova oportunidade. Talvez o problema que você enfrenta hoje não desapareça imediatamente, mas você pode escolher não permitir que ele tire de você a esperança. Não tente carregar o peso de toda a sua vida de uma só vez. Viva um dia de cada vez. Dê um passo de cada vez. Quando faltar forças, tenha fé. Quando faltar coragem, lembre-se de tudo aquilo que você já venceu. E quando parecer que ninguém entende a sua luta, converse com Deus. Entregue a Ele aquilo que você não consegue resolver sozinho. Porque existem batalhas que não vencemos pela força dos nossos braços, mas pela força da nossa fé. Então, se hoje você está enfrentando um desafio, não desista. Talvez você esteja mais perto da vitória do que imagina. Continue, mesmo devagar, mesmo com medo, mesmo cansado, porque depois da tempestade, o céu voltará a clarear. E muitas vezes, aquilo que hoje parece ser o fim de uma história, amanhã será lembrado apenas como mais uma prova de que você foi forte o suficiente para continuar. Tenha coragem para enfrentar os desafios. Tenha fé para acreditar nos dias melhores. E nunca se esqueça, você já venceu muita coisa para chegar até aqui. Que Deus abençoe seu dia, fortaleça o seu coração e renove suas esperanças. E um bom dia e siga em frente. Esta foi uma mensagem que fizemos de coração para levar aos nossos queridos ouvintes, que às vezes estamos desanimados, parece que não temos mais força, mas na realidade nós temos um Deus que nos dá muita força. Então vamos lá, 6 horas e 59 minutos, o tempo voando, fazendo 14 graus em Nova Prata, o tempo chuvoso em algumas partes do estado. E nós vamos com o sistema Antigos, aos paisanos de Bombacha.

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3: 7:04.
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18: Agora 7 horas e 9 minutos, temperatura oscilando, já estamos com 15 graus, mas o tempo está bem nubladinho. Nós vamos lá com José Mendes Júnior, Minha Acordeona.

Agora 7h12, fazendo 15 graus em Nova Prata e região. Eleitores voltam a poder ser presos nesta terça-feira. Entenda, período de restrição previsto na legislação eleitoral brasileira termina hoje às 17 horas. Regra entrará novamente em vigor antes do segundo turno. A regra que impedia prisões de eleitores com algumas exceções perde sua validade às 17 horas desta terça-feira, quando termina a restrição prevista pelo Código Eleitoral para o período do primeiro turno das eleições 2026, realizado no domingo. A legislação impede a prisão, ou detenção de eleitores desde 5 dias antes da votação até 48 horas depois do pleito, salvo em 3 situações, flagrante delito, sentença criminal condenatória por crime inafiançável ou desrespeito a salvo-conduto. A regra está prevista no artigo 236 do Código Eleitoral e tem como objetivo evitar prisões que sejam usadas para constranger eleitores ou impedir o direito ao voto. Mas tem 3 crimes ali, como acabamos de ler, que ela não protege. Isso aí vai para cana mesmo. 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E vamos lá com Elton Saldanha, tá aí, Dona Vaneira. Agora são 7h16.

Agora são 7h19 desta terça-feira, fazendo 15 graus em Nova Prata. Mega Sena sorteia prêmio de 92 milhões nesta terça-feira. Apostas podem ser feitas em casas lotéricas ou pela internet até às 20 horas. O concurso 3067 da Mega Sena, então, sorteia nesta terça-feira o prêmio de 92 milhões. As 6 dezenas serão anunciadas a partir das 21 horas, horário de Brasília, no espaço Loterias Caixa, localizado em São Paulo. O sorteio também será transmitido pelo YouTube. Apostas podem ser feitas até às 20 horas de hoje. O volante com 6 dezenas marcadas custa R$6, enquanto o bilhete com 7 números assinalados custa R$42. Você que quer fazer uma fezinha hoje tem até às 20 horas nas casas lotéricas ou pelo aplicativo da Caixa Econômica Federal, que por sinal cessou a sua greve. E nós vamos aqui agora às 7h20 com João Luiz Correa, Farrancho Missioneiro.

Agora 7 horas e 24 minutos e vamos para algumas manchetes que circulam hoje no Jornal Zero Hora, hoje dia 6 de outubro. Descompasso financeiro que tirou o protagonismo de Grêmio e Inter. Resultado das urnas pode colocar em xeque a tramitação do fim da escala 6-1. Início da votação no Senado, estratégia para os planos de reeleição de Lula está pautada para hoje, mas o desempenho de Flávio e do PL no primeiro turno deve impactar o cenário. Essas são algumas manchetes que circulam hoje no Jornal Zero Hora e nós traremos mais manchetes deste mesmo jornal na sequência. Fazendo 15 graus em Nova Prata, 7 horas e 25 minutos e nós vamos mandar aquele abraço para você que está acordando agora, que para você que está na nossa companhia, muito obrigado pela audiência, muito obrigado por sua companhia. E nós vamos com César Oliveira e Rogério Melo, apaisanado.

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5: Sete horas e 32 minutos.
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20: 7 horas e 38 minutos, fazendo 15 graus em Brata, e nós vamos seguindo aqui no programa Alma Gaúcha da Ativa FM 87,9 com Grupo Cordiona. Bons recuerdos!

Agora são 7h42 e ainda fazendo 15 graus em Nova Prata. Vamos para mais algumas manchetes veiculadas hoje no jornal Zero Hora. A abstenção no país chega a 33,5 milhões. Flávio e Lula buscam atrair os ausentes. Número de eleitores que não votaram no domingo equivale a 15 vezes a diferença de votos entre os candidatos no primeiro turno. Descontentamento desafia as chapas no segundo turno. Mercado reage à vitória da chapa do PL no primeiro turno. Bolsa dispara e dólar recua. O Ibovespa, principal índice da Bolsa de São Paulo, subiu 7,7%, maior alta desde março de 2020. Moeda norte-americana fechou em R$ 5. Investidores veem maior chance de ajuste fiscal. Zucco defende articulação entre estados, menos secretarias e revisão de programa. O governador eleito reservou parte do dia de ontem para entrevistas a veículos da RBS e disse que conversará com Eduardo Leite nos próximos dias para iniciar a transição que prevê a manutenção de algumas políticas, como o Devolve ICMS, e que deve enxugar o total de secretarias de 30 para um número entre 15 a 20 secretarias. Essas são as principais manchetes que circulam hoje, dia 6 de outubro, terça-feira, no Jornal Zero Hora. 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E assim vamos chegando ao final de mais um programa que traz a essência da música gaúcha. Continue ligado na Ativa FM com o programa Passando a Limpo com Roberto Marangoni e logo mais às 9 horas, programa Cidade Ativa também com Roberto Marangoni na companhia de Fidelis Preto com informações e entrevistas. Hoje a entrevista é com o presidente do Legislativo Municipal, vereador Felipe Paese. Continue ligado em toda a nossa programação durante todo o dia pela 87,9. E nós vamos nos despedindo, voltaremos amanhã às 6 horas e você fica com Walter Moraes, levando o Sul nos arreios. Bom dia!

0: 7:47.
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26: E aí, tudo bem? Hoje é terça-feira, dia 6. A mensagem do dia está no ar. Estresse. Uma psicóloga falando sobre gerenciamento do estresse em uma palestra levantou um copo d'água. Todos pensaram que ela perguntaria: meio cheio ou meio vazio? Mas, com um sorriso no rosto, ela perguntou: quanto pesa este copo de água? As respostas variaram entre 100 e 350 gramas. Ela respondeu: o peso absoluto não importa. Depende de quanto tempo você o segura. Se eu segurar por um minuto, não tem problema. Se eu o segurar durante uma hora, ficarei com dor no braço. Se eu segurar por um dia, meu braço ficará amortecido e paralisado. Em todos os casos, o peso do copo não mudou, mas quanto mais tempo eu o segurava, mais pesado ele ficava. Ela continuou: o estresse e as preocupações da vida são como aquele copo d'água. Eu penso sobre eles por um tempo e nada acontece. Eu penso sobre eles um pouco mais de tempo e eles começam a machucar. E se eu penso sobre eles durante o dia todo, me sinto paralisado, incapaz de fazer qualquer coisa. Então lembre-se de largar o copo. Sou Júnior Bodanese e esta foi a mensagem do dia.
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29: 8:06.
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7: O Rio Grande do Sul elegeu neste domingo o governador mais conservador de extrema direita a ocupar o cargo desde a redemocratização. Mas mesmo que o tenente-coronel Luciano Zucco, do PL, e seus colegas de partido tenham sido os grandes vencedores do pleito, o Estado também escolheu candidatos bastante opostos em outros cargos. É o caso de Natasha Ferreira, atual vereadora de Porto Alegre, do PT, e a primeira mulher transexual a ser eleita no Estado para o cargo de deputada estadual. Na avaliação da política, o resultado teve pouco a ver com o fato de ela ser transexual, mas sim com o trabalho na Câmara de Porto Alegre, que acabou impulsionando a sua campanha.
8: Ela passa menos, né, pela minha identidade, muito mais pelo meu trabalho, né? Eu acho que pegar o meu mandato na Câmara de Vereadores, eu presidi a CPI contra os escândalos de corrupção demais, que culminou na cassação do vereador gringo, né? A gente tem uma disputa com o Sebastião Melo sobre a cidade, a questão do plano diretor, também aprovei a verdade das cotas trans, mas só a vereadora que mais aprovou o projeto do bloco esquerdo. Então acho que o meu trabalho também me coroou, na verdade, para a Assembleia.
7: Na Câmara de Vereadores da capital, Natasha Ferreira presidiu a Comissão de Direitos Humanos da Câmara e a CPI do Departamento Municipal de Água e Esgotos, o DEMAI. As investigações dessa CPI levaram à prisão de um vereador da capital gaúcha. Ela também é autora da Lei de Cotas Trans em Concursos Públicos de Porto Alegre. Militante do Partido dos Trabalhadores, Natasha Ferreira também atribui à capilaridade da legenda o resultado que levou a federação, que conta também com PV e PCdoB, a garantir 10 cadeiras no Parlamento Gaúcho.
8: É fácil da esquerda do ponto de vista do número, né? A gente não tem campeões de voto, como alguns partidos de esquerda têm, que é importante, obviamente, mas a gente tem votação, muita gente sendo bem votada, então isso também facilita. Eu fiz 24 mil votos em Porto Alegre, né, dos 54. Então, em tese, 30 mil votos estão fora de Porto Alegre, né? Então, isso também, a base de Porto Alegre, ela é grande, mas a base de interior, ela também está bem espalhada nas cidades grandes, com bastante estudantes, universitários, cidades onde as mulheres, a maioria, eu acabei fazendo mais votos.
7: Sobre sua atuação na Assembleia Legislativa, Natasha Ferreira aponta uma possibilidade de diálogo com um novo governador em temas que, na avaliação da deputada eleita, alcançam diferentes públicos dentro do Rio Grande do Sul.
8: Revisar o contrato do Equatorial da IGEA, né? Acho que isso une esquerda, direita, interior, região metropolitana, capital, homens e mulheres. Também falei durante a campanha sobre a defasagem salarial dos servidores públicos. Eu sei que não é agenda do governador, mas eu sou uma defensora de concurso público e de Estado comum, de fato, concursado. Também quero dialogar com o governador para que, eu fiquei sabendo hoje, quero que diminua de 35 para 15 secretarias, mas é extremamente importante que as diretorias de diversidade, de inclusão, né, a de combate ao racismo, das mulheres, por exemplo, né, PCDs, de idosos, elas não acabem.
7: Além de Natasha Ferreira, a federação também elegeu Leonel Hadi, Adão Preto, Pepe Vargas, Miguel Rosseto, Sofia Cavedon, Jefferson Fernandes, Halley e Zé Nunes, do PT. Humberto Matos, do PCdoB, foi o outro escolhido para a Assembleia Legislativa. O bloco de esquerda na casa ainda conta com 3 parlamentares do PSOL, eleitos na federação com a rede. São eles Luciana Genro, Matheus Gomes e Karen Santos. Grupo Rádio Web 25 anos, áudio que amplifica conexões. Produção e reportagem, Eduardo Amaral.
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10: 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Os candidatos Flávio Bolsonaro, do PL, e Luiz Inácio Lula da Silva, do PT, irão disputar o segundo turno da eleição para presidente da República. Com isso, os eleitores voltam às urnas dia 25 de outubro, último domingo do mês. Além do Brasil, o segundo turno ocorre em 6 estados: Acre, Amazonas, Espírito Santo, Rio de Janeiro, Rio Grande do Norte, Tocantins e no Distrito Federal. A eleição é decidida em segundo turno quando nenhum candidato obtém mais da metade dos votos válidos no primeiro turno. Conforme as regras eleitorais, candidatos que disputarão o segundo turno já podem retomar as campanhas. Desde as 5 da tarde desta segunda-feira, estão permitidos comícios, carreatas, caminhadas e distribuição de panfletos, além de propagandas e divulgações pagas na internet e em meios impressos. O prazo de encerramento dessas atividades começa no dia 22 de outubro, com o fim do uso de equipamentos sonoros. No dia 23 é o prazo limite para veiculação de propaganda paga e em 24 termina o prazo para distribuição de material, passeata e carreata. A propaganda eleitoral no rádio e na televisão para o segundo turno das eleições 2026 começa nesta sexta-feira, dia 9, e vai até o dia 23 de outubro. No rádio, a propaganda política será veiculada às 7 horas da manhã e ao meio-dia. Na TV, o horário eleitoral vai ao ar à 1 da tarde e às 8:30 da noite. As exibições serão divididas em 2 blocos diários de 10 minutos para cada cargo, sendo 5 minutos por candidato. As emissoras também reservam 25 minutos diários para inserções de 30 ou 60 segundos, distribuídas de forma igualitária conforme as regras previstas na legislação eleitoral. Da Assembleia Legislativa, Luciane Fagundes.
9: Obrigado, Luciane Fagundes, pelas informações, sempre com cobertura das eleições, para Daniel Soluções de Energia e Segurança, Postos Rosinhol, Gráfica Monarca, Marca Produções Artísticas, Emar Artefatos de Cimento e Ouro Fértil Fertilizantes, a cobertura das eleições.
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10: O primeiro turno acabou. E para alguns estados, poucos, a disputa continua. Quando nenhum candidato a presidente ou governador conquista mais de 50% dos votos válidos, a eleição vai para segundo turno. E aí o jogo muda completamente. Restam apenas 2 candidatos por cargo, os 2 mais votados no primeiro turno. A campanha recomeça do zero. Novo prazo, novos debates, nova propaganda em rádio e TV. E o eleitor que votou num candidato eliminado no primeiro turno agora tem uma nova escolha a fazer. E atenção, que voto em branco e nulo continuam não valendo. No segundo turno, só os

0: Bom dia para você, obrigado pela sua sintonia, todas as informações da manhã a partir de agora no ar para você aqui pela Ativa FM. Você é claro, nosso convidado para poder participar e deixar seu recado aqui pra gente através dos nossos canais. Nós temos aqui o 54-3242-1332, que você pode mandar o seu recado ou conversar com a gente. Esse é o nosso telefone fixo e nosso WhatsApp aqui da Ativa FM, né? O 54-3242-1332. Estamos também no Facebook com som e imagem do Facebook para você aqui dentro da programação. Estamos também no YouTube com som e imagens para você também aqui dentro da nossa programação. Então você tem opção de participar com a gente aqui dentro da programação da nossa Ativa FM. Te convidamos para isso. Manda teu recado, se tiver alguém de aniversário, vamos homenagear e vamos fazer juntos esta manhã de informações aqui pela nossa Ativa FM. Te desejo um ótimo dia, muito obrigado pela sintonia. Hoje é dia 6 de outubro de 2026, agora são 8h19. Estamos com 16 graus de temperatura e é o Giro das Notícias que está chegando.
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2: Terça-feira, 6 de outubro de 2026, este é o Giro de Notícias. Eu sou Norberto Notari e você acompanha os destaques do momento. Os sites e aplicativos de bets deixam de operar no Brasil hoje. A suspensão ocorre após a entrada em vigor da medida provisória que proíbe a exploração, a oferta, a intermediação e a publicidade das apostas. O prazo para os usuários das plataformas resgatarem os valores terminou ontem. O candidato ao governo do Rio de Janeiro, Antônio Garotinho, do Republicanos, desistiu do recurso no TSE contra o indeferimento da candidatura dele. Caso a corte aceite o pedido, o candidato Douglas Ruas, do PL, com 49,7% dos votos válidos, será declarado eleito em primeiro turno. No cenário atual, haverá um segundo turno contra Eduardo Paes, do PSD, que teve 42,76% dos votos válidos. O ex-presidente Michel Temer declarou apoio a Flávio Bolsonaro no segundo turno das eleições presidenciais. O PP, do senador Ciro Nogueira, também sinalizou apoio ao candidato do PL, que costura acordos com outros candidatos derrotados na campanha eleitoral à presidência da República. E sobre as eleições, um recadinho importante para você.
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2: A Rússia teria atingido centros de dados em várias cidades da Ucrânia durante ataques realizados na madrugada de hoje. A informação foi confirmada pelo próprio Ministério da Defesa do país na Agência Nacional de Notícias local. O Brasileirão volta regularmente amanhã com 6 partidas que abrem a 29ª rodada. Bragantino e Mirassol, Inter e Corinthians, Remo e Grêmio, Vitória e Chapecoense, Botafogo e Vasco e Cruzeiro e São Paulo. O Giro de Notícias é uma produção da Agência Rádio Web. Produção e apresentação, Norberto Notari. Trabalhos técnicos, Mário Melo.
0: Muito bem, vamos pro Facebook, pro Instagram aqui da Ativa FM. As notícias para você, os destaques dentro da nossa programação. 20 anos de história, turma de 2006 da Brigada Militar celebra duas décadas de dedicação. Neste ano de 2026, completam 20 anos da formação da turma de soldados da Brigada Militar, que ingressou na instituição em 2006 e realizou sua formação no município de Nova Prata. Ao longo destas duas décadas, os integrantes da turma constituíram suas trajetórias profissionais pautadas pela dedicação, compromisso e missão de servir e proteger toda a comunidade. Rio Grande do Sul elege primeira deputada estadual travesti da sua história. Natasha Ferreira, do PT, teve 54 mil votos. Candidata do PT, ocupará a cadeira da Assembleia Legislativa. Natural de Sapiranga, ela atuava como vereadora em Porto Alegre desde as eleições de 2024. Motociclista de 23 anos morreu em acidente.

0: noite na rua em Vacaria. Também como destaque, casas liberadas para 80 famílias no Vale do Taquari. Um total de 80 famílias afetadas pelas enchentes de 2024 em Bom Retiro do Sul e Mussum recebeu nesta quinta-feira autorização para ocupar suas novas residências construídas dentro do plano de reconstrução habitacional do estado do Rio Grande do Sul. Polícia Rodoviária Federal apreende 5,5 kg de skunk e 1 kg de haxixe e prende motorista por tráfico na BR-386 em Sarandi. Policiais da Polícia Rodoviária Estadual encontram gestante inconsciente dentro de veículo às margens da ERS-129 em Casca. Mulher de 36 anos, grávida de 7 meses, apresentava quadro de hipotensão e aguardava atendimento às margens da rodovia. Policiais do 2º Pelotão Rodoviário Estadual de Casca atenderam no meio da tarde de ontem, dia 5 de outubro, uma ocorrência envolvendo uma mulher gestante na ERS-129, quilômetro 155, nas proximidades do acesso à comunidade da Capela Evangelista. A ocorrência foi registrada por volta das 15h30 durante patrulhamento realizado pela rodovia. Projeto da nova ponte sobre o Rio das Antas prevê investimento de 27,9 milhões. Prefeito de Cotiporã, José Carlos Breda, afirma que o município trabalha também alternativas provisórias para restabelecer a ligação com Bento Gonçalves antes da safra da uva. A reconstrução da ligação entre Cotiporã e Bento Gonçalves pela ponte sobre o Rio Santas segue mobilizando autoridades municipais, equipes técnicas e representantes da Defesa Civil. Além das medidas emergenciais para restabelecer a passagem, o município trabalha na elaboração de uma solução definitiva para um dos principais acessos da nossa região. Polícia Rodoviária Federal apreendeu 5,5 kg de skunk e também haxixe nas rodovias estaduais. Giruauense morreu após acidente de trânsito. Colisão frontal entre caminhão e um carro deixou uma pessoa morta na manhã de ontem na ERS-265, no quilômetro 137, em São Lourenço do Sul. Outras informações e notícias que você encontra aqui no Facebook, no Instagram da Ativa FM. Polícia Federal apura possível interferência dos Estados Unidos nas eleições brasileiras. Mãe morre e filha de 14 anos fica gravemente ferida em acidente de moto em Caxias do Sul. Uma mulher de 28 anos morreu e a filha dela de 14 anos ficou gravemente ferida em um acidente de trânsito registrado na noite de segunda-feira em Caxias do Sul, na Serra Gaúcha. A colisão ocorreu por volta das 19h50 na rua Ângelo Agostini, na saída do bairro Pioneiro. Cidade Gaúcha, onde Flávio Bolsonaro teve maior percentual de votos. Nova Pádua, aqui na Serra, ganhou destaque nacional após o resultado do primeiro turno das eleições de 2026. O município registrou uma das maiores demonstrações de apoio a Flávio Bolsonaro do PL em todo o país. Veículo é totalmente destruído por incêndio em Santo Cristo. Um Ford EcoSport 1.0 Hobby, ano 1994, com placas de Santo Cristo, foi completamente destruído por um incêndio na noite de ontem, na BR-472, próximo à comunidade da linha Alma, em Santo Cristo. Artefato com características explosivas foi localizado durante obra no interior de Caxias do Sul. Matéria completa está aí para você acompanhar. Cão é encontrado coberto por adesivos políticos na cidade de Marau. Idosa morre em incêndio de casa no interior de São Marcos. Corpo da mulher de aproximadamente 80 anos foi encontrado pelos bombeiros durante combate às chamas. Mulher de 69 anos morre após ser atropelada no centro de Santo Ângelo. Elza de Fátima Nascimento Moura, de 69 anos, que estava internada em estado grave desde a última quinta-feira, após ser vítima de um atropelamento no centro de Santo Ângelo. Bombeiros seguem nas buscas por jovem arrastada pela correnteza em Gramado. Corpo de Bombeiro está realizando a busca por William Bugorni Strossi, de 28 anos, que permanece desaparecido após ser arrastado por correnteza do rio. Apresentador Luciano Huck esteve nesta segunda-feira na cidade de São Gabriel. Matérias que você encontra aqui no Facebook e também no Instagram da Ativa FM. Te convido para dar uma chegadinha aí para conferir essas e outras informações que estão, portanto, no Facebook e também no Instagram aqui da Ativa FM.
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0: E a frase para começar o programa de hoje, aqui pela Ativa: nunca se arrependa do bem que fez, mesmo que se depare com a ingratidão. É a frase para começar o programa de hoje. Hoje é terça-feira, 6 de outubro de 2026. Estamos na 41ª semana do ano. De janeiro até hoje passaram 280 dias. Faltam 85 para o final do ano. A lua é minguante, a estação é primavera. Hoje é dia do tecnólogo e dia mundial da paralisia cerebral. Hoje também, nos fatos históricos, em 1915 foi criado o primeiro tanque de guerra construído para o exército inglês. Em 1922, oficialização no hino nacional brasileiro de autoria de Joaquim Osório Duque Estrada. Em 1974, o piloto Emerson Fittipaldi conquista seu segundo título mundial na Fórmula 1. Em 1975, Martina Navratilova, campeã tcheca de tênis, deserta e pede asilo nos Estados Unidos. Em 1997, o funeral de Lady Di, a princesa de Gales, foi assistido pela TV por 2,5 bilhões de pessoas em todo o mundo. Algumas informações de abertura para você aqui dentro da nossa programação. Bom dia, Nova Prata. Bom dia, região.
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0: E hoje tem futebol. 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Pelo Campeonato Brasileiro da Série B, o Juventude joga fora de casa contra o Lanterna Ponte Preta para tentar voltar, já que está um ponto atrás do primeiro colocado, a liderança do campeonato da Série B brasileira. 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
0: Muito bem, agora são 8:34, 8:34. Para você anunciar aqui na Ativa FM, 54 3242 1332. 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Bom, olha, Nova Prata terá nova ação para descarte correto de resíduos eletrônicos nesta semana. A Praça da Bandeira, no centro de Nova Prata, receberá nesta quarta-feira, amanhã dia 7, mais uma ação voltada ao descarte correto de resíduos eletrônicos. A iniciativa será realizada a partir das 8 horas da manhã até as 17 horas e busca oferecer à população uma alternativa adequada para destinar equipamentos que não possuem mais utilidade. Durante a ação poderão ser entregues eletrônicos e acessórios, computadores, eletrodomésticos, televisores, aparelhos de som e outros equipamentos que utilizam energia elétrica ou podem ser conectados à tomada. A destinação correta desses materiais contribui para a redução dos impactos ambientais causados pelo descarte inadequado e fortalece a prática de sustentabilidade no município. Em razão da mudança da empresa prestadora de serviço, alguns resíduos que anteriormente eram recebidos sem custo passarão a ter cobrança para o descarte. Atenção, hein? É o caso de pilhas, lâmpadas e tuners, que poderão ser entregues mediante pagamento nos seguintes valores: pilhas, R$20 por quilo; lâmpadas, R$5 por unidade; tuner, R$6 por unidade. A orientação é que os moradores separem antecipadamente os materiais e aproveitem a oportunidade para realizar o descarte de forma segura. É na Praça da Bandeira, amanhã, das 8 às 17 horas, aqui em Nova Prata. E Nova Prata abre inscrições para dois editais culturais pelo PENAB. Estão abertas a partir de segunda-feira, a partir de ontem, as inscrições para dois editais culturais de Nova Prata por meio da Política Nacional Aldir Blanc de Fomento à Cultura. As oportunidades contemplam diferentes iniciativas. O edital 126 é para projetos culturais e o edital 127 para preservação cultural. As inscrições Começaram dia 5, vão até o dia 4 de novembro no setor de protocolo da Prefeitura Municipal de Nova Prata. Outubro é o mês dedicado à conscientização sobre a prevenção e ao diagnóstico precoce do câncer de mama. A campanha Outubro Rosa busca ampliar o acesso à informação, incentivar o cuidado com a saúde e reforçar a importância dos exames preventivos. Cuidar da mulher é promover saúde, autonomia e qualidade de vida. Procure então a unidade de saúde mais próxima. Mantenha seus exames em dia e incentive outras mulheres a fazerem o mesmo, que tem uma importância muito grande. 85ª Romaria de Nossa Senhora Aparecida, com Maria Somos Igreja Caminho de Cristo, até agora, dia 12 de outubro, aqui em Nova Prata, temos a Romaria que está acontecendo. 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A cobertura das eleições, não esqueça, dia 9, agora, né? Voltam os programas políticos pelo rádio, então também aqui pela Ativa FM. 8:41, 8:41.
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0: E as informações esportivas têm o apoio aqui pela Ativa FM nesse primeiro espaço para Pamplona Tintas, Restaurante Pastorello e Ótica Vervu. Quarta-feira retornam, amanhã, quarta-feira, né? Retorna o Campeonato Brasileiro, aí com jogos da dupla Grenal. O Internacional jogando contra o Corinthians e o Remo jogando em casa contra a equipe do Grêmio. Os jogos serão no mesmo horário, 19:30 amanhã. 10 jogos para que a dupla fuja do rebaixamento. 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
0: Vamos falar do tempo agora, que dentro da nossa programação, vamos falar do tempo, vamos ver como vai se comportar, ou está se comportando o tempo neste momento, porque nesta terça-feira, a previsão do tempo no Rio Grande do Sul indica chuva fraca ou instabilidade isolada apenas na madrugada e no começo da manhã. Com o tempo firmado, a nebulosidade predomina no restante do dia. Madrugada e manhã, então, tivemos algumas garoas. À tarde e à noite só aparece à tarde entre nuvens e o tempo fica mais estável, sem previsão de volume significativo de chuva na maior parte do estado. Temperaturas mínimas amenas que podem rodar os 11 aos 14 e máximas dos 19 aos 23 graus. A estabilidade e os temporais com volumes maiores de chuva devem retornar ao estado a partir de quinta-feira. Aqui para nós hoje, de 20 a 30% de possibilidade de chuva, uma mínima que começou lá pelos 12, vai para os 20, 21. A quarta-feira, sem possibilidade de chuva, com 10 a 15% somente, mínima de 12, 13 graus, máxima de 24. Na quinta-feira, de 80 a 90% de possibilidade de chuva, mínima de 14 graus, máxima de 20. As informações do tempo para você ligado aqui pela nossa Ativa FM nesta manhã de informações. Lá do Cefrut DDPA SEAP, a informação da Amanda é que a temperatura neste momento, está nos 16 graus. 16 graus, portanto, a temperatura agora. A menor temperatura registrada hoje, 13 graus e 7 décimos às 7 horas da manhã. Choveu 1,4 milímetros ontem. A velocidade média do vento de 10 quilômetros na direção norte. E a temperatura máxima registrada ontem à tarde, 21 graus e 4 décimos às 14 horas e 30 minutos. As informações do tempo para você aqui pela Ativa FM em mais uma manhã de informações. Vem aí o esporte.
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11: 8 horas e 44 minutos.
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0: como falei há pouco, o retorno do Campeonato Brasileiro depois da parada FIFA, agora nesta quarta-feira, os dois jogos são no mesmo horário, os dois jogos no mesmo horário, portanto, da dupla Grenal. Bom, antes disso, deixa eu colocar para você que a segunda rodada do 20º Campeonato Municipal de Futebol 7 de Nova Prata foi marcado por muitos gols, equilíbrio e muita disputa dentro de campo. Os jogos foram realizados no sábado, dia 3, nos campos do São Cristóvão, do Brasil e no Municipal. Os resultados, então. O Prata Marcelo e Bonato Pizzaria perdeu para o Red Bull Pratense por 7-0. O Milan Futebol Clube empatou com o Master 10 em 1-1. O Resenha Futebol Clube perdeu para a equipe do Independente Clube de Amigos por 3-0. O Sojima Futebol Clube venceu o Revoada Futebol Clube por 3-0. O Sopão Futebol Clube venceu o Sopão perdeu por 3-1 para o Independente. O Santa Cruz venceu o Red Bull da Serra por 3-1. O Esporte Clube Pratense empatou com os Metralhas Quintal Bar em 1-1. Os Metralhas Bar do Paraíba empatou com o River Plate J da Construtora em 2-2. E o América Futebol Clube perdeu para o San Caetano por 3-0. A rodada também contou com o trabalho do SAMU, que realizou atendimento a um atleta que sofreu uma lesão durante uma das partidas e precisou ser encaminhado ao hospital. A organização do campeonato agradece a equipe pelo atendimento e pela assistência prestada. Parabéns a todas as equipes que participaram e ao público que acompanhou a rodada da competição, portanto, esses resultados do Campeonato Municipal de Futebol 7 que está acontecendo aqui em Nova Prata. E a estratégia de Renato para equilibrar o meio-campo e turbinar o ataque contra o Remo. O técnico trabalhou alternativas para melhorar a produção no setor ofensivo. E como Eduardo Batista montará o ataque do Inter diante do Corinthians, time contará com mais jogadores na linha ofensiva e redobrará a atenção para evitar contragolpes. Calculadora na mão. O melhor e o pior cenário para Grêmio e Internacional. Também como destaque, o último tango de Messi. Como o craque superou os fracassos e conquistou a redenção pela Argentina. Messi, Pelé e Maradona. Ou Maradona, né? Afinal de contas, quem é o melhor? Despedida de Messi, o horário onde assistir ao vivo Argentina e Benin. Fórmula 1, horário onde assistir o Grande Prêmio de Singapura. Atletas Mirim vive expectativa de ver de perto Isa Haas e Caroline em amistoso da seleção. Tem amistoso da seleção brasileira feminina. Como será a passagem da seleção brasileira feminina por Porto Alegre? O jogo vai acontecer no Beira Rio. Alguns destaques para você da imprensa esportiva de hoje. Então hoje nós temos Campeonato Brasileiro Série B, hoje tem Sport contra São Bernardo, Goiás contra Atlético, a Ponte Preta enfrentando a equipe do Juventude, esse jogo às 21h30, jogos que estão afunilando, terminando o Campeonato Brasileiro da Série B. Hoje tem UEFA Nations League Série A, Liga B e Liga C. Certo, tem amistosos internacionais hoje, no último dia da FIFA. Índia contra Uruguai, Argentina e Benin, Colômbia contra Peru, Estados Unidos contra Canadá e México enfrentando a equipe do Chile. Algumas informações para você aqui na Ativa FM. Agora são 8h51. 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
0: Agora são 8:54. 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E a seleção brasileira, né? Zagueira do São Paulo ganha chance na seleção brasileira feminina.
16: A seleção brasileira feminina está reunida em Porto Alegre para a data FIFA de outubro e o técnico Arthur Elias precisou fazer uma mudança de última hora, chamando a zagueira Carol Gil do São Paulo na vaga de Thaís Ferreira do Corinthians. A zagueira das Brabas sofre com dores no joelho esquerdo e precisou ser cortada da lista. A jogadora entra no radar do técnico da seleção feminina no momento crucial para a seleção. Aqui o Brasil vai sediar a Copa do Mundo no ano que vem, entre junho e julho, e o treinador observa algumas jogadoras que podem compor o grupo para o Mundial. Algumas atletas já se apresentaram nesta segunda-feira. A tendência é que o grupo fique completo em Porto Alegre nesta terça-feira. O Brasil vai fazer a preparação para o primeiro jogo e disputar o amistoso no Beira-Rio. Na sequência, segue para Pernambuco, quando na próxima terça-feira enfrenta novamente a Argentina, fechando a data FIFA. Agência Rádio Web, com informações da seleção feminina, Daniele Esperon.
0: Obrigado, Daniele, pelas informações. O ingresso mais barato está em R$30 para assistir à seleção brasileira. 27 mil ingressos já foram vendidos para este jogo do Brasil. Será a primeira oportunidade da seleção brasileira feminina jogando aqui no Rio Grande do Sul. E ano que vem tem Copa do Mundo Feminina. 8:56, fechando por aqui para Pamplona Tintas, Restaurante Pastorello e Ótica Vervo. Não sai daí. Depois do intervalo, a gente volta com a segunda parte do programa de hoje. Sua Ativa FM, fica ligado.
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5: Atropelei a Alma Gaúcha. Agora estamos de volta, então, para dizer para você que estamos abrindo por aqui a segunda parte do programa com os nossos apoiadores culturais, Tonho Bikes, a bicicleta. 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

0: 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Agora são 9:18 com 40 segundos. Que bom dia, Fidelis Preto, tudo certo?
1: Bom dia, Marangoni, bom dia à nossa audiência, sempre com satisfação por poder estar aqui na bancada do Cidade Ativa. De imediato, Marangão, quero aqui lamentar profundamente o passamento do meu amigo Ayrton String. Eu falava agora com o colega dele, o Oliveira, que trabalha também no ponto de táxi aqui, em frente à antiga rodoviária. E aí, porque no sábado pela manhã eu encontrei com o Ayrton, né? Ele estava ali com o táxi dele ali no ponto de táxi, como eu referi. Eu falei com ele rapidamente ali, né? E evidente que a gente estava acompanhando, porque ele tinha passado por uma situação complicada, faz uns 15, 20 dias, né? E aí, segundo Oliveira, agora ele disse: olha, ontem ele apareceu para trabalhar, né? Embora fisicamente debilitado, por assim falar, mesmo assim ele compareceu. Só que daqui a pouco começou a dar um problema ali e foi para casa. E aí deu problema. Então, o Ayrton, basicamente, eu diria assim, né, o Marangoni, basicamente a comunidade inteira o conhece, né, o conheceu no caso, porque evidentemente a família dele, né, String, essa coisa toda, né, família tradicional aqui em Nova Prata, não faz tempo que ele perdeu o irmão, o Pedrinho, né. O Pedrinho String. Então fica essa situação. Então eu quero aqui mais do que nunca, publicamente, condolências à família. Enfim, o que, que a gente vai fazer? Não tenho que, né? Terminou a jornada do querido Ayrton. Ele sempre ali gremista, né, Maranga? Ele, bah, toda hora passava ali, bah, preto, e o Grêmio, bah, sempre pra provocá-lo, embora de forma assim, né? O Ayrton, faz 3 anos que nós estamos no rebaixamento, né? E agora, então, o falecimento do Ayrton String, ele está sendo velado aqui na Assembleia de Deus do Sião. Do outro lado aqui, sabe onde tem a Aymara, artefato de cimento? É ali o templo da igreja, a Assembleia de Deus. Então, agora, no começo da tarde, quero dar uma chegada lá para a família, para os amigos, né? E marcar presença na despedida do Ayrton String.
0: Agora são 9:21, 9:21 na sequência. Rapidinho, depois de intervalo, vamos falar sobre a Liga de Combate ao Câncer e o Outubro Rosa que estamos começando a viver. 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
4: 9:25.
5: Muito bem, de volta por aqui com as informações da manhã para você ligado aqui com a gente. Muito obrigado pela sua sintonia. 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Agora, hoje pela manhã, eu passava a informação de que estamos vivendo outubro rosa, o mês dedicado à conscientização sobre prevenção e diagnóstico precoce do câncer de mama. Campanha Outubro Rosa busca ampliar o acesso e a informação, e para isso nós temos hoje aqui presente para bater um papo com a gente, dentro da nossa programação, da Liga de Combate ao Câncer, a Maleva Andreasa e a Isabel Minosso Balzan, que vão conversar com a gente a respeito deste assunto e de outras questões aqui dentro da nossa programação. Dona Maleva, prazer tê-la conosco, tudo certo? Bom dia.
6: Bom dia, o prazer é todo nosso, já estamos aqui novamente e quero agradecer inicialmente a toda a comunidade que sempre foi apoiada, a Liga sempre foi apoiada pela comunidade. Eu tenho que agradecer, eu não posso nem nomear porque são todos, entre empresas, pessoas particulares, também pessoas anônimas. Nós fazemos um trabalho em conjunto com outras voluntárias e somos em 33 voluntárias que estamos ativamente há 49 anos aqui em Nova Prata. Ano que vem vamos fazer 50 anos e continuamos oferecendo ajuda e principalmente conscientizando sobre a prevenção. Contamos também com o apoio da Secretaria da Saúde e do Hospital São João Batista, agora tem um aparelho bem adequado, nos disponibilizou também. E há situações que não são amparadas também pelo SUS, mas daí nós vamos falar sobre essa idade fora do atendimento do SUS, que é antes dos 40 e depois dos 70. Então, a minha colega bem ativa também, a Isabel, ela vai dar o bom dia também, né, Isabel?
7: Tudo bem, Isabel?
8: Bom dia novamente aqui, né? Que bom. Quando a gente pode fazer alguma coisa pela comunidade, a gente tem que se fazer presente. Então, é um prazer enorme estar aqui e dizer que a Liga realmente está muito ativa, está muito bem, obrigada, né? E bem importante salientar também que o poder tem nos auxiliado bastante, né? E qual é o trabalho que a Liga desempenha? Porque é bem importante que a comunidade entenda qual é a função da Liga, né? Nós temos uma função que faz aquela parte que o poder público não faz. Não faz porque não pode, porque não é da alçada deles. Então, existem coisas que o poder público é impedido de fazer. Vocês sabem como funcionam essas coisas. Então, a Liga
7: é mais comunitária.
8: E a Liga tem essa liberdade, né, de poder fazer algumas coisas que a Prefeitura, a Secretaria da Saúde, a Assistência Social não faz. Então, o nosso objetivo maior é assistir o doente carente, portador de câncer, bem como toda a sua família, através do auxílio material e apoio afetivo. Conscientizar e educar a população visando a prevenção do câncer. Auxiliar as entidades prestadoras de serviços na área oncológica. Então, a Liga cumpre seus objetivos, promovendo de forma gratuita a assistência social beneficente, permanente e sem qualquer discriminação de clientela. É bem importante que a gente cite isso. Nós temos uma sede ali na SIC, que a gente atende todas as tardes. Nós temos os voluntários que se revezam e vão para lá. E ali a gente faz a distribuição de ranchos, né, para essas pessoas que são necessitadas.
7: Sim.
8: Ou portadoras, né, de câncer, ou a gente leva até a casa, dependendo da situação de cada doente. Então, cada caso é um caso, essa é a beleza da Liga.
7: Sim.
8: A gente consegue visualizar um por um.
7: Então, o suporte adequado para cada pessoa.
8: Para cada um. Então, é importante que a gente diga que ali também, na sede, a gente agora, neste mês de outubro, então é um movimento total, né?
7: Uhum.
8: A comunidade se envolve, nós fazemos atividades maiores, a gente se mexe muito mais, né? Até para lembrar, olha, outubro, gente, ó, tem muita gente com rosa, né? Estamos vendendo as camisetas, que é assim.
7: Ah, tem a camiseta para vender.
8: Tem a camiseta, e a gente está aqui convocando também as pessoas que adquiram a sua camiseta, a sua sombrinha, né? Nós temos uma camiseta muito linda, assim, para poder usar bem de verão, assim.
7: Certo.
8: E a sombrinha de bolsa, a sombrinha reversível, a sombrinha muito colorida, com o logo da Liga. Então, a gente tem todo esse material, sem contar outras coisas que a gente, né?
7: Isso reverte para a própria Liga, né?
8: Para
7: poder comprar
8: medicamentos. Até perucas, né?
6: Oferecer,
8: me ajuda ali.
6: Oferecer, principalmente sobre os medicamentos que a Isabel falava, no posto de saúde, nas UPAs, não é, de Nova Prata, nem sempre tem aquele remédio específico para prevenção do câncer. Ou outros em decorrência do problema do câncer. Por exemplo, como a diabetes, não é? Há alguns dos nossos pacientes que tiveram como consequência do tratamento também essa situação. Então, eles também são amparados em receber medicamentos. Nem sempre tem na farmácia popular ou no posto de saúde. Então, a Liga, ela, vamos dizer, providencia e supre essa necessidade.
7: Para sempre.
6: Sempre que precisar.
7: Medicação continuada no caminho.
6: Porque nós temos um cadastro.
7: Sim.
6: Nós temos 112 cadastrados, mas diariamente, vamos dizer, semanalmente assistido sob o nosso olhar, sob a nossa perspectiva, 68. Sim. Recebem medicamentos e mantimentos também, porque não é só para ele, é para a família.
9: Sim.
6: Toda a família sofre com isso.
9: Claro.
6: E precisa ser envolvida e protegida também.
7: Mas só uma perguntinha assim, esse trabalho de medicamento, de alimentação, né? É só para as famílias mais carentes?
6: São geral? Doentes carentes de câncer.
7: É câncer.
6: Só doentes carentes de câncer.
7: É só.
6: Perfeito. Porque nos outros casos tem o poder público que supre, tem que ter cadastro na Secretaria da Saúde, etc.
9: Sim.
6: Nós também providenciamos exames que não estão também disponíveis no poder público, que são aqueles mais caros. Então a Liga também auxilia nesse particular, porque às vezes eles também não têm o dinheiro que o local está solicitando.
7: Perfeito.
6: Ou é Bento, ou é Passo Fundo, ou é Caxias, os hospitais que oferecem os exames que são bem mais acurados,
9: mais complexos, na verdade,
6: isso, são muito caros. Então a Liga também providencia na forma que pode, não é? Para cada um, porque cada caso realmente
9: Sim.
6: é averiguado, é verificado, e nós sempre procuramos suprir essa Sim. falha, não é?
9: Sim. Professor Maleva, me permita aqui, só para eu entender bem aqui. A senhora falou de passagem, a relação eu não entendi bem, desculpa. A senhora falou a relação de diabetes com câncer.
6: Sim.
9: Desculpa aí, qual é a relação que a senhora
6: é
9: falou?
6: É uma consequência, porque é uma...
9: A diabetes...
6: É um efeito por causa da químio.
9: Ah, é? Provoca isso?
6: Eu não sou técnica, um médico vai poder...
9: É que eu não tinha ouvido falar
6: mas
9: ainda.
6: Mas assim, com
9: é
6: relação...
9: Verdade, pode surgir isso.
6: Com relação ao pâncreas, e ao fígado. São exames que devem ser controlados para não ter essa consequência. Nós temos inclusive homens, temos crianças que atendemos, que tem criança, não, eu posso citar um caso, que teve como consequência e até hoje usa o adesivo.
9: Sim.
6: E se autocontrola conforme
9: claro, sim,
6: a necessidade.
9: O sensor.
6: Isso. É, faz a aplicação de insulina ou não, conforme o caso.
7: Mas
6: não.
7: Então é do câncer que vem o diabetes.
8: Do tratamento,
6: do tratamento.
7: Tratamento
6: não necessariamente
7: que...
6: todo.
7: Não, claro, mas que é
9: sim,
7: uma.
9: Sim, claro.
7: Não é o contrário.
9: Pode aparecer.
6: Pode
9: aparecer.
6: Pode.
9: O risco é de aparecimento
6: sim.
9: do problema. Agora vamos botar assim, então, só, desculpa. Professora Isabel, vamos botar assim, apareceu ali a questão da glicose alterada. A pessoa precisa, além do problema primeiro, que foi a questão do câncer, daqui a pouco, como decorrência, o surgimento da glicose alterada, eu repito. Mas, eu não sei se vocês podem responder. Vamos botar assim, a partir do momento que a pessoa consegue controlar, estabelecer, curar o câncer, vamos... Né? Essa diabetes ela continua ou ela não?
6: Continua.
7: Acho que continua.
6: Puxa,
8: acho
6: vida.
8: Que depois que desencadeia.
6: Continua.
8: Né?
9: É?
6: Continua.
7: Ah, porque aí não produz mais insulina, né?
9: Que situação?
6: É por causa da quimio e da rádio, não é? São consequências, mas que isso tudo é passível de ser controlado. E
9: não, isso eu sei que eu tenho, né? É complicado.
6: Isso, tudo sob controle e não tem maiores assim problemas. Tudo
9: tem muitos problemas. Essa noite teve um problema também. Seguidamente tem problema.
7: Mas então, é complicado. Mas então, assim, o trabalho de vocês é esse: é receber as pessoas que não têm possibilidade de ter um tratamento adequado por forças próprias, né?
6: Sim.
7: E tem a colaboração de vocês. Mas vocês também devem ter a colaboração, e acho que a gente já falou sobre isso em outras oportunidades. De pessoas que de repente fazem doação ou trabalham nesse sentido, não é verdade?
6: Mensalmente nós recebemos cestas básicas de empresas, valores depositados em conta da Liga e também de pessoas anônimas, de pessoas que...
8: Doações.
6: Doações. Que fazem questão de mensalmente. Providenciar e nos fornecer e nós repassamos conforme o nosso cadastro.
9: Sim. Ficaram tipo um estoque lá para...
6: É, então nós recebemos cestas básicas, recebemos em dinheiro e doações substanciais.
9: Sim.
6: E também eu não posso deixar de lado as promoções que entidades da comunidade fazem para Nova Sim. Prata. Por exemplo, o Lions, o Rotary, o Lions, então, todo ano, então, eles, toda a promoção é 100% para a Liga. Atualmente está acontecendo uma rifa desencadeada pela gestão contabilidade, que vai pela venda dos números, vamos dizer, dessa rifa, que são R$5 ao número. Está pela cidade e as voluntárias estão vendendo.
8: Pois nós vamos vender com você.
6: Tem mais de 50 prêmios. A gestão contabilidade decidiu ajudar. Como são 20 anos que eles estão trabalhando na cidade, eles resolveram fazer 20 ações. E chamaram a Liga, me chamaram para receber o que seria feito para a Liga. Então, a venda dessa rifa, desses talões, todo o valor, todo, 100% vai ser doado para a Liga.
7: Perfeito.
6: São 8 mil números e a Liga vai receber 100%. Então, esse tipo de doação, ele vem de entidades, de particulares, empresas, não é? As maiores empresas da cidade, vocês conhecem, as que lidam no agro também, as que lidam aqui, que dão emprego para as pessoas. Nós recebemos e fazemos essa distribuição.
7: Perfeito, muito bem. A Elamar Xavier, parabéns às voluntárias Maleva e Isabel, explanando muito bem as atividades da Liga. É muito melhor ajudar do que ser ajudado.
6: Sim. Né? Ela é a nossa primeira vice, é muito ativa, eu sempre digo, ela faz tudo o que eu não faço. Porque ela se acostumou a trabalhar no Aparecida assim, muito ativamente. E ela continua porque ela não para.
9: Sim.
6: Se quer ver uma pessoa saltitante, é a professora Eliamar.
7: Tá bom,
6: na Liga.
9: Sim, professora Isabela, sim, a questão da Liga, né? Claro, a campanha de prevenção, que é o mês Outubro Rosa. Claro, e tem dois momentos. A Liga faz esse trabalho de conscientização. De buscar evitar ou precocemente estabelecer essa situação para evitar problemas maiores, mas tem os dois momentos. Evitar, conscientizar e também a finalidade, vamos botar assim, principal é quando constatado o problema de dar suporte.
8: A gente dá o suporte, mas também temos como objetivo conscientizar, tanto que a gente realiza palestras, encontros, momentos, né, com a própria família, porque muitos cânceres são hereditários.
7: Claro.
8: Então tem que alertar para que essa coisa não volte a acontecer em outro membro. Então sempre se faz, Maleva, não sei se tem alguma coisa planejada, não me recordo, mas o ano passado nós tivemos várias palestras, né?
6: Sim, eles fazem questão, os assistidos, que nós tenhamos contato com eles, que nos reunimos para conversar. Então a gente
8: com
6: tem
8: psicólogos,
6: assim,
8: né?
6: Agora vai fazer, vamos dizer, a Liga vai oferecer, porque não houve assim uma aprovação de um projeto feito, então, pelo poder público, então nós vamos fazer nós mesmas oficinas de nutrição com nutricionista e oficinas de artesanato, para entreter, para conversar, rodas de conversa e até passeios, não é? Porque muitos são relevados ao esquecimento e à distância. Não são acolhidos, às vezes, nem pela família. São, às vezes, um pouco rejeitados. Então, eles querem esse contato, esse acolhimento, essa convivência. E eu não posso deixar de salientar que isso é muito importante. Digamos, 100% do nosso movimento, ele funciona todos esses anos, porque a comunidade, não só no Outubro Rosa, mas está sempre disponível. Eu tenho que salientar, por exemplo, as ações desenvolvidas pela comunidade nesse mês. Os mercados, por exemplo, se dispuseram a fazer um mês de arrecadação de alimentos para as nossas cestas básicas, porque o que nós recebemos não é o suficiente. semanalmente vem pessoas novas, cadastros novos.
9: Sim.
6: E nós está aumentando.
7: Sim.
6: Está cada vez se ampliando mais essa necessidade. Então, por exemplo, o Cassol, o Mercado BIM também vai fazer um mês de arrecadação, o Caravaggio também ainda vai sortear uma torta, o G4 vai fazer aulão no dia 17, pela manhã, na venda de produtos, com a venda de produtos da Liga. Lecense também vai fazer um aulão dia 17 à tarde, vai ter também venda dos produtos. A gente vende sombrinhas, camisetas, pochetes, toalhinhas, tem uma série, e inclusive coisas que as pessoas confeccionam e nos dão para vender. Os caminhos da feira, a feira criativa, nós vamos ter um espaço dia 10 para vender os produtos da Liga. Então, a Liga foi convidada a participar dessa feirinha.
7: Uhum.
6: O Mercado Lorenzetti também vai fazer uma arrecadação, não é no mês de agora, nesse mês. O São Pellegrino também. O Porta, eles vão fazer o troco solidário.
7: Ah, perfeito, perfeito.
6: Seja no cartão, seja em dinheiro, eles vão ter o troco solidário. Então, qualquer valor vai ser destinado para a Liga. E não posso deixar de falar sobre a Radioativa, não é? Que nos ofereceu para vir aqui e divulgar o nosso trabalho e agradecer à comunidade e que a comunidade continue participando.
7: Perfeito, muito bem. Sim. A Radioativa está sempre aberta. Quando precisar, estamos aqui à disposição.
6: Muito, agradecemos muito, porque é muito importante. As pessoas têm audiência, querem saber sobre a cidade e algumas outras notícias, vamos dizer, mais abrangentes, é com a Radioativa
7: então,
6: também.
7: Então, que todo mundo continue ouvindo a nós aqui.
9: E professores, assim, evidente, né, pelo tempo que vocês estão trabalhando na Liga, embora todas as campanhas, vocês têm assim, o pessoal da Liga tem a sensação de que as pessoas realmente estão fazendo esse trabalho? E outra, na mesma linha, como é que tem sido o surgimento de novos casos? Tem aumentado? Tem estabilizado? Como é que está a situação hoje?
6: Eu acho, eu atribuo, não é a opinião pessoal,
9: sim,
6: é a situação econômica atual, que faz com que as pessoas não tenham, vamos dizer, disponibilidade financeira para poder custear tudo. Porque, por exemplo, pessoas mais abastadas, elas dispõem de, vamos dizer, recurso pecuniário, e elas não precisam procurar assistência.
9: Ah, não, sim, tá, não.
6: E daí elas...
9: Ele não aparece no
6: isso,
9: contrato de vocês.
6: Agora, tem pessoas, com, inclusive com emprego, tudo, com família, mas que não estão conseguindo, vamos dizer, aquilo que elas precisam. Que é, se não, inclusive exames. Tem fila para fazer exames.
7: É que o tratamento é caro, né?
6: E o tratamento é caro.
7: É isso.
6: Tem fila para ir para Bento, tem fila para ir para Passo Fundo, para ir para Caxias. E o exame, vamos dizer, com o laudo médico que nós recebemos, porque o nosso cadastro sempre é feito com laudo médico. Tem que trazer o laudo médico e atualizado. Daí a gente continua dando atendimento. Ali é que está a necessidade. Que tipo de quimioterapia? Que tipo de de rádio? Porque para cada caso é um caso.
7: É verdade.
6: Recebemos em Bento uma prescrição que a doutora lá precisava saber mais detalhes. E o exame era aquele PET scan, né? Para ver se havia metástases na paciente.
7: Uhum.
6: E dependendo se não havia, era um tipo de químio e rádio. E se não, era outro tipo.
7: Claro, claro.
6: Então, para prevenção, e assim, Bento Gonçalves tem nos atendido muito bem. Inclusive, os hospedagem dos familiares ali do lado do hospital.
9: Tem um lugar, né?
6: Tem nossa... lugar específico.
7: É. A nossa ouvinte, Ana, tá, ela colocou bom dia e não podemos esquecer das pessoas que guardam as tampinhas de plástico para vender e reverter em dinheiro para doar para a Liga.
6: Tá? Isso. A Liga também, a Ana Clara, ela é responsável dessa parte. Setor, né? Ela recebe os recicláveis. Então, nós temos tampinhas, garrafas PET,
9: alumínio,
6: papelão. E ela, vamos dizer, vai acumulando. A gente tem um local lá apropriado na própria SIC, não é a nossa sede, no térreo. E quando tem vamos dizer, o suficiente, ela faz, inclusive, concorrência, quem paga mais.
7: Ah, é?
6: Ela é bem.
9: É verdade, que o que não tem, não é verdade. Não, que,
6: ela é bem negociante.
9: Nem vou colocar como lixo, na verdade, né? Esse material reciclável. Eu tenho observado que tem. Na verdade, isso virou uma fonte de renda muito importante. Né?
6: Eu quero salientar que também os blisters, as cartelas de remédios, nós recebemos também, mas não que nós vendemos. Nós repassamos para o Frei Jaime, em Caxias do Sul, que ele tem o lar dos idosos lá. Ele mantém os assistidos daquele lar de pessoas idosas de rua, mantém lá dentro, pagando os técnicos para atender, porque é um prédio bem grande, com a venda que ele manda para o Paraná. O Paraná vem buscar, porque é um metal.
7: Uhum.
6: Ele vende, eu sabia que era R$1 ao quilo, mas ele, nós mandamos para ele, então também.
9: Tem o destino certo.
6: Isso,
8: a gente então, recebe e repassa.
6: Isto é, e a Liga faz parte, faz questão, nós já somos há anos, participamos dessa parte ecológica,
7: sim,
6: do meio ambiente.
7: É isso aí.
6: Então a Ana, ela é parte importante na venda e também ganhamos um dinheirinho aí.
9: Quando a senhora fala, o Padre Gênio. O Jaime Bettega ou o Gusberti?
6: Não, o Bettega.
9: Mas o Padre Jaime Gusberti, que é de Nova França, está lá em Caxias também.
6: Eu acho que ele foi até nosso aluno, naquelas épocas.
8: Verdade. O Bettega, ele faz todo esse trabalho social,
7: Eu acho que já perguntei, já estou estourando o meu tempo aqui, mas quantas pessoas são atendidas hoje? Tem esse número aí?
6: Sim, então temos cadastrados 112.
7: Puxa vida, é bastante gente.
6: E assistidos.
8: Os que precisam, né?
6: Com exames, com auxílio transporte, com remédio, com mantimento, são 68. 68.
8: 68
6: é assim, intensivo.
7: Todos os meses.
6: Semana, se precisa. Inclusive, as farmácias, elas nos ligam para receber, vamos dizer, a gente também lá na sede, das 2 às 4.
7: A sede
6: é no prédio da SIC. Conegopé 611. É na sala 106.
8: Do ladinho da SMEC, da.
6: É no corredor do restaurante ali da SIC, lá no fundo. E daí a gente recebe esse material reciclável e vende. E esses 68 assistidos, eles vêm lá com as prescrições, as farmácias ligam, as colegas que estão no plantão também autorizam, se estão cadastrados, se não, faz novo cadastro, e nós atendemos a prescrição médica, não é?
7: Muito
6: que eles
7: bem.
6: Precisam,
7: muito
6: ou
7: bem.
6: É para dor, ou é como consequência também do câncer, é o colesterol. E a depressão. Então nós providenciamos para aqueles que precisam, e outros também medicamentos, mas principalmente para a dor, que às vezes não tem no posto de saúde.
7: Bom, então o Outubro Rosa serve também para alertar para tudo isso, para tomar o cuidado, né?
8: A ideia é que as pessoas se conscientizem e busquem o médico antes que a doença apareça, né?
9: Todo mundo fala, professora.
6: A prevenção tem que ser antes da idade, vamos dizer, amparada pelo SUS.
9: Sim.
6: Antes,
9: certo.
6: Nós precisamos ter contato com as pessoas, que elas façam exames regulares antes. A mulher mulher principalmente, que é o maior número de casos que nós temos é das mulheres. Câncer de mama. Se é detectado em tempo, o mínimo sinal já resolve e recebe.
7: Tem o tratamento adequado, né?
6: É, inclusive depois.
9: Eu fico imaginando também para vocês que esse trabalho, né, diretamente ajudando, olha, eu tô curado, tô curada. Acontece isso? Como é que é? Tem esse sinal de vitória, professor?
6: Tem, quando o médico dá alta.
9: É isso que eu tô falando.
6: Se fala em bater o sino. Quando bate o sino é porque está curado.
7: Tive agora um amigo lá em Veranópolis que também, né, terminou o tratamento e bateu
9: então,
7: o sino.
9: Quer dizer, é uma vitória de todo o conjunto.
6: Isso. E as pessoas de idade, principalmente após os 70, também acontece. Então tem que fazer exame, não é porque é idoso que está liberado de tudo. Continuar fazendo os exames periódicos.
9: Aliás, não é só para isso, tem para várias coisas.
6: Tem, sim.
7: Gente, vou ter que encerrar que logo mais temos o programa da Câmara de Vereadores. Agradeço a presença de vocês e nos colocamos à disposição. Quando precisar, estamos aqui, tá bom?
6: Da mesma forma. A gente muito obrigada. Agradece.
8: E a gente renova o convite para aquisição dos nossos materiais durante todo esse mês, sempre, né? Durante o ano, mas esse mês de forma especial. Então procure qualquer voluntária da Liga ou na nossa sede e a gente, ou nos ligue, que a gente vai até, né? Sim. A gente tem passado nas escolas, vendendo e tal, e estimulando essa conscientização, né?
7: O ouvinte perguntou se também recebe garrafa de vidro.
6: Não, garrafas não temos lugar para isso.
7: É,
6: não, não, de vidro não é o nosso.
7: É, certo. Só deixa eu registrar aqui, rapidamente, a Rosali de Fátima Leite.
6: Uhum.
7: Deixa eu ver o que ela colocou
6: aqui. É voluntária.
7: Bom dia, Isabel Maleva, representando e explanando muito bem a Liga Feminina aqui em Nova Prata. Certo. Ah, o Pereira também tinha mandado um recado, mas acabou. Obrigado, gente.
6: Muito obrigado. Um ótimo dia e um bom trabalho.
7: Valeu, obrigado. Tchau, tchau. A gente vai fazer um intervalo e depois, no retorno, já vamos falar de Câmara de Vereadores por aqui.
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5: Muito bem, agora são 10:10, 10:10. 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Presidente da Câmara de Vereadores presente hoje aqui para conversar com a gente nesta manhã, aqui dentro da nossa programação. Tudo certo, presidente? Bom dia.
6: Tudo bom dia, tudo certo? Vamos aí. Vamos aí para conversar mais um pouquinho aí com vocês aí, com a população aí. E só dizer que bastante apoiador, né? A ativa tem, né? Meu Deus do céu. Tá bom o negócio, ó.
5: Teria que ter mais, inclusive tem alguma coisa lá na Câmara de Vereadores. Teria que ter mais.
7: É um apoio institucional.
6: Ai, ai, ai. Vamos pensar então.
5: Muito bem. Bom. Vamos lá, vamos começar pelo início, pelo começo, né? Antes claro. De falar de Câmara de Vereadores, passamos um final de semana de eleições. De
6: eleições.
5: Perfeito, né? E nós temos agora ter mais, qual é que é o dia?
6: É 25, para 25 a eleição, tem o mais, segundo turno.
5: É, tem mais. Agora dia 9, inclusive, começa de novo a campanha pelo rádio.
7: Ah, não vai ser essa semana?
5: Não, dia 9,
6: claro. Dia 9 é sexta.
5: É. Sexta-feira. É, qual é o tempo de cada
6: acho que é 5 e 5?
5: 5 minutos.
6: 5 para cada um, é. Agora não tem questão de tempo, é dividido igual, né?
5: É 5 para cada um e quantas inserções? 70?
7: De, ainda?
5: 100? Ah, quantas inserções?
8: Não. 25 minutos cada um.
5: 25 de inserções. 50 minutos de inserções.
7: Então tem 5 minutos duas vezes ao dia?
5: 10 e mais 10.
8: 50. 25 cada durante o dia, né?
5: Inserções. De inserções.
7: Tá, 25 minutos.
6: Avulsas.
7: Mais tempo. Então, 25 mais, dá 35 minutos para cada candidato.
5: É isso aí.
7: Tudo não, entre o horário obrigatório e a divulgação, né? Ao longo da programação.
5: Né? Diminuiu, claro, porque nós tivemos só um segundo turno, que é o da presidente da República. Se tivesse do Estado, por exemplo, ia ter um pouco maior, né? Você esperava isso? Como é que você viu essa questão?
6: Bom, bom dia a todos, então, mais uma vez, aí que estão nos ouvindo. E a gente tinha, eu estive aqui no domingo, né, e relatei para vocês aqui que nós tínhamos já algumas informações, enfim, que davam conta dessa vitória no primeiro turno do Zuco, né, a gente viu uma estratégia de campanha ser realizada com sucesso, né, aonde foi feito de maneira diferente. Eu participei muito de encontros, né, de mobilizações, encontros regionais aqui, e a gente percebia isso, né, o Zuco não ficando em cima do palco, indo no meio das pessoas falar com o microfone. Então, obviamente que isso vai criando muita empatia também, né, com o eleitorado. Então, isso são tudo estratégias,
5: e
6: né?
5: O desgaste atual, o desgaste do governo.
6: E claro que o desgaste atual levou isso, as enchentes, mais chuvas, isso, aquilo. Então, tinha aquele sentimento de mudança, né, e tudo mais. A primeira vez, de fato, que temos um governo de direita no Estado.
5: E aí entra também a questão terminar, não, a palavra de repente é pesada, de tirar a esquerda do caminho, de mudar essa questão para o outro lado.
6: A gente tem que saber que a gente tem a respeitar os lados, as ideologias, tudo mais, né? Mas tem que se dar a oportunidade de alternância de poder, né?
5: Acho que é saudável.
6: Que muitas vezes tem pessoas que têm ideias diferentes, liberdade econômica, redução de impostos, atração de investimentos, e isso é fundamental. Ontem nós falávamos e falava com o assessor, com o chefe de gabinete do Maurício Marcon, né? Com o Túlio, tava falando com ele. E é uma coisa que o Maurício Marcon também fala muito, que a gente precisa fazer com que ninguém mais saia do Estado e vá morar em Santa Catarina, Paraná, Mato Grosso, enfim. Que as pessoas comecem a retornar a acreditar no Estado, a investir no Estado, a ficar no Estado, e não a gente estar toda hora exportando pessoas aqui do Rio Grande do Sul. Nos últimos 10 anos aí foi cerca de 800 mil pessoas que foram embora, pouco mais aí, enfim, tem esses dados. Então é isso, acho que é isso que nos traz até essa vitória do Zuco, essa conquista, enfim, expressiva de deputados estaduais na Assembleia. São 12 do PL, mais os do PP, mais os do Podemos, né, mais os do Republicanos, do Novo. Então fica uma base grande para se trabalhar. E isso facilita bastante as pautas pro governo
5: do Estado.
6: Exatamente. A eleição dos dois senadores de direita, isso me surpreendeu um pouco. Eu achei que ia ser apertado. O Marcel, eu tinha meio que convicção que estaria lá, a gente, né? Mas nas últimas, nos últimos dois, três dias faltando para o término, a gente viu as pesquisas saindo onde o Sanderson em todas estava à frente, e isso começou a causar, né, uma surpresa boa para nós, e se confirmou, e ele ficando em primeiro lugar. Eu acho que o pessoal entendeu o recado também da questão do voto útil para senador, enfim. E, mas eu esperava mais disputa pela segunda vaga.
5: Perfeito.
6: Em vez, foi bem tranquila também, e isso nos traz muita esperança, o Senado, tá? Não só por questões que vão defender os abusos do STF, mas também por brigas pelo Estado. O senador Sanderson, que é do nosso partido, deixa muito claro que ele quer, e o Marcel também, a questão da dívida do Estado do Rio Grande do Sul, né? Fazer algo com que a gente possa, junto da União, né? Porque a gente possa fazer algo de diferente, daqui a pouco perdoar essa dívida, porque tem mais 4, 5 estados também estão bem endividados. E isso nos come muito dinheiro por mês.
5: É isso aí.
6: É 300, 400 milhões de reais que deixam de ser investido no Estado.
5: O que não fez o Mourão, é isso?
6: O Mourão não fez isso.
5: Sim.
6: Nunca trabalhou por isso. Não tá, cara, eu tenho minhas opiniões sobre o Mourão. Acredito que agora ele vai ter que começar a trabalhar junto com os dois novos que estão chegando.
5: A gente vai cutucar ele.
6: Não, óbvio, né? Vai ser uma bancada gaúcha de Senado muito mais forte, né? E ele vai ter que acompanhar. Vai ter que acompanhar. Sabe quando a gente tá numa zona de conforto e fica ali tranquilo e tá tudo bem, faz o café com leite ali, feijão e arroz, tá, tá. Agora não, tá entrando dois caras cheios de tesão, com gás.
5: Que vai fazer o cara trabalhar.
6: Que vão fazer o cara trabalhar. Vai ter que vir junto nas pautas. Vai ter que botar, né? Não que ele não trabalhasse, mas não efetivamente por projetos.
5: Não foi aquilo que se esperava.
6: Não, muito longe disso. Então, o Senado, a gente tem essa esperança, né? Uhum. Pra trazer aquela coisa também da dívida.

0: também, né? Então essa é uma das brigas que vão acontecer. Se eles fizerem isso, a conseguirem ajeitar essas duas pautas que eu considero importantes, dívida dos agricultores, dívida do Estado, e mais questão de estar junto ali, fazer com que o STF se coloque no seu lugar, enfim, não atrapalhe mais o Estado, o povo, eu tenho certeza absoluta que eles já cumpriram com excelência o papel deles. Perfeito, entendeu?
1: Muito bem. Bom, esse é o estado do Rio Grande do Sul. Agora nós vamos para o país, porque nós vamos ter o segundo turno. Tô vendo que você tem aí um fora Lula no peito, né? Nesse momento. Então, quer dizer, você acha que agora é o momento, então, da mudança? E pelo que a gente viu nas eleições, agora nesse primeiro turno, né? Acho que o caminho pro atual presidente Lula para poder chegar ao retorno à presidência da República está meio complicado. Só se ele conseguir buscar aí os votos de quem não votou, de repente, por aí. Também você tem essa impressão? Sim. O que você acha nesse sentido aí?
0: Vou mandar um abraço aqui pro meu grande amigo e parceiro Luquinhas Del Sávio, que tá lá na Dil nos grande assistindo aí.
1: Lucas.
0: Mas qual é o caminho que eu vejo agora? Nós temos os 2,20% do Caiado, né? Uhum. O PSD, pelo Kassab, deixou liberado, não vamos apoiar ninguém, porque o Kassab a gente sabe como é que ele é folha de bananeira, né? Onde o vento bater, ele vai, né? Ou ele vai para um lado, se tiver melhor, ele vai estar. Se o Flávio ganhar, vocês podem ter certeza que ele estará lá buscando ministérios.
2: O Caiado seria
0: o Kassab.
2: Não, quer dizer, o Kassab. Vamos assim considerá-lo. Uhum. O nome. Vamos estar assim, a imagem perfeita do Centrão?
0: Sim. Sem dúvida nenhuma. Ele junto com o pessoal do MDB, né?
2: O MDB também?
0: Meu Deus do céu, tá louco. Tem bastante. Mas enfim, eles ali, né? A gente sabe muito bem disso. Então a gente. O que que acontece? Acho que hoje, amanhã, o Flávio já vai estar conversando com o Caiado. Muito dos votos do Caiado cedeu também em Goiás, né? Pelo ter sido governador lá e ter uma aprovação de excelência lá. Então, eu não tenho dúvida que o Caiado vai apoiar o Flávio nesse sentido. Ele já apoia o pai dele há algum tempo, Jair Bolsonaro, enfim, vai ter ali. Uma parte dos eleitores do Renan Santos, que são lá 2,30% que fez, né? Eu vejo uma parte, isso conversando com amigos aqui, já falando aqui em Nova Prata, inclusive o Renan teve 400 e poucos votos aqui, mas tem pessoas aqui que gostam muito do Renan, já falando que vão votar no 22, então eu estimo que uma parte vá votar branco, nulo e uma metade vá votar no Flávio. Augusto Cury, mais ou menos a mesma coisa. Metade, metade. E aquele pouquinho do Zema lá, que ele, né, já. Eu pra mim, ele já deveria ter, né, dito: olha, vou sair, vou deixar ali. Mas ele foi, né, em respeito, acredito eu, são lá 300 e poucos mil votos que ele fez. Também vá pro.
1: O Zema disse que vai sentir agora, vai largar, né?
2: Largar do quê?
1: Da política, alguma coisa.
0: Vai voltar pras empresas deles, eu acho. Dele, eu acho. Mas enfim, chuto eu que dê assim uns 53 a 47 no segundo turno pro Flávio. É.
1: Já que estamos nesse ritmo aí, a esquerda, se perder, ela vai ficar enfraquecida, não tenha dúvida.
0: Vai ficar nenhuma. Enfraquecida, não tenha dúvida.
1: Até porque, por exemplo, o preto Lula, ele já está com 80 e quanto?
0: 82, 83.
1: 82. E não se vê, assim, num primeiro momento, um nome mais forte que possa...
0: Nós não temos, sucessões na esquerda como a gente tem na direita.
1: É,
0: tá. Como foi feito vários, né? Tem vários nomes aí que podem ser presidenciáveis.
1: Isso,
0: né?
1: Pode vir com o tempo, não tem.
0: Pode, não tenho dúvida nenhuma que a esquerda, ela é muito organizada e ela se caracteriza por isso. É uma questão da esquerda ser muito organizada. Eles vão começar a trabalhar um, dois nomes em breve, não tenho dúvida nenhuma. É. Seja Guilherme Boulos, seja Janja da Silva, entendeu? Mas. É mais ou menos por aí que vem. Porque o Haddad, vocês já viram, não, já Haddad... perdeu uma eleição, tomou. Uma lavada em São Paulo, não foi o melhor ministro da economia do Paraguai, né? O Haddad, onde mandou diversas empresas pro Paraguai. Então a gente não tem ali já tá morto. O Haddad, me desculpa, mas ele tem um QI baixíssimo,
1: pode,
0: né?
1: Pode surgir alguém, né?
0: Pode surgir.

0: de alguém. Acredito que possa acontecer isso, né? Mas vai demorar um tempo agora pra firmar e fincar esse nome como é o do presidente Lula. Né?
1: Até porque vai se fazer necessário formar alguém.
0: Sem dúvida nenhuma, porque o contraditório, a oposição tem que acontecer, porque governos bons se fazem com oposição forte também, né?
1: Um
0: país se desenvolve quando você tem uma oposição bacana, um estado, um município, enfim. Então é essa, vai ter, e é do jogo, né, Preto, como tu diz. É do jogo, e acredito que
2: em breve... Tem uma eleição, começa outra. É que nem jogo de futebol.
0: Exatamente.
2: Tem no campeonato, tem outro depois.
0: Já tem que pensar nas outras.
1: Aqui, ó, tem a questão que assim, o cara apoia um lado e perdeu, certo? Fica aquele negócio de perder, derrotado, foi coisa e tal, enfim, né? Mas passa, vai ter um trabalho de 4 anos, né?
0: 4 anos passam rápido.
1: Exatamente.
0: Meu Deus do céu.
1: Faltam 2 só pra você.
0: Só faltam 2, eu comentava com meu irmão domingo, eu digo assim, olha, já terminou a eleição aqui, a gente já começa a pensar na municipal.
1: Então o que acontece? Tudo pode acontecer, né?
0: Tudo.
1: Fica aquele sentimento, por exemplo, bababá. Não, mas é a vida que continua e não tem outro jeito, tomara que tudo corra bem.
0: Mas a gente, eu quero enaltecer aqui também as expressivas votações do partido aqui liberal do PL em Nova Prata, aonde a gente fez quase 50% dos votos foram destinados a deputado federal, né, para os nossos representantes do PL. No municipal a gente foi 40%, no estadual foi 40%, então foram 7.000 e poucos votos para federal, mais a legenda, né? Onde despontou aqui o nosso candidato e da região aqui, que está se comprometendo, que é o Diogo Siqueira, ex-prefeito de Bento, que fez uma votação expressiva de 4.236 votos. Maurício Marcon também fez 3 vezes mais a votação dele que na última. Tivemos a votação depois do Cherini também, que aumentou, né? Mas quem tivemos aqui também de votação, acho que essas foram as principais. Estadual também, a gente obviamente que tinha a vantagem do Rodrigo ser daqui.
1: Qual é a análise que você faz do Rodrigo?
0: Eu esperava que ele fizesse mais votos, sinceramente, aqui em Nova Prata. E eu esperava que ele pudesse fazer a mesma votação que fez a ex-vereadora falecida Roseli.
1: Se ela tivesse aí, ela estava concorrendo.
0: Ele fez 5.500 na última, eu esperava que ele fizesse a mesma coisa de votação, pelo menos de 5 a 6 mil ele fizesse, 5.500, 6 mil, 7 até. Mas aquela coisa, a gente tem muito candidato que vem pra cá, tem muita gente que às vezes não simpatiza com o candidato daqui, então tem que se respeitar. Mas o Rodrigo fez uma brilhante campanha, gostei muito, uma campanha muito limpa, ele correu bastante, caminhou pra lá e pra cá, fez votações importantes em algumas cidades aqui da região, sendo o mais votado também para estadual, então isso tem que ser enaltecido. Acredito que tudo é um aprendizado, tudo é aprendizado e tem mais, né? Eu acho que, sem dúvida nenhuma, não se pode fazer terra arrasada de nada, né? A gente tem que salutar, porque colocar o nome à disposição para entrar hoje na política é uma bronca danada. Bah, é uma azia.
1: Eu não faria isso, hein?
0: É uma azia sem tamanho.
2: Dá trabalho.
0: Imagina tu ir, já vai direto aí para deputado, cara, poxa. Então, assim, uma coragem absurda do Rodrigo. Tem que parabenizar ele, toda a família dele, as pessoas que trabalharam junto aí. A gente ficou puxando o voto, falando. Mas, infelizmente, faz parte da política perder
1: não,
0: né?
1: Eu não tô dizendo que o PT já perdeu, não tô falando isso, tô falando que a tendência é isso aí, tem um...
0: O quê?
1: Não, é porque que a esquerda já perdeu, coisa e tal, não, tem uma eleição aí pela frente, falando as coisas.
0: Nós temos uma questão que a gente já percebe muito, né?
1: É que as pessoas, a gente fala uma coisa e entende outra.
0: Não, é por isso que eu digo, que o povo padece de melhor compreensão, de entendimento, de comunicação. Cara, é um é uma coisa terrível tu trabalhar como vereador aqui e as pessoas não entendem as coisas, vem te dar pau, se colocam no lugar, não sabem o que estão falando. Esse é o grande problema da política, é o povo. O povo compreende.
2: Não é o país, desculpa.
0: O compreende é tudo povo. Errado.
2: Não é o povo, não, na verdade, desculpa, eu observo também, lá na interação lá com a live da Câmara, na verdade, tem pessoas que eu entendo, sim. Só que vamos botar assim, o número de pessoas que participa é muito reduzido o país.
0: Nossa,
2: agora você não pode dizer que é o povo. É uma minoria que vai lá que faz barulho, sabe disso.
0: Não, mas o povo é uma expressão de modo geral, né? O povo deveria acompanhar mais, não acompanha. A gente tinha gente que não sabia que tinha que votar em dois senadores. A gente tinha gente com dificuldade para votar. Jovens. Então, né, a gente tem esse problema evidente, que não acompanha, não gosta uns. Tudo bem, tem que se respeitar a opinião de cada um, não adianta. Mas tu tem política o tempo inteiro. Quando tu vai comprar um telefone, tá acontecendo política ali, porque tu tá pagando um imposto alto. Quando tu vai comprar o teu feijão e arroz, tá tendo política ali no meio, porque tem alguma coisa, às vezes subsidia o produto ou não, ou ele tá mais caro, o imposto, isso, entendeu? Tu tá respirando política o tempo inteiro, então é isso que a gente tem que ter em mente, né?
1: É, bom, faltou mais uma coisa, alguma coisa sobre as eleições, não, né? É isso aí, acho que a gente falou sobre tudo.
0: É isso daí, né? Vamos lá, o pessoal, eu digo, acima de tudo, sempre respeito, tá?
1: Não, pelo amor de Deus, isso é importante.
0: A gente pode mexer.
1: O que eu vou fazer agora, pauta?
0: A gente pode tirar, falar, usar o adesivo, isso, aquilo.
1: Claro.
0: Tudo mais, mas assim, nunca chegar numa ofensa pessoal, familiar, enfim, acho que isso...
1: E agressão.
0: E agressão,
1: pelo amor de Deus, que não tem porquê,
0: e agressão, né?
1: Pelo amor.
0: Cuidar disso também, porque o ser humano também que tá aí do outro lado, né? Enfim.
1: É isso aí. Bom, vamos lá, Câmara de Vereadores, ontem aconteceu a reunião, tudo certo?
0: Tudo certo, bastante debates ontem também, quase 3 horas de sessão, né? Então, foi uma boa sessão e é disso que a gente precisa, né? Debate, discussão dos projetos, das demandas que vem pro município, então foi uma boa sessão.
1: Bom, eu vou abrir falando sobre esse projeto. Eu acho que é esse que deu um pouco mais de discussão, que inclusive depois das 11 horas
0: isso.
1: Nós vamos ter mais detalhes a respeito desse assunto. O projeto de lei executivo número 104 de 2026, que autoriza a inclusão de ação no programa Encargos Gerais, ações não integradas do PPA. E a abertura de crédito especial no orçamento vigente por redução orçamentária e dá outras providências, encargos gerais, amortização da dívida no valor de R$ 736 mil. Rejeitados por 8 votos contrários: Clécio Zamin, Vinícius Reinelli, Douglas Minosso, Heraldo da Silva, Adriana Risotto, Lyndon Bolsoni, Márcio de Moraes e Paraíba Mamed. E 2 favoráveis, Gilmar Perusso e Agenor Minosso. O que é isso, presidente?
0: Ah, esse projeto aqui, ele é daquelas, os pagamentos do asfalto, que foi feito o recapeamento de asfalto ali no Três Mártires, São Caetano, enfim.
2: Ah, que foi parcelado?
0: E é aquele que é o parcelado, né? E aqui, então, por uma questão de contabilidade, uma questão legal, enfim, burocracias que tem que ser feito, ele tava indo, tá só mudando de rúbrica, né? Eu entendi, né, a questão aqui, para que fique, é porque tá terminando o ano, uma coisa assim e tal. Eu não sou muito bom de contabilidade, aliás, sou péssimo, mas tá terminando o ano e aí então tu tem que jogar para uma rúbrica específica para não ficar pendente na outra, enfim, e aí a contabilidade fica certinha, fica zerada lá, vamos colocar assim. Era isso. Muitos estavam entendendo que era 736 mil de juros, mas não é isso. Esse valor, ele é o capital. 36 mil seria a correção monetária para isso. Então não era tudo isso. Até tentamos falar isso durante a discussão que estava acontecendo entre os vereadores. E quando acontecem as discussões, a gente sempre deixa bem à vontade o pessoal discutir, para que as ideias venham e possa ter a compreensão. Mas ainda assim gerou dúvidas entre alguns vereadores. Não estavam convictos que isso era e tal. E aí acabaram votando contrário, rejeitando o projeto. eu faço a minha meia-culpa aqui, que de repente faltou eu ter trazido, ter levado lá a contadora do município, o secretário, para explicar isso para os vereadores, mas em função de eleição, campanha, a gente tava bastante vereadores na rua, né? E acabou que passamos isso, erramos, tá? Então, aconteceu isso. Então, eu conversava com o secretário semana passada, que ele estava falando, ele se colocava à disposição, só que esse projeto ele estava impedido de vistas do Lindo, e eu não achei que ele ia voltar já segunda-feira, né? Que nós teríamos essa semana ainda para conseguir trazer o secretário lá, e ele tinha 15 dias, o Lindo, ele podia colocar na semana que vem. Mas voltou já e a gente não teve a oportunidade de chamar a secretário e nem a contadora para explicar um pouco melhor isso, esse projeto, que de ilegalidade ele não tem nada, não tem pedalada fiscal, isso a gente já vinha falando, né? Enfim, que foi suscitado lá durante o debate. Foi rejeitado. Acho que agora o prefeito vem aqui na rádio falar sobre isso, a gente já conversou um pouquinho hoje de manhã sobre tal. Mas enfim, agora bom, no, mas esse projeto certamente irá voltar na outra
1: isso,
0: semana.
1: Isso, eu ia te perguntar.
0: De uma maneira
1: morreu esse projeto?
0: Não morreu, porque está pendente, porque senão a empresa não recebe, tá? Uhum. Tem toda essa questão. Então, a gente provavelmente ele volte de uma forma um pouco mais clara, e aí ele vai ser aprovado, porque repito, não tem ilegalidade nenhuma aqui. Tá? Uhum. Mas enfim, a opinião dos outros vereadores era isso, falavam isso, falavam aquilo, mas a gente viu dessa maneira, e como eu te disse, tinha vereadores com dúvida e acabaram votando o contrário, então
1: a maioria,
0: 8 votos contra 2, então aí aconteceu isso. Mas agora, com a compreensão, com o entendimento, acho que daqui a pouco faltou essa comunicação, em virtude também da época da campanha eleitoral. Acho que muitos estavam focados em outra situação de procurar votos para os seus candidatos das bases, enfim. Acho que faltou também, daqui a pouco os vereadores pudessem ter ido até a secretaria pedir um pouco mais esclarecimentos, que estão sempre de portas abertas, então foi isso, né? Mas não precisamos fazer terra arrasada nenhuma, esse projeto vai voltar, eu tenho certeza absoluta, vai ser aprovado, vai ter a compreensão de todos. E a gente tem que parar um pouco. Perfeito. Também, que eu sempre digo, de achismos, né? Lá na Câmara a gente tem muitos achismos. E, enfim, eu acho que diante disso, essa semana é capaz mesmo do prefeito já pedir para o secretário mandar novamente para nós colocar na ordem.
2: Mas só vamos ficar lá atrás, né, presidente País? Quando que o prefeito esteve aqui, que finalmente seria feito o asfalto que, poxa vida, são quantos? 8 quilômetros? 9 quilômetros? Lá?
0: É, 11 foram feitos.
2: 11 quilômetros. 11 quilômetros. Então tá, era uma 11, demanda, 12. Cara, de muito tempo aí da comunidade, certo?
0: Exato.
2: Aí, quando o prefeito, olha, chegou o dinheiro, tem o dinheiro, vão fazer a licitação, só que a novidade, a diferença foi essa ideia surgida do prefeito de parcelamento. Aí surgiu essa ideia, como parcelamento, né? Então ficou essa, ainda por isso que eu acho que essa questão que agora foi discutida ontem, aí ainda tem relação com o começo. Da história toda.
0: Exatamente, daqui a pouco podia, não sei se posso estar falando bobagem ou não, mas de repente ter feito algo previsto lá no projeto.
2: Sim.
0: No projeto mãe, vamos colocar assim, né?
2: Na ideia lá.
0: Na ideia inicial.
1: A Maura e o Anderson vão estar logo mais aqui para explicar um pouquinho mais essa questão.
0: É, isso toda. Daí. Então a Maura e o Anderson vão vir aí. Uhum. E a Maura é uma pessoa extremamente técnica e competente, e ela vai deixar claro que se trata disso, e aí vai deixar, não vai pairar dúvidas nenhuma, porque o que acontece aqui não é só o CPF do prefeito, do secretário, é o CPF também da responsável que está em jogo,
1: claro,
0: que tá, e daqui a pouco pode dar problema. Então tudo é sempre feito dentro de todos os embasamentos legais, né?
1: Muito bem. Então, logo em seguida, logo mais temos essa explicação. Vamos lá, vamos seguindo. Projeto de lei executivo autoriza o município de Nova Prata a receber doação gratuita de área urbana de terras destinada ao fluxo. prolongamento da rua General Flores da Cunha, encaminhado para as comissões de Justiça, Finanças e Assuntos Gerais.
0: Isso.
1: Projeto de lei número 118, fica autorizado o Poder Executivo a abrir crédito suplementar, Secretaria da Saúde, no valor de R$720 mil, sendo que R$640 mil a dotação, vencimento e vantagens fixas, pessoal, civil e R$80 mil destinado à dotação de outros serviços de terceiro pessoa jurídica. Aprovado por todos os vereadores, projeto executivo número 119, autoriza o repasse de recursos à Associação Salva Patas. Aprovado por todos os vereadores, projeto de lei número 120, altera anexo 1 da lei 66 da lei número 3.760, aprovado por todos os vereadores.
0: Posso fazer um comentário aqui, claro. No 120, no projeto de lei 120.
1: Sim.
0: Esse daqui foi mudado, alterado anexo 1, a fim de que possa ter a contratação, né? Tinha muitas concorrentes ao cargo aí de serventes, foi debatido também numa outra sessão, onde não estavam conseguindo fazer se inscrever por causa da idade ou escolaridade.
1: Ah, sim.
0: E aí são pessoas, essas pessoas vão trabalhar na cozinha, vão trabalhar na limpeza, enfim. Sim. Então, foi mudado ali, tirando que a idade mínima fosse 45, e a escolaridade acho que estava no primeiro grau completo, deixando primeiro grau incompleto e sem idade mínima, né, para que elas, porque a gente sabe que tem muitas mulheres, muitas pessoas, homens também, que tem mais de 50 anos, mais de 55 anos e seguem trabalhando, né?
1: Poxa vida.
0: E pela experiência elas têm uma graduação, né? Uhum. Em cozinha, enfim, etc. Então foi só mudado isso, então agora tá aptos, porque até não tinham sido preenchidos todos os cargos de serventes, e aí foi feito isso para que todas essas 10, 12 mulheres que estavam lá reivindicando isso, elas possam ter a oportunidade, e agora elas vão ter, e elas vão se inscrever e sem dúvida nenhuma vão ser chamadas, né?
1: Muito bem. O projeto de lei executivo número 121 autoriza o Poder Executivo Municipal a firmar termo de parceria e conceder apoio cultural ao programa Cidade Ativa, produzida pela Associação Comunitária de Desenvolvimento Cultural e Artístico de Nova Prata, e dá outras providências. Foi encaminhado para comissões de Justiça, Finanças e Assuntos Gerais. Se refere aqui à rádio, que não tem essa possibilidade de receber direto, como acontece em outras emissoras.
2: Com rádios comerciais.
1: Com rádios comerciais, que já estão recebendo desde o começo do ano. Ativa FM não recebe absolutamente nada, mas quem sabe agora esse projeto possa ser.
0: O projeto novo foi para as comissões, para análise, até se eu não baixasse ia ter algum vereador que ia pedir baixa. Então lá vão discutir tudo certinho lá, mas estando tudo dentro. Perfeito. Do certo.
2: Finalmente, a partir da aprovação dessa ideia aí, desse projeto, aí o país. Finalmente o Marangoni vai aparecer na Folha.
1: Olha aqui, ó. Ah, meu Deus do céu. Também tivemos expediente do Poder Legislativo, projeto de lei número 11, vereador Lindon Roberto Bolsoni, dispõe sobre a dispensa de exigência de certidões e fornecedores e contribuintes nas relações com o Poder Público, quando essas informações estiverem disponíveis para consulta. Aprovado por todos os vereadores.
0: Esse projeto de lei tinha uma emenda modificativa do vereador Gilmar Perusso, também foi aprovado. E aí depois voltamos para a votação do projeto em si, né? Projeto principal, que também foi aprovado, né?
1: Tem um pedido de informação do vereador Vinícius Reinelli, vereador Lindon Roberto Bolsoni, vereador Adriana Risotto de Souza, vereador Clécio Zamin, vereador Márcio de Moraes, solicitação de informações sobre a contratação da nova empresa prestadora de serviço de transporte público urbano. Foi aprovado por todos os vereadores.
0: Foi aprovado por todos. Aqui também foi tema de debate lá na Câmara. Eu, antes de tudo aqui, eu quero fazer uma retratação e pedir desculpas aqui, que ontem eu disse que a empresa anterior recebia subsídios, mas não recebe. Então fica aqui meu pedido de retratação aqui, que eu me equivoquei. Uhum. Tá? O que eu fui me inteirar, ela recebia por passagem. Eu achava que ela recebia por quilômetro rodado também, que essa nova que entrou recebe por quilômetro rodado. Enfim, foi um tema de discussão, enfim, eles querem ver como foi feito, porque foi feito por contrato emergencial essa contratação dessa nova. Eu não tenho dúvidas que eu acho que o executivo fará o processo licitatório agora dentro desses 6 meses para que se oportunize que mais
2: outras propostas
0: sejam avaliadas aí, o menor preço, enfim. Mas eu quero aqui de minha parte falar isso, né, deixar claro isso. Também olhei o contrato novo que está sendo feito, esse emergencial, ele é pago por quilômetro rodado, então não existe em nenhum momento algo que fale sobre subsídio, né? Ele é pago por quilômetro rodado, não existe a palavra de subsídio do município nessa questão. Então, só para deixar claro que não há em ambos os casos. Havia uma maneira de fazer o pagamento da antiga, que era por passagem, que acredito eu que estava muito defasado, e acredito eu que o quilômetro rodado é o mais justo. Então, até onde eu sei, foi contratada uma empresa para fazer toda a questão de olhar a quilometragem, enfim, etc e tal, só para nós termos esse
1: levantamento,
0: termos esse entendimento. Então, foi isso, só para deixar claro. Foi pedido informações, então vamos todos olhar, né, porque é uma matéria relevante, né, a questão do transporte público. A gente sabia que nós tínhamos inúmeros problemas anteriormente com o transporte público. As empresas reclamavam, os usuários tinham essa reclamação. Eu não sei como foi o avanço das negociações com a empresa anterior também, não estou inteirado de todo o assunto, porque cabe ao executivo isso e não ao legislativo, mas agora nós vamos nos aprofundar mais.
1: Perfeito.
0: Diante desse pedido de informações.
1: Tem o pedido de indicação número 152 do vereador Lindo Roberto Bolsonaro, dispôs sobre o refazimento do calçamento no trecho da rua Flores da Cunha, foi aprovado por todos os vereadores.
0: Isso, aprovado por todos.
1: E o pedido de indicação 153 do vereador Lindo Roberto Mussoni, oficiamento à Secretaria de Obras para solucionar o problema na confluência da Avenida Fernando Luzzatto com a rua Flores da Cunha, na rótula central, aprovado por todos os vereadores.
0: É um pedido do vereador Lindo para que seja. É que o pessoal, ele tem muitos desníveis ali por conta de arrumação de conserto de canos, da Corsã e tal. E aí tá um tanto quanto ruim ali também. Vale se dar como exemplo aqui na pousada, aqui na frente da pousada dos Pinheiros, aqui no ladinho.
1: É muito ruim,
0: foi aberto 4, 5 vezes e a reposição do calçamento foi feita de maneira totalmente esdrúxula, horrível. Né? Então é isso que o vereador Lindum traz para que seja solucionado essas questões. Né?
1: Perfeito. Pedido de indicação número 154 da vereadora Adriana Ressoto de Souza, solicita a criação de mecanismo de transparência das filas e regulação do SUS no município, também foi aprovado por todos os vereadores. O pedido de indicação número 155 da vereadora Adriana Ressoto de Souza dispõe sobre a criação de uma linha de cuidado preventivo à saúde da pessoa idosa, integrada a estratégias da saúde e família, ESFs, do município, também foi aprovado por todos os vereadores.
0: Isso daí. Dois importantes pedidos de indicação da vereadora Adri, que se preocupa muito com essas questões da saúde, das ESFs, inclusive, de filas, da regulação, etc e tal, que são bons, que acredito eu que daqui a pouco daria mais transparência e até agilidade, né? E até traria daqui a pouco um pouco mais de calma para as pessoas, né? Que muitas vezes a gente fica sem as informações, e tendo a informação, daqui a pouco a gente já se prepara, já né, tem um melhor entendimento sobre o que está acontecendo, sobre o teu exame, a fila disso, da cirurgia, etc e tal.
1: Muito bem. Era isso, faltou alguma coisa? Hoje até mais rápido, logo mais nós temos essa matéria sobre esse projeto ali, esse trabalho aí com o Anderson e com a Laura da Prefeitura.
0: Acho importante, acho que a comunicação ela é tudo dentro do setor público, tá? A gente precisa explanar bem para a população, para que não paire dúvidas, a legalidade dos projetos, enfim. Nós temos muita gente competente trabalhando dentro da prefeitura e eu não tenho dúvida que não estão fazendo pelo errado, e sim sempre pelo certo. Senão não iria vir um projeto de lei, por exemplo, como esse, né? Se tivesse, eu tenho certeza absoluta que contadora e outros não iriam assinar se estivesse totalmente fora, tá? Então, assim, repito aqui, alguns não tiveram a compreensão total do projeto, outros já tinham, uns de repente tentaram distorcer para isso, aquilo, mas a gente agora vai ter, acho que aqueles que estavam com falta de entendimento vão entender e vai dar tudo certo e vai continuar a vida que segue aí, os pagamentos, tudo mais aí das empresas.
1: A Solange Albuquerque, bom dia amigos da Rádio Ativa e um abraço especial ao presidente Felipe Paes e parabéns pela excelente votação da nossa base da direita.
0: Obrigado, Solange, um abraço para ti também, presidente.
1: O Pereira tinha recado, mas apagou e não sei o que ele escreveu. Então tá certo, abraço.
0: O Pereira, nosso também. Produtor. O Pereira, ele tava desconfiado demais aí das eleições aí, mas eu dei toda a confiança pra ele aí, ele sabe bem disso, né, Pereira? Pode pedir pra ele quantas vezes eu escrevi pra ele, ele me escrevia e vai dar tudo certo aí, Pereira. Fica tranquilo que...
1: tá bom.
0: Então, nós vamos depois conversar melhor.
1: Felipe Paes, obrigado pela participação. Qualquer coisa, estamos sempre à disposição por aqui, tá bom?
0: Obrigado a vocês aí da Ativa, que leva as informações aí para toda a cidade também. A gente agradece sempre o espaço, sempre que precisar solicitar, tendo condições, a gente vem aí, a gente ou por telefone, enfim, a gente faz, porque é importante que a gente esclareça todas as dúvidas, coloque os projetos que estão acontecendo, como está o andamento da Câmara também, enfim, para tudo isso, e a gente se encaminha agora para o final de ano, se encaminhamos para o segundo turno de eleições. A gente pede que todas as pessoas que foram votar, se não tem compromisso de viagem nenhum, vão votar novamente, exerçam o seu poder de transformação, que é através do voto. Então a gente espera tudo da tranquilidade, da normalidade, né? Da maneira mais respeitosa possível, que a gente consiga ter uma eleição digna e bem democrática, que nada mais possa interferir nas nossas vidas. E vamos lá, uma hora dessa tenho que voltar mais, volto mais uma vez, né? E claro, depois volto no final do ano para falar sobre todo o trabalho da Câmara, né? Todo o trabalho como presidente,
1: um balanço, né?
2: Pessoal, já estamos em outubro, né?
1: Já estamos no final do ano.
2: Do orçamento, quando é que vai ser?
0: Tá na Câmara já, lá. Em análise, sim.
2: Dá para adiantar alguma coisa?
0: Foi pedido.
2: Tem um valor, sabe?
0: Foi pedido vistas. Ai, tem um valor lá, não me recordo agora.
2: Mas aumentou em relação ao que foi aprovado ano passado, não tem lembrança?
0: Não tenho lembrança. Eu te confesso que os guris pediram vistas de novo, porque eu ainda não tinha olhado.
1: Tá? Os guris são os vereadores.
0: Exato. Os guris ou a guria.
1: Muito bem.
0: É uma maneira respeitosa de chamar eles também. E aí foi pedido vistas e eu farei a minha análise. Eu sei que o Douglas já olhou, outros tantos já olharam. Eu farei a minha análise essa semana, né? Da LDO toda.
1: Pra conversar, né? Conversar mais tarde.
0: Mas tá lá. Mas mais ou menos a mesma coisa, tá?
2: É. A proposta?
0: Na proposta é a mesma coisa.
1: Maravilha. Obrigado.
0: Valeu. Um abraço a todos. Tudo de bom. E que Deus nos abençoe.
1: Valeu. A gente agora vai pro intervalo. Volta já. Fica ligado.
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1: Muito bem, agora são 11:11 pontualmente. Vamos lá, vamos lá. 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Vamos lá para os aniversariantes, rapidamente aqui. Quem está de aniversário hoje é o Adarly Crestani, né? Que sempre nos acompanha aqui dentro da programação. Parabéns, felicidades. Leana Campagnolo, Cristiano Nadal, Ana Paula da Costa Lopes Vieira, André Luiz Fassini, Marcos Fernando, Leandro Vuelma, Idemar Caetano e Alexandre Fassini na minha lista aqui, Fidelis Preto, de aniversariantes hoje.
2: Mandar um alô especial para o André Antonioli. Ô André, tudo bem, amigo? O Alexandre Fassini, falei com ele, bah, encontrei com ele, foi sábado? É. Ô Ale, tudo bem, Pia? Alô especial para ti aí. Tá de aniversário. O Félix Dalla Riva Filho, filho do Félix, né? Já diz aqui, né? Filho do Félix, médico pai do Félix, filho aqui, né? Ficou um tempo aqui em Nova Prata, foi enganado, enfim, ele resolveu mudar de áreas e foi trabalhar como médico em Rondônia, em Vilhena. Nunca mais viu o Félix, o pai e o Félix, filho. Então, alô pra mim. Alô especial para o Félix, filho, que está de aniversário hoje. Quer mais? Ô, querida Lourdes! A Lourdes Ardo Duz, no especial para a dona Lourdes, que por muito tempo trabalhou na escola Tiradentes, né? Ô Lourdesola, especial para ti, tudo de bom, guria. Quem mais aqui? O Denis Ligo, ali do bairro Santa Cruz. O Mauro Rodrigues. O Mauro mora lá em Floripa? Não, é o mesmo. Pensei que fosse. O nome é igual o mesmo, mas não é o mesmo Mauro. Alô, Mauro, tudo bem? Quem mais? Alberto Marlene Martini. Aqui é um casal, não sei qual dos dois está de aniversário hoje. Opa, o Elisandro Ben, que trabalha no Mercado Porta, na padaria do Mercado Porta. Alô especial pro Elisandro, então. Alô especial, Elisandro, tudo bem, amigo? O Diogo, como é que é o nome do cara aqui? Diogo Skylarzik. Aqui o sobrenome, aqui é só consoante, né? O Eceslarzik. Poxa, esse aí mesmo, Maranga, esse sobrenome foi pro show. Olha aqui, ó, vamos botar assim. Tem, ó, sabe quantas, ô Maranga,
1: meu
2: em
1: Deus,
2: todo, ó, tem, olha aqui, ó,
1: quanto?
2: Deixa eu contar aqui, uma, duas, três, quatro, cinco, seis, sete, oito, nove, dez letras, tem apenas uma vogal. Hein, apenas uma vogal o sobrenome do querido Diogo. Tudo bom, ô?
1: Diogo.
2: Tudo bem, Diogo? Tá complicado o teu sobrenome. Quem mais? Bruno Lovison. Tudo bem, Bruno? Rosa Bolzano.

0: Kasminski. Tem mais aqui? Vanderlei Cervelin. Manuela Aco, a filha do Marley. Tudo bem, Manuela, querida? Manuela mora em... casada, claro, né? Com... como é que eu estou falando do marido dela? Manuela especial, mora em Santa Maria. Então esta é a relação de amigos aí para todos eles, a lembrança de mais um aniversário.
1: Muito bem, bom dia Enio Antunes, bom dia Renato Roncato, bom dia Angelina Zancan da Rocha, bom dia pra Lúcia Cassol Foscarini, bom dia pra Eliamala Xavier, pra Solange Albuquerque, que mandou também recado aqui. Aqui do outro lado, bom dia pro Vilmar Zunho, bom dia pra quem? Que a gente vai mandar mais bom dias aqui dentro da nossa programação aqui. Muito bem, deixa eu ver aqui. Bom dia pro seu Silvio Rico, bom dia amigos da Rádio Ativa, bom dia pra Ana, que mandou o recado hoje pela manhã, bom dia também, como sempre todas as manhãs nos acompanha aqui, a Rosalie de Fátima Leite, que também mandou o recado hoje pela manhã, o bom dia aqui também do pessoal do Rádio Parceiras, grande abraço, o Luiz Pedro Pereira, que mandou o recado, apagou todas as mensagens até agora, não tem paciência para esperar a leitura. Bom dia aqui pro Barbeirinho, bom dia para os amigos aí, Roberto, hoje os parabéns vai para minha irmã, Lisabete Menezes Escarton, muita saúde, paz, um forte abraço e vida longa, parabéns então a Lisabete Menezes Escarton, que está de aniversário, parabéns para ela, irmã do Barbeirinho, grande abraço, parabéns, felicidades, tudo de bom para Elizabeth Menezes Scarton, que também mandou aqui, o que o Barbeirinho está mandando recado aqui dentro da nossa programação, certo? Então, você pode mandar recado, se você não mandou ainda, pode mandar que a gente coloca no ar. Tava marcado para as 11 horas, né, o Fidelis, mas até agora nada, né?
0: Pois é. Você que o Cássio que lhe passou a informação.
1: Prefeito que havia ligado para cá para gente.
0: Ao prefeito solicitado, há um espaço para que houvesse a manifestação do executivo em relação ao que gerou polêmica na Câmara ontem.
1: Mas eu acho que foi explicado, inclusive, pelo presidente da Câmara, né? O Felipe Paese. Vamos aguardar aí para tentar levar essa informação aqui dentro da nossa programação. Agora são 11 horas e 6 minutos, 11:06, você está aqui na Ativa FM, as informações da manhã estão no ar, para você, aqui pela Ativa, vamos lá, 11:07 agora, a gente volta já.
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1: Agora são 11 horas 12 minutos e meio. 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Bom, Fidelis Preto, então, mandou aqui de novo recado o Pereira. Então ele falou que no primeiro recado ele disse que os governantes parem de gastar dinheiro para se autopromover e apliquem mais na saúde, diminuir urgente as filas dos exames e cirurgias. Ele disse que não vê verbas parlamentares que cheguem para isso, né? Colocou Pereira. E na segunda colocação dele, perguntar se eu, você, enfim, ouviu alguma coisa, alguma explicação satisfatória sobre pane no sistema do TSE? Eu fui buscar a
0: isso
1: explicação.
0: Isso aí faz uma relação, Maragoni. Tem pessoas que deixa eu reformular aqui. Não é que geralmente, mas algumas vezes, sabe quando tem aquelas Mega da Virada?
1: Sim.
0: Que tem um volume impressionante de apostas.
1: Uhum.
0: E aí eu sempre chego ali na hora a um relato de o que aconteceu no domingo, né? Imagina, domingo 6 votos.
1: Uhum.
0: Lembrando. 6 votos. Aí, segundo o que você vai ler, houve sobrecarga de para fazer ali o processo tudo certo. Agora, também comparando, é o que geralmente, quando atrasa o sorteio da Mega da Virada, tem muita aposta, e aí o sistema não consegue processar
1: tudo,
0: né? No tempo... Vamos botar assim, no tempo que a gente está acostumado que aconteça.
1: Então, eu perguntei, né, lá pro TSE se houve esse problema. Sim, houve um problema na apuração para presidente no domingo, 4 de outubro, mas o TSE informou que se tratou de congestionamento no sistema de dados e não de perda ou alteração de votos. Por volta das 18:19, a totalização nacional para presidente havia parado em aproximadamente 64%. O processamento foi retomado perto das 20:00 e avançado para cerca de 84%. O presidente do TSE, ministro Cássio Nunes Marques, explicou que a equipe de TI identificou um fluxo de dados acima do normal, acionou um protocolo de segurança. Um ponto importante: parada na totalização não significa que a apuração das urnas tenha parado, que os votos tenham desaparecido. Cada urna gera seu boletim de urna e os dados são posteriormente reunidos para a totalização nacional. Também houve substituição de urnas durante a votação, mas isso é uma questão diferente do congestionamento ocorrido na noite da totalização. Certo, então são fatos que acontecem e que me parece que foi um grande fluxo de votos.
0: Não, mas agora tudo bem, mano. Às vezes eu boto assim. No primeiro momento passou, opa, houve um problema. Mas vamos combinar, mano. Olha aqui, ó. O sistema da urna eletrônica, mais uma vez, se revelou profundamente moderno, Maranhão.
1: Só deixa eu colocar o Pereira, olha aqui, ó, vou repetir aqui. O presidente do TSE, ministro Cássio Nunes Marques, explicou que equipe de TI identificou um fluxo de dados acima do normal e assinou um protocolo de segurança. Então tem a explicação ali, né, do presidente.
0: Então essa aqui é tudo bem, Maranhão. Ouve, se vamos botar assim, vamos ponderar, né? Vamos assim considerar, houve ali uma demora. Você estava, nós aqui acompanhando a apuração da eleição de domingo, e nós, evidentemente, a partir do encerramento da votação às 5:00, aí rapidamente, olha, a velocidade que estava, né, ocorrendo o processo todo, se mostrou mais uma vez completamente de acordo com a necessidade e vamos dizer assim, o costume tanto dos veículos de comunicação como também do eleitor. Só que a partir do momento que dá aquela travada ali, foi aqui por volta de 7:00, um pouquinho antes, né?
1: 19:06, a divulgação presidencial estava em 64,81% das sessões totalizadas. O sistema ficou cerca de 1 hora sem atualizar os números da presidência. Por volta das 20:08, a atualização voltou já em 84,96% das sessões. Não houve uma sequência de votos sendo alterado durante o intervalo. O salto ocorreu porque os dados acumulados foram processados e divulgados de uma vez só.
0: Tá bom. tava, aí é que tava, esse, é o que você tá falando. Em 64, quando deu, vamos botar assim, parou ali, parou, e quando voltou, havia aquele represamento.
1: O próprio TSE afirmou que o problema ficou na divulgação, conversão dos dados e não na totalização dos votos. O presidente do TSE disse que houve um fluxo de dados acima do normal e foram acionados protocolos de segurança. Isso veio, Pereira, do Tribunal Superior Eleitoral. A diferença entre Lula e Flávio...

0: TSE foi o acúmulo.
1: Desconfiança que daqui a pouco o sistema
0: tem a. Né?
1: Cara, mas por favor, aí nós temos que parar e largar, né?
0: Bom, mas é isso aí.
1: Parar e largar, ô Marangoni. Olha aqui, ó. O sistema, mais do que nunca, aqui a juíza esteve aqui, a SUS esteve aqui. Agora, antes, ainda foi uma semana antes, mesmo na semana passada, mais uma vez, foi a juíza, acho que falou. Chamadas as pessoas, sabe aqueles que praticam essa invasão? Que pessoas que têm vamos botar assim, essa possibilidade, não que sejam criminosas, mas que elas se apresentam, olha, eu quero tentar burlar o sistema. Uhum. E o tribunal eleitoral, ele chama essas pessoas, vamos fazer um teste aqui. Uhum. Vamos observar ver se vocês conseguem invadir o sistema. Sim. Até hoje nenhuma situação dessa foi registrada. É bom para mais uma vez. Eu sei, sabe o que é a teoria da conspiração?
0: É que tem.
1: Quando não me é favorável, opa! Tem.
0: É que no
1: tem
0: TSE,
1: um gato na tuba.
0: Não, é que no TSE passam todos os votos, não só para presidente, né?
1: Tem sim de todas.
0: Então é complicado.
1: Então seria seletiva a situação.
0: É complicado isso aí. Bom, olha, a entrevista com o pessoal da prefeitura, deixa eu ver aqui se é isso mesmo, segundo a informação do Clécio, que me passou agora, deixa eu abrir aqui meu telefone para ver se é essa informação correta, onde é que tá o Toqueto até aqui? Ah, perfeito. Ah, ficou para amanhã a entrevista, então, aqui dentro da nossa programação, né? Te dei uma apuradinha na programação para poder ter essa entrevista, mas não tem problema nenhum. Ficou para amanhã essa matéria, então, que a gente vai fazer aqui dentro da nossa programação, exatamente sobre esse projeto que deu mais reclamação, essa aqui, reclamação não, que deu 8 votos contrários, Fidelis.
1: Do quê?
0: Essa aqui, o projeto de lei 104 do executivo, desses 736 milhões, 6 mil reais, né? Foram rejeitados por 8 votos contrários, Clécio Zanin, Vinícius Reinelli, Douglas Minosso, Heraldo da Silva, Adriana Rissotto, Lindon Bolsoni, Márcio Moraes e Paraíba Mamede, que rejeitaram. 2 votos favoráveis, o Gilmar Perucci e o Agenor Minosso, desses 736 mil reais, que eu acredito que deve retornar esse projeto aí. Então vamos saber mais detalhes amanhã a respeito disso tudo, não é verdade, ô Fidelis?
1: Sempre que dá. Pelo relato aí do país, foi no seguinte sentido. Houve ali, vamos estar assim, até porque ele também mencionou, né? Que diante da vamos botar assim, de tudo que envolvia o pleito, primeiro turno, né? Na semana passada, se não todos, né?
0: A grande maioria.
1: A grande parte da Câmara, os vereadores ficaram focados. É legítimo, é do jogo, né? A maioria ficou focada nessa situação de acompanhar os seus candidatos, a questão toda, é do jogo, faz parte, né, Maranhão? E, segundo ele, daqui a pouco os vereadores, os pares dele, ficaram tanto assim, não concentrados em relação a esse assunto. Uhum. E aí isso daqui a pouco, não sei o que, gerou isso. Mas não, resta dúvida que diante do que aconteceu ontem na sessão da Câmara, mais do que nunca, quem realmente lida com isso, ou seja, o secretário de Finanças e a Maura, né?
0: É
1: concursada, funcionária de carreira da Prefeitura de Nova Prata.
0: E só para fechar que de repente é que a gente às vezes é mal entendido, muito mal entendido aqui nas colocações que a gente faz. Essa explicação que eu dei a respeito das urnas, eu fui buscar a explicação, não fui eu que inventei, eu não disse nada disso, assim, da boca para fora ou da minha ideia. Eu fui buscar a informação para passar. Essa informação que foi dada pelo TSE, então, não estou inventando ela.
1: Se alguém não sabe o que é o TSE é o Tribunal Superior Eleitoral. É a instância máxima que cuida da justiça eleitoral.
0: Sim.
1: Certo? Você tem alguma dúvida? Alguém eventualmente
0: tem nada,
1: dúvida,
0: né?
1: Em relação a isso?
0: É a explicação
1: bom,
0: oficial.
1: Aí cabe, se você estiver com alguma dúvida, e daqui a pouco, olha, eu tô assim com a sensação, ou a certeza, ou quase certeza, de que houve tentativa de burlar o sistema. Bom, aí você chama, constitui um advogado, vai no Ministério Público, ou diretamente no Ministério Público, aqui em Nova Prata.

0: nota e começa a poder o processo. Olha, eu quero dizer, eu quero colocar aqui, fazer uma representação que ocorreu um problema no sistema de forma deliberada para favorecer este ou aquele candidato. Bom, você, né, chegando lá na frente, tendo esse tipo de resolução, decisão, aí você evidentemente vai ter que comprovar, né? Porque discursar, todo mundo discursa.
1: Beleza, muito bem, fechando por aqui, grande abraço, fica ligado, tem todas as atrações depois dos nossos apoiadores culturais aqui pela Ativa FM, tem o programa da paróquia, tem o musical do meio-dia, à tarde tem o clássico com música e informação de qualidade aqui na Rádio da Cidade, lá no final da tarde tem o Paulo Leira com as informações esportivas aqui dentro da programação da nossa Ativa FM.
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1: Onze horas 29 minutos, as últimas informações da manhã. 40 lojas espalhadas por todo o Rio Grande do Sul há 50 anos, a Regla Connect, estilo, conforto e as melhores marcas para acompanhar você em todos os momentos. 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É 85ª Romaria de Nossa Senhora Aparecida com Maria Somos Igreja, Caminho de Cristo, até o dia 12 de outubro, aqui em Nova Prata. 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
12: 11:32.
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0: Queridos irmãos e irmãs que nos acompanham através da rádio, a nossa saudação de bom dia a todos. Mais uma vez iniciamos o informativo da paróquia São João Batista de Nova Prata. Hoje, dia 6 de outubro, terça-feira, com toda a igreja celebramos São Bruno e Santa Faustina Kowalska. São Bruno, um santo muito importante, foi o fundador de uma ordem, a Ordem dos Cartuchos, e Santa Faustina, que é a santa que nos apresentou o Jesus misericordioso, o Cristo com o seu rosto misericordioso do Pai, que também nos ajudou a celebrar melhor a própria vida de Jesus como aquele que resplandece sobre todos através da misericórdia. Irmãos e irmãs, vamos ao Evangelho deste dia. O Senhor esteja convosco, Ele está no meio de nós. Proclamação do Evangelho de Jesus Cristo segundo Lucas. Glória a vós, Senhor. Naquele tempo, Jesus entrou num povoado e certa mulher de nome Marta recebeu-o em sua casa. Sua irmã, chamada Maria, sentou-se aos pés do Senhor e escutava a sua palavra. Marta, porém, estava preocupada com muitos afazeres. Ela aproximou-se e disse: Senhor, não te importas que minha irmã me deixe sozinha com todo o serviço? Manda que ela me venha ajudar. O Senhor, porém, lhe respondeu: Marta, Marta, tu te preocupas e andas agitada por muitas coisas. Porém, só uma coisa é necessária. Maria escolheu a melhor parte e esta não lhe será tirada. Palavra da salvação. Glória a vós, Senhor. Queridos irmãos e irmãs, o Evangelho de hoje nos recorda o momento em que Marta e Maria estão diante do Senhor. E Jesus justamente diz isto a Marta: Marta, Marta, tu te preocupas com muitas coisas e uma só é necessária. Irmãos e irmãs, é claro que nós precisamos ter toda a nossa dimensão de serviço, toda a nossa dimensão de estrutura na nossa vida, precisamos ter o tempo para gastar com o nosso trabalho, com as nossas estruturas, com as nossas coisas. Mas não podemos esquecer do tempo de oração, do tempo de estar com o Senhor, do tempo que dedicamos a Deus. Hoje, muitas pessoas só buscam a Deus nas suas necessidades e no restante da vida esquecem de Deus. Maria escolheu a melhor parte. O Evangelho de hoje nos convida a olhar para o Senhor e perceber que Deus está sempre à nossa espera e nós precisamos de Deus em todos os momentos, não apenas nos momentos difíceis da nossa vida. Precisamos de Deus em todos os momentos, da mesma forma que a gente precisa de amigos em todos os momentos, não só em alguns momentos, nos momentos de necessidade. Assim também Deus age na nossa vida como um amigo que está ao nosso lado, mas nós precisamos valorizá-lo como amigo. Por isso, irmãos e irmãs, tenhamos esta certeza: o Senhor continuamente quer estar conosco, e por isso Ele nos convida a, como Maria, sentar aos seus pés para escutá-lo, que Ele nos tem a falar. Que Jesus nos ajude cada dia mais a estar próximo dEle e Ele próximo de nós. E com isso, irmãos e irmãs, vamos seguindo a nossa programação da nossa paróquia São João Batista, aqui no centro, e da paróquia Santo Antônio do Maragata. Eu quero recordar que já tivemos hoje, na parte da manhã, o Santo Terço, aqui na Igreja Matriz, e agora, na parte da tarde e à noite, então, nós damos continuidade à nossa novena em honra à Mãe Aparecida, nesta semana que estamos vivendo toda a semana com a alegria da nossa Mãe Aparecida. Eu lembro que hoje, então, teremos missa às 15 horas e às 20 horas. E nesta missa, tanto das 15 quanto na missa das 20, nós vamos refletir hoje o lema seguinte: Somos igreja, um canteiro de obras do nosso tempo, a partir da carta do Papa, do Papa Leão XIV, nos números 236 a 242. É um lema que nos ajuda a olhar justamente para a dimensão do serviço em nossa igreja, em nossa comunidade eclesial. E na missa de hoje à noite, às 20 horas, nós teremos a presença do padre Eleandro Teles, que é o reitor do Seminário Maior São José de Caxias do Sul, é professor na Faculdade Franciscana de Santa Maria, é secretário do nosso bispo diocesano e também chanceler da Cúria Diocesana. O padre Leandro trabalha com os seminaristas, com os nossos seminaristas aqui da paróquia, o Lucas e o Fernando, lá em Caxias, e hoje ele vem celebrar conosco nesta missa às 20 horas. Então, todos convidados para as nossas celebrações neste dia também, hoje à tarde, às 15 e às 20 horas. Na missa das 20 horas, nós vamos rezar pelas seguintes intenções comunitárias que foram solicitadas. Em ação de graças pelos 83 anos de vida de Alcides Maschio. Em ação de graças pelos 58 anos de matrimônio de Valdemar e Leonilde Ferreto. E as intenções de falecimento. Meses de falecimento. Quarto de Hélio Ricardo Viana Basso, sexto de Otávio Ribeiro, oitavo de João Vicente D'Alagnol, décimo de Lourdes Espon Luizetto e décimo primeiro de Inês Brandalise Tonello. E os anos de falecimento, primeiro de Afonso Borges Vieira, primeiro de Serafino Mendo, e ainda os aniversários de falecimento de Reinaldo Berlato e de Romildo Xavier de Mesquita. Então, estas e as demais intenções, nós rezaremos tudo hoje às 20 horas, junto aqui à Igreja Matriz no Centro. Programação para amanhã, quarta-feira, dia 7, 7 horas o terço, 15 horas a missa na Matriz e 20 horas a missa na Matriz. Programação para quinta-feira, dia 8, 7 horas o terço, 15 horas a missa na Matriz e 20 horas a missa na Matriz. Programação para sexta-feira, dia 9, 7 horas o terço, 15 horas a missa na Matriz e 20 horas a missa na Matriz. Programação para sábado, dia 10. Então, às 7 horas o terço, às 8h30 teremos as confissões para os catequizandos da primeira comunhão na Capela São Julião do Gramado. E depois, às 10 horas, teremos as confissões para os catequizandos da primeira comunhão na Comunidade Santo Antônio Matriz do Maragata. 14h30, missa na Capela Nossa Senhora da Saúde. 14h30, missa na Capela São Luís da Linha Garibaldi. 15 horas, missa na Igreja Matriz do Centro. 15h30, missa na Capela São Brás da Linha Décima. 20 horas, missa na Igreja Matriz do Centro. Programação para domingo, dia 11, 7 horas o terço na Igreja Matriz. 8 horas, missa na Igreja Matriz. 9 horas, missa na Igreja Santo Antônio do Maragata. 9h30, missa na Capela São Cristóvão. 10h30, missa festiva em honra ao padroeiro São Judas, na Capela São Judas Tadeu do Retiro, ao meio-dia, o almoço da festa de São Judas. 15 horas, missa na Igreja Matriz. 15 horas, terço na Gruta em honra a Nossa Senhora de Lourdes. 20 horas, missa na Igreja Matriz. Programação para segunda-feira, dia 12 de outubro, dia de Nossa Senhora Aparecida. 7 horas, terço na Igreja Matriz, 8 horas, missa na Igreja Matriz, 15 horas, missa solene campal em frente à Igreja Matriz e 18 horas, a missa de ação de graças na Igreja Matriz. Então, nós queremos recordar essa programação toda que estamos vivendo da nossa 85ª Romaria em honra a Nossa Senhora da Conceição Aparecida. Com Maria somos Igreja Caminho de Cristo. Irmãos e irmãs, sejam sempre todos bem-vindos nesses dias da novena, nas nossas celebrações. Recordamos ainda que todos os dias, de tarde, a partir das 14 horas, e à noite, a partir das 19 horas, no confessionário sempre temos padre atendendo confissões. Então, todos bem-vindos também para esse momento, a nossa reconciliação com o Senhor. E sempre importante recordar, então, que durante esses dias da Romaria, agora que estamos vivendo a novena, sempre a nossa paróquia está voltada para justamente a oração com Nossa Senhora da Conceição Aparecida. Por isso, terço, as duas missas diárias, nesses dias tão bonitos e importantes da nossa novena. E eu ainda recordo, irmãos e irmãs, e quero parabenizar a comunidade São Judas Tadeu, que está celebrando o seu padroeiro, São Judas. Para nós é sempre um motivo de muita alegria poder celebrar os nossos padroeiros das comunidades, porque nos recordam justamente a vida dinâmica que acontece em cada capela. Por isso, nossa saudação aos festeiros, equipe administrativa, enfim, da comunidade São Judas, para domingo, às 10h30, a Santa Missa e ao meio-dia o almoço, nesta bonita festa em honra ao padroeiro São Judas Tadeu Apóstolo. Irmãos e irmãs, chegando ao final do nosso informativo paroquial, peçamos a bênção de Deus por intercessão da Virgem Maria. O Senhor esteja convosco, Ele está no meio de nós. Por intercessão de Nossa Senhora da Conceição Aparecida, abençoe-vos o Deus Todo-Poderoso, Pai, Filho e Espírito Santo. Amém. Irmãos e irmãs, tenhamos uma boa semana, um bom dia e até o próximo informativo paroquial.
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3: 11 horas e 57 minutos.
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18: Meio-dia e 4 minutos.
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32: Olá, pessoal, tudo bem? Uma excelente terça. Tá no ar o nosso quadro Papo Sério. Hoje celebramos o Dia Mundial da Paralisia Cerebral, uma data fundamental para conscientizar a sociedade sobre a inclusão e o desenvolvimento neurológico. A paralisia cerebral é caracterizada por alterações permanentes que afetam o movimento, a postura e o desenvolvimento motor decorrentes de uma lesão no cérebro em desenvolvimento. Essa condição pode ser causada por complicações na gestação, no parto ou no período neonatal, sendo a falta de oxigenação cerebral uma das causas mais comuns. Apesar de ser irreversível, o acompanhamento médico, a fisioterapia e as terapias de reabilitação permitem que crianças e adultos tenham uma vida plena, produtiva e independente. A intervenção precoce minimiza complicações articulares, fortalece novas habilidades e transforma significativamente a qualidade de vida dos pacientes. Promover o respeito, a acessibilidade e o carinho com as pessoas com paralisia cerebral é um dever de todos nós na construção de um mundo mais justo. Apoiar o tratamento adequado e combater o preconceito abre caminhos para um futuro repleto de conquistas e oportunidades. Faça a sua parte, espalhe empatia e fortaleça essa corrente de amor e inclusão na sua comunidade. O nosso Papo Sério de hoje fica por aqui. Até o próximo.
31: 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E reflita. 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
33: Olá. A pressa nos faz olhar apenas para o destino final, transformando o caminho em um mero obstáculo. Quando corremos demais para chegar logo onde queremos, corremos o risco de não estar presentes em lugar nenhum. A velocidade atinge metas, mas só a atenção aprecia a viagem. Desacelere o passo. A vida não acontece no ponto de chegada. Ela está acontecendo agora.
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1: A privação de sono afeta diretamente o hipocampo, a região do cérebro responsável por guardar as nossas lembranças e aprendizados. Quando você se exercita logo após dormir pouco, o corpo produz proteínas que protegem essa estrutura contra o desgaste do cansaço. Esse processo natural ajuda a manter as suas conexões neurais afiadas, mesmo quando o descanso não foi o ideal, além de melhorar a memória de curto prazo. O hábito protege o cérebro contra o envelhecimento precoce ao longo dos anos. Use o exercício diário como um escudo protetor para a sua saúde cognitiva.
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4: Meio-dia e 31 minutos.
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5: Cuba mantém contato com os Estados Unidos, mas sem negociações formais. Quem afirmou isso foi Lianis Torres Rivera, principal diplomata cubana em Washington. Ela disse a Reuters que os dois países têm canais de comunicação, reuniões, telefonemas e até mensagens por WhatsApp, mas que nenhum avanço foi feito em direção a uma agenda de negociações. Cuba se diz aberta ao diálogo respeitoso, mas Torres Rivera deixou claro que a ilha não é ingênua diante das ameaças do governo Trump. A declaração contraria o que Trump disse na ONU, de que Marco Rubio estava profundamente envolvido em negociações com Havana. A delegação cubana deixou o recinto em protesto. O chanceler cubano Bruno Rodrigues já havia confirmado em setembro que não havia negociações em andamento.
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0: meio-dia e 48 minutos.
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0: Timo Prata informa a hora certa. 13:01.
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0: Olha, linda, o clássico chinelo de dedo é o campeão absoluto em versatilidade, conforto, praticidade para os seus pés. As opções atuais vão desde estampas coloridas até acabamentos refinados com pedrarias e tiras diferenciadas. E para um visual alinhado, a dica de ouro é apostar nos modelos monocromáticos que combinam facilmente com qualquer look. Já os modelos com brilho são escolhas certeiras para passeios ao ar livre e momentos de lazer com estilo.
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14: Muito bem, alô você, alô galera, estamos de volta. Muito boa tarde, 1:06. Estamos por aqui com o nosso programa de todas as tardes, programa Frequência Máxima. 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Bom, vamos abrindo o programa na tarde desta terça-feira, mais um dia que o tempo não se decide, né? Segundo a previsão, vai ficar fechado. Amanhã também aqui para nossa região vai ficar mais nublado, tendo algumas poucas aberturas. A região mais da fronteira, de hoje para amanhã, voltam aí os temporais, voltam a instabilidade, né? Logo mais eu passo mais detalhes do tempo para você para os próximos dias. Terça-feira, vamos aos números. Dia 6 de outubro, 41ª semana do ano. Até aqui passaram 200 dias, faltando 85 para o final do ano. Lua minguante, primavera. Dia do tecnólogo, dia mundial da paralisia cerebral, dia de São Bruno. Alguns nascimentos: 1916, nascia Ulisses Guimarães. Foi advogado e político, né? Também em 43 nascia o músico, cantor inglês e compositor, vocalista, baixista, um dos fundadores do Pink Floyd, o Roger Waters. Em 52 também nascia o Paulinho, músico brasileiro do Roupa Nova. Em 1970, a Leonora Áquila, jornalista e drag queen brasileira. Em 76 nascia o Rodrigo Amarante, músico da banda Little Joy do Los Hermanos. Em 77 nascia a Annalise Nicolau, jornalista e modelo. Alguns fatos históricos para você por aqui. Em 1915 é criado o primeiro tanque de guerra construído pelo exército inglês. 1922, oficializado o hino nacional brasileiro, de autoria de Joaquim Osório Duque Estrada. 1927, o filme O Cantor de Jazz, de Alan Crosland, estreia em Nova York. É considerado o primeiro longa com diálogos sincronizados. 1974, o piloto brasileiro Emerson Fittipaldi conquista o seu segundo título mundial de Fórmula 1. Em 75, Martina Navratilova, campeã tcheca de tênis, deserda e pede asilo nos Estados Unidos. Eu falei pede asilo nos Estados Unidos. Em 79, o Papa João Paulo II visita a Casa Branca. Foi o primeiro pontífice a ser recebido na residência oficial americana. Também em 97, o funeral da princesa Diana, a princesa de Gales, é assistido pela TV por cerca de 2,5 bilhões de pessoas. E para fechar como fato histórico, em 2010, o norte-americano Kevin Silstron e o brasileiro Mike Krieger lançam oficialmente o aplicativo Instagram. Tá então no dia de hoje, né? Tá então os fatos históricos, as curiosidades para você para esta terça-feira. Pede a sua música, participa, manda seu alô, manda seu recado através do nosso telefone fixo WhatsApp 3242-1332. Coloca o 54 antes, já grava aí nos seus contatos. 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
5: Olá, tudo bem com vocês? Eu sou Priscila Pera e vai começar o Flash Star desta terça-feira. Ticiane Pinheiro e o jornalista César Tralli estão juntos há 12 anos e continuam dando um show de cumplicidade, carinho e puro romantismo. Casados desde 2017, os dois fazem questão de priorizar a vida a dois, mesmo com as agendas lotadas e o cuidado com a família. Segundo a Tice, o segredo de sucesso desse casamento é manter viva a chama dos primeiros encontros e não deixar o diálogo para depois. Em entrevista, ela contou a estratégia simples que o casal usa para manter o clima leve. Amo namorar o meu marido. A gente sempre tira um dia da semana para jantar fora e conversar. É importante falar, esclarecer e não ficar com nada guardado para depois estourar. Somos eternos namorados. Tice também disse que a gratidão e a parceria diária são os melhores ingredientes para um relacionamento feliz e saudável. É ou não é uma inspiração? Esse foi o seu Flash Star, que volta já já.
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6: 13 horas e 18 minutos.
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14: 1:20. A temperatura aqui no centro de Nova Prata está em 20 graus, tempo nublado a parcialmente nublado.

0: Muito bem, agora faltando 28 para as duas. Temperatura aqui no centro, 20 graus. Tempo parcialmente nublado em Nova Prata na tarde desta terça-feira. Hoje é dia 6 de outubro. Confere por aqui o quadro da previsão do tempo para os três estados do sul do país.
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2: Brasil. Olá, ótimo dia para você. Na região sul, o dia hoje se comporta com muita instabilidade e previsão de chuva forte. No Rio Grande do Sul, Santa Catarina e Paraná, predominam as nuvens carregadas com pancadas de chuva que podem ser acompanhadas de descargas elétricas e rajadas de vento intensas durante a tarde e a noite. As temperaturas variam entre 16 e 24 graus, com umidade relativa do ar bastante elevada. As chuvas acumuladas nesta primeira semana de outubro tendem a superar a média histórica, em especial no leste do Rio Grande do Sul, onde os volumes podem ultrapassar 200 milímetros acima do normal. Atenção para o risco de alagamentos e enxurradas em áreas vulneráveis da região, especialmente diante da passagem de uma frente fria muito ativa nestes primeiros dias do mês.
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3: 13 horas e 33 minutos.

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2: Pessoas negras ficaram com 332 das 1.059 cadeiras nas assembleias estaduais e na CLDF nas eleições do último domingo, dia 4 de outubro. Isso dá 31,4% do total. Os dados são do Metrópolis com base no TSE, usando o que cada candidato declarou como raça ou cor no registro. Pessoas brancas dominaram com 719 e maioria em 22 das 27 casas. Amazonas foi o estado com maior proporção de negros eleitos, 58%, e Alagoas e Santa Catarina não elegeram nenhum parlamentar negro, só brancos. A Bahia teve o maior número absoluto de eleitos negros, 31. São Paulo elegeu 18 negros entre 94 cadeiras, o que representa 19,1% da maior assembleia do país.
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4: Sabe aquele papo de bar? Dois amigos falando sobre amores mal resolvidos. Aquela pessoa que tá sofrendo, deprimida. Vem cá, meu amigo. Meu caso é diferente. Eu até tô sofrendo, mas eu tô vivendo.

0: Agora faltando 12 para as duas, esse é o Dino, né? Com Angel Is Hey Jude dos Beatles, fechando mais um bloco de músicas aqui na Mais Ouvida. Algumas informações que estão circulando agora à tarde para você ficar por dentro de tudo. Flávio Bolsonaro diz querer ir a debates, já queria ter ido, participado no primeiro turno. Banco Central cria indicador para acompanhar reajustes salariais negociados. A Advocacia Geral da União pede ao ministro Luiz Fux que aguarde a Procuradoria-Geral da República e mantém a proibição das bets no Brasil. Em 3 meses, quase 7 milhões de brasileiros foram afetados pelos fenômenos climáticos. Muita chuva, né? Ministro Alexandre de Moraes autoriza a progressão de regime para o semiaberto, a cabeleireira Débora do Batom. Será que o Alexandre já amarelou? Já ficou com medinho, hein, o Alexandre de Moraes? Sites de aplicativos de apostas esportivas devem deixar de operar no Brasil. Sites e aplicativos de apostas esportivas deixam de operar no Brasil. Renovação da Câmara dos Deputados chega a 35%, né? Que bom, né? Que bom que teve renovação na Câmara. Setor de óticas pode aderir ao programa de regulamentação do ICMS com redução de até 95% de juros e multas no Rio Grande do Sul. Funcionalismo estadual do estado recebe 90% do 13º no dia 3 de novembro. Instituto Geral de Perícias do Estado conta agora com núcleo especializado em análise de feminicídios. Rio Grande do Sul conta com o programa de espaços de lazer e convivência para crianças e famílias em empreendimentos habitacionais. Os gaúchos fizeram sua escolha democraticamente e eu desejo êxito ao novo governo, diz o Dudu, Eduardo Leite. Ainda, a bancada feminina na Câmara dos Deputados e no Senado será maior da história. O presidente americano Donald Trump diz que o desempenho de Flávio Bolsonaro no primeiro turno foi uma grande vantagem. Também 45 senadores em 2027. O bolsonarismo se aproxima de impeachment de ministros do Supremo. Senado pode votar o fim da escala 6-1 às vésperas do segundo turno. Presidente do Irã diz que negociações com os Estados Unidos não têm sentido. Informações do esporte, equipe do Inter ajusta últimos detalhes para o retorno a campo no Brasileirão, né? O Inter que joga com o Corinthians e o Grêmio, que joga fora de casa contra o Remo, atacante do Grêmio, sofre lesão e desfalca o time na sequência do Brasileirão. São algumas informações, já tem mais música, fica aí.
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2: O passado é como uma roupa antiga que não te serve mais e precisa ser deixada para trás. Para viver um processo real de cura e libertação, é fundamental ter coragem de mudar de atitude. Não dá para esperar resultados diferentes fazendo exatamente as mesmas escolhas de sempre. Você já sabe o caminho certo para transformar sua história. Agora só precisa dar o primeiro passo e agir com firmeza.
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7: 13 horas e 53 minutos.

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0: Avô Rai, é ele, João Ramalho, filho do homem, né? O filho do Zé Ramalho, cantando por aqui a música do pai, né? Como informação para você, o Centro de Monitoramento da Defesa Civil do Estado atualiza as condições meteorológicas para os próximos dias. Durante a tarde de quarta-feira, amanhã, durante a tarde e a noite de amanhã, há condições para tempestades e queda de granizo, que pode ser grande, e rajadas de vento, que pode superar a 90 km por hora, na campanha, no oeste, nas missões, no centro, no noroeste e no norte do estado. Os acumulados variam até 50 milímetros e também 60 milímetros no oeste. Então, para amanhã, da tarde para noite, amanhã, não hoje, amanhã. Na quinta-feira, principalmente na madrugada e manhã, há condições de tempestades e queda de granizo, que pode ser grande, rajadas de vento, que podem superar a 90 km por hora, e chuva forte e intensa no oeste, nas missões, no noroeste. Há risco de tornados também, né? Acumulado de 10 a 80 milímetros, dependendo da região, né? E também locais pontuais com 100 milímetros no oeste e missões. Na sexta-feira, seguem com condições de temporais isolados, queda de granizo, vento que pode superar a 70 km por hora e também chuva forte em boa parte do estado. Varia de 10 a 60 milímetros e até 80 em pontos locais, né? Acumulados entre quarta e sexta, podem superar a 150 milímetros no oeste, nas missões, no noroeste do estado. Então, perceba você aí que a nossa região, a princípio, ficou de fora, né? É mais na região da fronteira que vamos ter chuva, bastante chuva, podendo chegar até a 150 milímetros no acumulado de alguns dias, né? De quarta até sexta-feira. Tomara, né? Tomara que dê uma segurada aí. Mas vai ficar bastante nublado, pelo que nós temos informações, né? São algumas condições do tempo. Vem chegando mais notícias no Time News.
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2: Olá, tudo bem? Eu sou Alexandre Ricarte e está começando a partir de agora mais uma edição do Time News. Vamos às informações. Câmara dos Deputados vai ter recorde de 109 mulheres eleitas a partir de 2027. Primeiro turno das eleições 2026 terminou com mais de 1,2 mil ocorrências de crimes eleitorais no Brasil. Entrega de fertilizantes cai em 8,8% no Brasil até julho e acendem alerta para a safra 2026/27. Colômbia diz que cooperação com o Brasil em segurança transcende resultado das eleições brasileiras. Está começando o Time News.
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2: A Câmara dos Deputados vai chegar em 2027 com o maior número de mulheres da sua história. Foram 109 deputadas eleitas nas eleições de domingo, 4 de outubro de 2026, o que representa 21% das 513 cadeiras da casa. O recorde anterior era 2022, quando 91 mulheres foram eleitas, correspondendo a 17,7% das cadeiras. A Federação PT, PCdoB e PV liderou com 34 deputadas eleitas, ou seja, 31,2% da bancada feminina. O PL elegeu 22 deputadas e a Federação PSOL Rede elegeu 5 mulheres em São Paulo. O maior salto das últimas eleições tinha sido em 2018, quando o número subiu de 51 para 77 mulheres, alta de 51%. O primeiro turno das eleições 2026 encerrou com 1.242 ocorrências registradas pelas forças de segurança em todo o país. Os dados são do Ministério da Justiça e Segurança Pública, cobrindo os dias 3 e 4 de outubro. O crime mais registrado foi a boca de urna, com 417 casos. A propaganda eleitoral irregular ficou em segundo, com 335 registros, e a compra de votos em terceiro, com 138. Foram feitas 190 prisões em flagrante e apreendidos quase R$ 651 mil em dinheiro. Minas Gerais teve o maior número de ocorrências, com 153. O segundo turno está marcado para 25 de outubro. O Brasil entregou 22,98 milhões de toneladas de fertilizantes entre janeiro e julho de 2026, uma queda de 8,8% em relação ao mesmo período de 2025. Os dados são da ANDA, a Associação Nacional para a Difusão de Adubos. Só em julho, o recuo foi de 22,3%. As compras começaram o ano bem, mas perderam ritmo depois que a guerra no Irã trouxe incertezas. A partir de maio, os efeitos aparecem nas entregas. Crédito escasso, juros altos e o El Niño estão entre os fatores apontados pela entidade. Mato Grosso foi o maior destino, com 25,4% do total entregue. As importações caíram 7,6% e a produção nacional recuou 19,7%. O cenário acende alerta para o abastecimento da safra 2026/27. A Colômbia afirmou que a relação com o Brasil em segurança e justiça vai além das conjunturas políticas. A chancelaria colombiana disse ao Metrópolis que essa cooperação está baseada em interesses permanentes dos dois países e continuará, independentemente de o Brasil entrar ou não no escudo das Américas. O Brasil não faz parte dessa aliança hoje, enquanto a Colômbia já participa. O tema entrou no debate eleitoral porque Flávio Bolsonaro, que liderou o primeiro turno, disse que pretende colocar o Brasil no escudo das Américas se eleito. O presidente eleito da Colômbia, Abelardo de la Espriella, declarou nas redes apoio a Flávio Bolsonaro após o primeiro turno e disse torcer pela derrota da esquerda.
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3: 14 horas e 7 minutos.
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2: 14 horas e 17 minutos.
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3: 2:23 e Caiado, Zema e o ex-presidente Michel Temer declararam apoio a Flávio Bolsonaro. Ex-governadores, né, de Goiás e Minas Gerais, o Caiado e o Zema, também o ex-presidente da República, o Michel Temer, anunciaram apoio ao candidato do PL, Flávio Bolsonaro, na disputa na segunda etapa, no segundo turno, né, que vamos ter agora dia 25. Também hoje, o prefeito de Porto Alegre, Sebastião Melo, do MDB, também declarou apoio a Flávio Bolsonaro. Lembrando que na sexta-feira, dia 9, volta a propaganda eleitoral no rádio e na TV. Sexta-feira agora, né? Então teremos dois blocos pela manhã, das 7 até as 7:10, 5 minutos para cada um, né? E no meio-dia, do meio-dia, meio-dia e 10, também 5 minutos. E durante toda a programação das emissoras de rádio e TV, também teremos as inserções, 25 minutos para cada candidato em inserções avulsas durante o dia. Então, sexta-feira volta a propaganda eleitoral. Te prepara! 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O telefone chora, chora, chora aqui ao meu lado.

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0: Agora faltando 25 para as 3, come on! É, vocal dele, Serginho Moá. Logo mais no fim da tarde tem por aqui Conexão Ativa com o Paulo Leira Presotto, das 18 às 19 horas. Muitas informações, resumo de notícias e também informações esportivas com o Leira por aqui, tá bom? 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E notícia que está nas redes sociais da Ativa FM: nosso Facebook está para alcançar 234 mil seguidores, nosso Insta com 50 mil. Multas por radares com inteligência artificial já tem prazo para começar, né? O início da fiscalização dos novos radares com inteligência, com IA, né? São capazes também de identificar infrações cometidas dentro do veículo. Por exemplo, se você está sem cinto, se você está tomando chimarrão, se você está comendo, se você só está com uma mão no volante, né? Esses radares conseguem identificar e vem a multa, né? Os equipamentos poderão entrar em operação no final de dezembro. Então, lá no final do ano, o cronograma anterior precisou ser alterado após o cancelamento do contrato iminente firmado para a instalação do equipamento, né? No Rio Grande do Sul, serão instalados dois equipamentos na BR-116. Um ficará no quilômetro 233, em Estância Velha, e outro no quilômetro 248, em São Leopoldo, né? A fiscalização vai ocorrer no sentido interior capital. Então, te prepara aí. No final do ano, dois radares inteligentes vão estar atuando aí, né? Nas rodovias do Rio Grande do Sul. E dele multa, e dele multa.
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2: Atenção, atenção! Se você quer deixar suas roupas e acessórios de couro novinhos em folha, o segredo é hidratação. Aplique um pouquinho de creme hidratante corporal em algodão e espalhe por toda a superfície da peça, seja couro natural ou ecológico. No começo fica melecado, mas deixa agir por 24 horas.

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5: 14 horas e 39 minutos.
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2: Agora faltando 17 para as 3, ouvinte repórter da Rádio Ativa, publicamos agora há pouco no Facebook e no Instagram, também nos grupos de notícias do Zap Zap, duas imagens, segundo esse nosso ouvinte que também entrou em contato aqui com a emissora ligando para cá, e depois mandou as imagens, né, ali na Estrada Velha do Retiro, né, ali por trás da antiga IOC. Segundo ele, é um local que o pessoal está descartando animais. Nessas imagens mostram dois animais, dois cães, segundo ele, já estão em avançado estado de decomposição. Um no meio de uma lavoura, outro na rodovia. E o pessoal tem descartado ali. Ele não sabe se já estavam mortos, se foram mortos e levados lá, enfim, né? Então, pede que as autoridades investiguem aí o pessoal da vigilância aqui do município. Então, esse é o detalhe. Então, animais mortos descartados na Estrada Velha do Retiro. Tiro aqui em Nova Prata. Que coisa, hein? Essa música é legal.

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7: Agora faltando...
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7: Pois é, agora faltando 6 minutinhos para as 3 horas, temperatura aqui no centro de Nova Prata, 20 graus. Boa tarde para você, obrigado pela audiência, obrigado pela companhia. E o cara tá de aniversário hoje, ele nasceu em 1943, né? Então já são 83 anos, né? Músico, compositor inglês, vocalista, baixista, um dos fundadores dessa banda aqui. É uma das minhas preferidas. Ah, que saudade, hein? Roger Waters! Essa música aqui é demais. Dá volume.

0: 3 em ponto, eu fecho por aqui a nossa segunda hora de músicas, apoio Rui Motos e Mercado e Panificadora Tedesco. Vem chegando o Júnior, vem pra cá. Tá pronto aí, Júnior? Tá pronto? Ok? Vamos lá então. Mensagem do dia com o Júnior.
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2: Tudo bem? Hoje é terça-feira, dia 6. A mensagem do dia está no ar. Estresse. Uma psicóloga falando sobre gerenciamento do estresse em uma palestra levantou um copo d'água. Todos pensaram que ela perguntaria, meio cheio ou meio vazio? Mas, com um sorriso no rosto, ela perguntou, quanto pesa este copo de água? As respostas variaram entre 100 e 350 gramas. Ela respondeu, o peso absoluto não importa, depende de quanto tempo você o segura. Se eu segurar por um minuto, não tem problema. Se eu o segurar durante uma hora, ficarei com dor no braço. Se eu segurar por um dia, meu braço ficará amortecido e paralisado. Em todos os casos, o peso do copo não mudou, mas quanto mais tempo eu o segurava, mais pesado ele ficava. Ela continuou, o estresse e as preocupações da vida são como aquele copo d'água. Eu penso sobre eles por um tempo e nada acontece. Eu penso sobre eles um pouco mais de tempo e eles começam a machucar. E se eu penso sobre eles durante o dia todo, me sinto paralisado, incapaz de fazer qualquer coisa. Então lembre-se de largar o copo. Sou Júnior Bodanese e esta foi a mensagem do dia.
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3: 15 horas e 2 minutos.
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0: Por aqui é VaptVupt, já estamos de volta com mais um bloco de músicas e música boa.

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2: Oi, minhas lindas, me contem uma coisa. Vocês também se apaixonam por aqueles looks delicados, femininos e com uma pegada retrô super charmosa? Amam o estilo romântico? O segredo dessa estética delicada está na escolha de tecidos leves, fluidos e modelagens cheias de encanto. Saias em comprimento midi, golas com laços, mangas bufantes e cinturas bem marcadas são as peças-chave que trazem aquele ar retrô apaixonante. Nos pés, aposte em sapatilhas estilo boneca ou sandálias com detalhes sutis para arrematar a produção. Deixe sua feminilidade brilhar com composições suaves e cheias de personalidade. O estilo romântico prova que delicadeza também pode ter muita personalidade, né? Então, escolha os detalhes que mais combinam com você e arrase com leveza e charme.
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3: 15 horas e 19 minutos.
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0: polícia da Suécia tomou uma atitude radical para conter uma onda bilionária de estelionato e decidiu treinar a população idosa do país em uma arte inusitada: aprender a ser extremamente mal educada. Diante de um prejuízo que já ultrapassa a marca equivalente a 2 bilhões de reais em golpes por telefone e invasões domiciliares, as autoridades convocaram celebridades da terceira idade para liderar uma campanha nacional de autoproteção. A orientação oficial manda a velhinha deitar o telefone na cara de estranhos, desligar chamadas de supostos bancos sem dar tchau e bater a porta na cara de falsos policiais que tentem recolher joias ou cartões. O objetivo é quebrar a cortesia excessiva criada por gerações passadas, que é justamente a brecha utilizada por criminosos treinados para meter o dedo e extorquir as economias das vítimas. As autoridades garantem que ignorar a etiqueta não é grosseria, mas sim legítima defesa.
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3: 15 horas e 31 minutos.
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7: A Noruega está se preparando para proibir temporariamente os óculos inteligentes em lugares públicos como parques, praias, escolas e creches. O motivo é evitar que as pessoas sejam filmadas sem saber, já que esses óculos têm câmera integrada e é difícil perceber quando estão gravando. O projeto será levado ao parlamento norueguês e prevê a criação de um grupo de especialistas para discutir regras permanentes. O governo deixou claro que não quer banir os aparelhos de uma vez, só restringir o uso em locais onde há risco de gravação sem autorização. Escolas de Oslo e a Equinor, maior empresa do país, já criaram suas próprias proibições. Na Inglaterra e no país de Gales, esses óculos já são barrados em tribunais e podem ser confiscados na entrada.
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0: papel. Mas calma, tá saindo sem pressa, viu? O cineasta revelou que apesar de receber centenas de testes de atrizes do mundo todo querendo assumir esse papel icônico, a escolha do elenco vai ter que esperar mais um pouquinho. A prioridade absoluta da equipe no momento é fechar um roteiro impecável. O filme será baseado no livro de memórias A Mulher em Mim, grande sucesso de vendas lançado pela cantora em 2023, e promete fazer justiça a toda a trajetória e legado de Britney na música.
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2: Olá, tudo bem? Eu sou Alexandre Ricarte. Está começando mais uma edição do Time News. Vamos às informações. Trump comenta resultado do primeiro turno no Brasil e diz que vai acompanhar o segundo turno de perto. Vendas de veículos novos têm melhor setembro da história, com 509 mil emplacamentos no Brasil. Negros conquistam menos de um terço das vagas nas assembleias legislativas e na CLDF nas eleições de 2026. Especialistas alertam que dívida pública pode chegar a 100% do PIB em até 4 anos no Brasil. Está começando o Time News.
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2: Donald Trump falou sobre as eleições presidenciais do Brasil e elogiou a rapidez na apuração dos votos. Quando perguntado sobre Flávio Bolsonaro, filho do seu aliado Jair Bolsonaro, Trump chamou o resultado de grande vitória, muito apertada, mas impressionante. O secretário de Estado, Marco Rubio, também disse que todos esperavam o segundo turno e confirmou que o governo americano vai acompanhar a nova disputa. No primeiro turno, Flávio ficou com 47,03% dos votos e Lula com 45,16%. Segundo o TSE. Os dois se enfrentam de novo em 25 de outubro. Setembro entrou para a história do mercado automotivo brasileiro. Segundo a Fenabrave, foram emplacados 509.686 veículos novos no mês, o melhor resultado de setembro de toda a série histórica. O número cresceu 1,15% em relação a agosto e 8,32% na comparação com setembro do ano passado. No acumulado do ano, já são 4,23 milhões de veículos emplacados, alta de quase 15% sobre o mesmo período de 2023. Só em automóveis e comerciais leves, setembro registrou 268.721 unidades vendidas, com alta de 16,16% frente ao mesmo mês do ano anterior. Os dados foram divulgados pela Fenabrave nesta segunda-feira, dia 5. Pessoas negras ficaram com 332 das 1.059 cadeiras nas assembleias estaduais e na CLDF nas eleições do último domingo, dia 4 de outubro. Isso dá 31,4% do total. Os dados são do Metrópolis, com base no TSE, usando o que cada candidato declarou como raça ou cor no registro. Pessoas brancas dominaram com 719 vagas e maioria em 22 das 27 casas. Amazonas foi o estado com maior proporção de negros eleitos, 58%. Alagoas e Santa Catarina não elegeram nenhum parlamentar negro, só brancos. A Bahia teve o maior número absoluto de eleitos negros, 31. São Paulo elegeu 18 negros entre 94 cadeiras, o que representa 19,1% da maior assembleia do país. O próximo presidente do Brasil vai encontrar uma economia com desafios sérios, logo de cara. O tema mais urgente na avaliação de especialistas é o ajuste fiscal, controlar o crescimento da dívida pública. Em agosto, essa dívida já estava em 82,9% do PIB. A economista Solange Sroll, do UBS Global Wealth Management, alerta que, se nada for feito, a dívida pode crescer 5 pontos percentuais do PIB por ano e chegar a 100% do PIB em 4 anos. O problema é que 90% dos gastos do governo são obrigatórios, o que torna qualquer solução impopular e difícil de aprovar. Qualquer mudança vai precisar passar pelo Congresso e ainda pode parar no STF.
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3: 16 horas e 2 minutos.
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1: Oi, já estamos por aqui com o meu amigo Pet. E se você quer deixar o seu cachorro mais calmo e feliz em casa? Bom, a dica é apostar no enriquecimento ambiental usando a própria ração do dia a dia. Ao invés de colocar a comida na tigela tradicional, esconda os grãos em brinquedos recheáveis, garrafas pet furadas ou uma toalha dobrada. Essa brincadeira estimula o olfato, gasta até a energia mental dele e diminui o estresse do seu amigo peludo de forma super divertida. É um truque simples para garantir o bem-estar do seu pet.
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3: 16:16.
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1: A privação de sono afeta diretamente o hipocampo, a região do cérebro responsável por guardar as nossas lembranças e aprendizados. Quando você se exercita logo após dormir pouco, o corpo produz proteínas que protegem essa estrutura contra o desgaste do cansaço. Esse processo natural ajuda a manter as suas conexões neurais afiadas, mesmo quando o descanso não foi o ideal, além de melhorar a memória de curto prazo. O hábito protege o cérebro contra o envelhecimento precoce ao longo dos anos. Use o exercício diário como um escudo protetor para a sua saúde cognitiva.
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2: 16:30.
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2: Os sites e apps de apostas online estão fora do ar no Brasil por ordem do governo federal. Até segunda-feira, os apostadores ainda tinham 1,33 bilhão de reais nessas plataformas. As empresas têm até quinta, dia 8, para avisar os bancos sobre os saldos de cada CPF. De 9 a 14 de outubro, os bancos devolvem o dinheiro. Se não concluírem até o dia 14, os valores vão para a Caixa Econômica Federal. Quem tenta acessar o site é mandado para o endereço www.brasilsembets.com.br. A Associação Nacional dos Jogos e Loterias chamou a medida de eleitoreira e ilegal e pediu aos operadores que não a cumprissem.
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4: Bem-vindos à nossa terça-feira cheia de aroma e sabor. Estávamos aqui esperando por você. Que bom que você veio. Eu sou a Kelly Gomes e para hoje vamos colocando por aqui uma receita de rondelli de presunto e queijo. Essa é muito boa, tá? Então trata de anotar. Você vai precisar de 1 quilo de massa para rondelli ou então massa fresca para lasanha. 400 gramas de presunto. 400 gramas de queijo tipo mussarela. 200 gramas de molho de tomate. Queijo parmesão ralado. E orégano e sal a gosto. Aí você vai fazer assim, ó. Você vai começar abrindo a massa em cima do papel filme. Aí vai colocar presunto e a mussarela. E vai enrolar como se fosse um rocambole. Daí você retira do papel filme e vai cortar em pedacinhos de 2 dedos. Aí vai ficar como se fosse um rocambole. Então você coloca em um tabuleiro, um do lado do outro, e vai espalhando molho de tomate sobre o rondelli e polvilha com queijo parmesão ralado e orégano por cima. Você vai levar isso ao forno pré-aquecido para terminar de cozinhar o rondelli e então gratinar. Essa receita de rondelli de presunto e queijo você não pode deixar de fazer. É uma delícia. Uma terça de muito aroma e sabor para você e continua aqui, ó, na nossa programação. Beijo.
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6: 16 horas e

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0: E chegamos ao final do programa Frequência Máxima de hoje. Obrigado pela sua audiência, pela sua companhia, pela sua sintonia. Grande abraço. Amanhã estaremos de volta com mais músicas, sempre com apoio.
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8: Então, minha linda, o clássico chinelo de dedo é o campeão absoluto em versatilidade, conforto, praticidade para os seus pés. As opções atuais vão desde estampas coloridas até acabamentos refinados com pedrarias e tiras diferenciadas. E para um visual alinhado, a dica de ouro é apostar nos modelos monocromáticos que combinam facilmente com qualquer look. Já os modelos com brilho são escolhas certeiras para passeios ao ar livre e momentos de lazer com estilo.
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1: Vazamento revela visual e especificações do Fitbit Edge, a nova pulseira fitness do Google. É o que eu conto agora para você nesta nova edição de terça-feira aqui do Tech World para completar o seu dia.
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1: Fotos vazadas na internet mostraram os detalhes da Fitbit Edge, a nova pulseira da saúde que o Google deve lançar ainda este mês por um preço estimado entre R$760 e R$1.000. O aparelho fica no meio do caminho entre uma pulseira simples e um relógio inteligente completo, trazendo uma pequena tela colorida para mostrar as horas, batimentos do coração e passos diários. Disponível nas cores preto, verde e laranja, a pulseira é ideal para quem pratica esportes, por vir com GPS próprio, identificação automática de treino e integração com aplicativos como Google Maps e YouTube Music. O grande destaque é a bateria, que dura até 7 dias sem precisar ir para a tomada, além da vantagem de funcionar perfeitamente em celulares Android e em iPhones.
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3: 17:19.
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3: 17:34.
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27: Microempreendedor individual com dívida inscrita na dívida ativa da União tem uma nova chance de regularizar a situação. A modalidade permite reduzir em 50% o valor da dívida e pagar o restante em até 60 parcelas mensais. O programa começou em 1º de outubro de 2026 e vai até 29 de janeiro de 2027. Para entrar, a dívida precisa ser de até R$ 8.105. Equivalente a 5 salários mínimos em 2026 e precisa estar enquadrada nas condições da modalidade, incluindo o código de receita 1537. Ter dívida abaixo desse valor não garante o desconto automaticamente.
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0: 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Ativa FM. 17:45.
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1: Dezoito horas com 2 minutos, 18:02. Muito boa tarde, ouvintes e amigos da Ativa. Nós estamos chegando com o nosso Conexão, programa que vai ao ar de segunda a sexta, das 6 às 7 da tarde, para levar as informações do momento, dentro do possível também adiantar informações que serão destaques no dia seguinte, fazer uma recuperação também do que foi destaque no dia. Hoje nós teremos informações relacionadas ao Veranópolis, que vai jogar nesse final de semana com a entrada franca, apenas 1 quilo de alimento não perecível. Teremos informações com o Roberto, outras informações também, informações da política, tudo isso e muito mais aqui dentro do nosso programa, que conta com o apoio de Restaurante Paradiso, Sola Bela, 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horas com 3 minutos, a temperatura é de 20 graus centígrados. Nesse momento, olha, o tempo aqui em Nova Prata, em Veranópolis e toda a região apresenta, em alguns momentos, uma pequena garoa, né? Em outros momentos, o tempo é bom, até apareceu o sol também hoje. Enfim, vai mesclando, né? Vai mesclando. As informações aí de que amanhã nós teremos tempo bom para a volta da chuva forte na quinta-feira, sexta e sábado, melhora domingo, semana que vem tem chuva de novo, é o que nós estamos enfrentando, é El Niño aqui no Rio Grande do Sul, Santa Catarina e no Paraná. 18 horas e 3 minutos, 18:03. Vamos de imediato falar com o diretor de futebol do VEC, o Dirceu Paulo Sala. Final, o Veranópolis botado fora de casa por 2-0. Quando começam os matas, me parece que a coisa não tá boa. Será que vai acontecer ao mesmo do que nos últimos anos, que o Veranópolis chega, belisca e não consegue chegar e passar para a próxima fase? Quem sabe o Campeonato Gaúcho voltar aí a atuar? Dirceu Paulo Sala, satisfação tê-lo conosco aqui na Ativa.
2: Lera, boa noite para ti e para os ouvintes, né? Infelizmente nós não fizemos um jogo bom lá em Frederico, né? Começamos o jogo, né? Na verdade, perdendo de 1-0, um gol contra, né? Do Sampson. Eu acho que a equipe reagiu bem dentro do jogo, né? Depois de ter sofrido o gol. Criamos algumas chances de gol, nós tínhamos o domínio do jogo, né? Até então chegar, né? O fator principal, não vamos atribuir somente a derrota em cima da expulsão, mas você jogar fora de casa, com um jogador a menos, o jogador que estava muito bem na partida, que era o Sampson, fez muita diferença. E aí, infelizmente, a gente acabou perdendo o jogo. Mas estamos trabalhando, né, com afinco essa semana para buscar reverter esse resultado.
3: Me pareceu, eu assisti o jogo, inclusive, foi um lance no meio de campo, e me pareceu que o Sampson, ele foi para a bola, não teve a intenção de acertar o adversário, e num movimento involuntário o árbitro o expulsou, né?
2: Ele estava apitando, usando uma regra do jogo, deixando o jogo correr. Tá? Não marcando faltas. Hoje nós mandamos aí pro Voadem, eu tive uma reunião com ele há pouco, por isso que eu não pude te atender, e mandei alguns lances, né, do jogo. Então ele deixou o jogo correr, faltas que ele não estava marcando, tinha lances que podia ter havido a possibilidade de ele aplicar o cartão amarelo e ele não aplicou, ele foi deixando o jogo correr. Ele deixando o jogo correr, os jogadores foram aplicando o antijogo, forçando as faltas, fazendo faltas mais violentas, e no momento que o nosso jogador sofre a falta no meio de campo, que ele é puxado pela camiseta, E no final da falta, quando o juiz apitou, ele ainda se protege abrindo o braço, né? E evitando o contato com o atacante. Infelizmente, o árbitro alegou que foi agressão. Mas olhando os lances, se você viu o lance também, Leira,
3: Vi.
2: Conversando até com o Voad, o lance não é um lance para expulsão. No máximo para cartão amarelo. Até porque ele vinha aplicando o jogo, a regra do jogo, de uma forma onde ele estava deixando os lances correrem com mais facilidade. Mas não podemos só se apegar a esse lance, eu acho que nós tivemos alguns erros individuais também. E agora é buscar o prejuízo e, da melhor maneira possível, contar com o nosso torcedor para que a gente possa reverter o resultado.
3: Então, para ver o seguinte: Veranópolis não é só no jogo lá, mas em outros jogos também tem dominado a partida no meio de campo. Acontece que na execução, na conclusão das jogadas, está faltando alguma coisa aí, né, Tampa?
2: O início do campeonato foi muito bom, né? No início do campeonato nós tivemos o nosso jogador sendo até a quinta, sexta, sétima rodada sendo o goleador do campeonato. E, infelizmente, daí em diante a gente começou a perder o faro do gol, né? Eu acho que nós criamos pouco também, não é o centroavante que é culpado, porque hoje, como nós temos a defesa menos vazada, e não é a defesa que é a menos vazada, é o time todo num composto que fez com que a defesa fosse a menos vazada. Então, algumas coisas precisam ser corrigidas. Hoje, o trabalho da semana passada e dessa semana está sendo muito mais em trabalho, a jogadas ofensivas do que setor defensivo. Porque a gente acha mesmo que nós estamos pecando em alguns fatores na questão da finalização e na criação de jogadas, para que a gente possa criar e fazer os gols que nós necessitamos para classificar.
3: E é aquela máxima, né? Inclusive lá em Frederico, né? Quem não faz, leva. No finalzinho levou o segundo, que aí piorou a situação, né?
2: Infelizmente nós, mesmo com 10 jogadores, acabamos fazendo um bom jogo, goleiro. Fizemos um bom jogo. Se você acompanhou pelo YouTube, pela televisão, você vai ver que a gente fez um jogo
3: igual para igual, até melhor.
2: Consistente, chegando na frente, dominando certos setores do campo, né? E infelizmente numa falta técnica, que eu poucas vezes vejo um juiz marcar uma falta da maneira que foi, né? Ela é técnica e ela é disciplinar ao mesmo tempo.
3: Uhum.
2: Que é onde o Ferri cerca o jogador atacante deles, o Japinha, e faz a menção dele vir para cima dele, porque ele é um jogador que é ciscador, né? E bate palma, vem pra cima de mim, bate palma. E o juiz ergue o braço e acaba dando uma falta de dois lances, e pelo que eu vi falar, a bola foi direta pro gol. Inclusive, a bandeira não correu pro centro do gramado, mas depois, conversando pelo rádio, ele acabou indo pro centro do campo. Então, são lances, assim, com alguns detalhes que nos trouxeram um prejuízo muito grande.
3: É verdade. Eu até vou te dizer o seguinte: no decorrer da transmissão, eu falei pro Roberto, passei pro Roberto: olha, Roberto, Veranópolis jogando em 10 melhorou, tá jogando melhor do que tava jogando quando tava com 11. E no lance do gol, realmente não vi se a bola tocou em alguém, porque não foi reprisado assim com detalhes esse lance aí, me pareceu que foi direta mesmo, né? Mas, fazer o quê agora?
2: Infelizmente, esses televisionamentos com câmeras únicas, elas criam uma dificuldade muito grande de a gente ver e analisar alguns lances.
3: Exato.
2: Mas, infelizmente, o que aconteceu não volta atrás, né? Eu, na reunião que tive hoje com o Guardi, eu senti, fiz as minhas reclamações, eu liguei pro Valde hoje, não fazendo uma reclamação única do jogo do União, e sim dos últimos 3 anos.
3: Uhum.
2: Onde nós chegamos na semifinal e a gente teve prejuízos contra o Avenida, né? Sim. Em 2024, 2025 contra Santa Maria, com esse mesmo Valde já pitando aqui em casa.
3: Sim.
2: E agora, então, nas quartas de finais, com o União. A gente fica chateado, que parece que os erros, e o erro é humano, eu acho que a gente tem que reconhecer, mas sempre prezando contra o Veranópolis. Isso que me deixa um pouco preocupado. Eu até, na questão da conversa com ele hoje, eu pedi, Voadem, eu fico chateado porque eu sei que tu foi criticado, foi usada uma faixa contra você aqui no campo, mas o elemento, o dirigente que estava naquela época não está mais no clube. Eu gostaria que não ficasse essa mágoa para você. Ele falou: não, Tampa, o que é no campo, e eu esqueci. Mas assim, eu começo a remoer algumas coisas, né, achando que daqui a pouco aquilo que aconteceu lá atrás pode estar trazendo um prejuízo muito grande agora.
3: É, naquela época, naquela oportunidade, eu lembro que foi o Gilney Fábio que colocou uma faixa, né, voado e pessoa na, no Crata, né? Então, ele realmente ficou bastante chateado naquela oportunidade. Tampa, mas agora pro jogo de domingo. Existe uma possibilidade do jogador que foi expulso aí para o departamento jurídico aí tentar anular essa expulsão ou adiar? Como é que é?
2: Não tem a mínima condição de ele. Vai ter que cumprir pelo menos um jogo, né? E então, até tentamos conversar aí com o Darlan, que é nosso jurídico, para ver dessa questão. Mas estamos trabalhando sem contar com esse jogador, né?
3: Sim.
2: E eu tenho certeza absoluta que o grupo é muito forte. E nós vamos reagir em cima de todas essas dificuldades com muita dignidade, vamos buscar o gol a todo momento. O trabalho de hoje de manhã aqui na Paulo Gana foi muito bom. Hoje acabamos indo para Cotiporã, né? No campo do Lajado Bonito, que é um gramado sensacional, para fazer um complemento de trabalho técnico e tático. Então eu acredito que assim, a equipe vai evoluir sim, e a equipe está muito mordida com tudo que aconteceu. Então, não vai ser por falta de empenho, dedicação, que não vamos ganhar o jogo. Pode ser que tecnicamente a equipe do União seja melhor e consiga até o resultado aqui. Mas eu tenho certeza da dificuldade que eles vão encontrar, e eu acredito muito na equipe do Veranópolis, dizendo que nós possamos reverter essa situação. Inclusive, falando com a direção, já estamos divulgando, né, Lera? Para quem gostaria de ver o jogo no domingo, o ingresso vai ser somente 1 quilo de alimento não perecível. Nós pretendemos encher o nosso estádio. Agora não é o momento de buscarmos dinheiro, e sim apoio da torcida, para que a gente possa ter um fator a mais no estádio, que possa nos ajudar e dar algo mais para os jogadores.
3: Eu estava vendo, inclusive, que até o tempo será bom no domingo, né? Isso é interessante. O domingo de tempo bom em outubro vai levar muita gente para o estádio também. E conseguindo reverter esse placar, aí sim, aí o grupo sai forte, né? Para buscar uma vaga para a Série A. Quantos jogos faltariam ainda se conseguir reverter o jogo no domingo, reverter o resultado?
2: Se nós revertermos o resultado, vamos estar 2 jogos, né?
3: Interessante.
2: Estamos a 3 jogos hoje da primeira divisão.
3: Sim.
2: Está muito próximo, né? O trabalho ele flui e acaba sendo muito rápido. A gente parece que começou a trabalhar outro dia. A gente sofre, a gente trabalha. Eu acho que fizemos, dentro daquilo que nós fizemos de investimento, fizemos um grande campeonato, lideramos uma parte muito grande do campeonato, depois ficamos na segunda colocação nas últimas 4 ou 5 rodadas, nunca perdemos a vice-liderança, e era o momento exato da gente dar aquele salto de qualidade e buscarmos então a primeira divisão. Mas tudo é fruto daquilo que tu faz, daquilo que tu consegue passar para dentro de campo e com os jogadores. Então, de fora, né? O trabalho da direção foi feito, tentamos, né, dentro daquilo que nós tínhamos financeiramente, os recursos, buscar jogadores com qualidade que pudessem vir. Eu acho que é um grupo igual a todos os outros, mesmo sendo um investimento menor, e daqui a pouco o detalhe da partida pode decidir então a nossa classificação.
3: Além do jogador expulso, o técnico tem mais problemas para escalar o time no domingo, tá?
2: O Divan saiu no intervalo e o Neco saiu no intervalo lá do jogo também, né? Então, o Henrique Neco, que estava fazendo uma belíssima partida no primeiro tempo. O Neco já voltou a treinar, não tem problema algum. A ressonância do Divan apareceu com um pequeno edema, né? Eu acredito que amanhã ele volte. Hoje ele ficou todo o tempo na academia, mas amanhã deve voltar já com o trabalho com bola. E aí, se ele não sentir nada, eu acho que ele já fica à disposição do grupo também. O Thiago Magno também não viajou para Frederico, e hoje treinou, mas teve que sair na última parte do treinamento porque estava sentindo a perna um pouco pesada. Eu acho que gostaríamos de contar com todos, né? Mas se não der para contar com o Divan e com o Thiago, vamos com o grupo que nós temos, que eu acho que é um grupo forte mesmo assim.
3: Então, repetindo aqui para o pessoal, especialmente da região, e também o nosso ouvinte aí, pela Rádio Ativa, sabe que a Ativa tem 233 mil seguidores, né? É uma loucura aqui do Facebook. Então, nós temos gente ouvindo aí em todas as partes, tá? Repetindo para o pessoal, quem quiser ir para o jogo, qual é o horário do jogo?
2: O horário do jogo é 15 horas no domingo, né? Dia 11. E o ingresso é 1 quilo de alimento não perecível.
3: Que beleza. Mas olha...
2: E venha com a garganta afiada, porque nós precisamos do torcedor do nosso lado.
3: Tá certo. Olha, Tampa, nós estamos torcendo aí pro VEC, né? Pro VEC dar mais esse passo. Estamos com saudades do Veranópolis, do Gauchão, na Série A do Campeonato Gaúcho. E estaremos presentes aí também com muita gente de Nova Prata que estará presente aí no Antônio Davi Farina, com certeza, no domingo à tarde. Tá certo?
2: Eu agradeço o teu apoio, Leira. Eu sei do carinho que tu tem pelo clube e até por mim, pela nossa amizade. Sempre tivemos muitas conversas boas. Agradeço ao torcedor, né, de Nova Prata, que sempre tem dado um apoio muito grande também. E contamos, né, com a presença de todos vocês para que a gente possa, juntos, sermos cada vez mais fortes.
3: Até domingo, Tampa.
2: Até domingo, um grande abraço.
3: Um abraço.
1: Dirceu Paulo Sala, portanto, o diretor de futebol do VEC, convidando a todos aí, então, domingo, a entrada, 1 quilo de alimento, o jogo 15 horas no estádio Antônio Davi Farina. Veranópolis precisa vencer por 2-0, né? Para levar o jogo aí para depois para as penalidades, para ver quem é que vai para a próxima fase da competição. Faltando poucos jogos, né? Na verdade, 3 jogos aí para o Veranópolis conseguir chegar no Campeonato Gaúcho do ano que vem. Seria interessante até para nós aqui perto, né? Termos o VEC no Gauchão. Eu sei que houve uma época, inclusive, eu participei dessa época que existia uma rivalidade muito forte com Veranópolis, Nova Prata. Não era só no futebol, era em tudo que era coisa, né? Porque não tinha outra coisa, né? A não ser o pessoal saía daqui, ia pra Veranópolis, dançava com as gurias do pessoal de lá, levava uns tapas. O pessoal de lá vinha pra cá, dançava com as gurias daqui, levava uns tapas, né? Então era assim, então tinha uma briga, e aí tinha a questão do veranense contra o Pratense, o Dalban contra o União, né? Realmente era bem pegada a questão. Depois, a gente ficou aí num período em que apenas o Veranópolis estava disputando, o Pratense também não estava, e aí o pessoal começou a vir para cá para assistir os jogos do galera, da associação, o pessoal daqui, vai muita gente daqui assistir os jogos do Veranópolis, e assim, né? Aliás, são todos irmãos aí, né? E apenas entre Nova Prata e Veranópolis que tem Vila Flores no meio, só isso, porque não adianta, a cultura é a mesma, o pessoal é tudo igual, eu convivi muito tempo lá, aqui também vivi muito tempo, então a gente tem esse vínculo também lá com o pessoal do Veranópolis, porque acompanhamos muito tempo lá o Veranópolis, como acompanhamos aqui o Galera, o Pratense, estamos acompanhando a DPF, e vamos acompanhar quem vem pela frente também aqui em Nova Prata, torcendo pro pessoal de lá também, depois ir para cá, né? Para acompanhar os jogos aqui. Hoje mesmo à noite, daqui a pouquinho, já vou para Veranópolis para transmitir os jogos lá para nossa co-irmã, a Rádio Com, lá como o Roberto também vai transmitir os 2 primeiros jogos, eu transmito os 2 segundos jogos lá, e assim vai, né? Ficou apenas, só isso, essa distância aí de 20 quilômetros, mas é todo mundo. Como tem gente de Veranópolis que vem para Nova Prata aqui, eu cito inclusive aqui o Antônio Cazé, ele vem mais, tu vê mais ele aqui em Nova Prata do que ele lá em Veranópolis, viu? É isso aí mesmo. Então, a gente tem uma convivência com o pessoal, né? Muito amistosa, muito legal. Então, quem quiser ir pro jogo domingo, 15h, 1 quilo de alimento não perecível. E um caso chamou a atenção dos eleitores em Goiás durante a eleição realizada no domingo, dia 4 de outubro. O deputado estadual Hamilton Filho morreu em um acidente no dia 26 de setembro, apenas 8 dias antes da votação. Mesmo assim, seu nome, número e fotografia permaneceram na urna eletrônica e ele recebeu mais de 100 mil votos. Mas como isso foi possível? Após a morte de Hamilton, o MDB realizou a substituição da candidatura e colocou no lugar dele a sua esposa, Carol do Hamilton. A legislação eleitoral permite que partidos substituam candidatos que, em caso de falecimento, inclusive quando a morte ocorre próximo da data da eleição. Como a substituição aconteceu poucos dias antes da votação, não houve tempo hábil para alterar os dados inseridos nas urnas eletrônicas. Por isso, os eleitores continuaram vendo a foto e o nome de Hamilton Filho no momento de votar. Os votos registrados para aquela candidatura passaram a valer para a candidata substituta, a Carol do Hamilton, que acabou sendo eleita. Na prática, embora Hamilton Filho tenha aparecido na urna e recebido mais de 100 mil votos, quem disputou oficialmente a vaga após sua morte foi a sua esposa, conforme as regras previstas pela legislação eleitoral. Essa é mais uma notícia que está aqui no Facebook da Rádio Ativa. Entrou há poucos instantes aqui, que é comandado pelo... aqui, no Facebook da Rádio Ativa, sempre fica a cargo do Clécio Toqueto, né? O Clécio está botando bastante informações, inclusive, ó, a Brigada Militar prende dois homens por furto qualificado em Veranópolis. Foi hoje de manhã, a Brigada Militar prendeu dois homens de 40 e 32 anos por furto qualificado no centro de Veranópolis. Após denúncias e análise de imagens de vídeo monitoramento, os policiais localizaram os suspeitos nas proximidades de um estabelecimento comercial. Durante a abordagem, foram encontrados 7 produtos furtados. Os dois homens foram presos em flagrante. A ocorrência foi atendida pelo 43º BPM. Comunicação social também, que vem de lá de Veranópolis, né? Pessoal roubando aparelho para cortar a barba, gilete, né? Essas coisas aí. 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

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A crise da dupla Grenal atingiu um nível inédito. Pela primeira vez na história dos pontos corridos, Grêmio e Inter juntos ocupam o Z4 do Brasileirão. Para muitos é o pior momento da história dos dois clubes. Restam 10 rodadas para as equipes evitarem o rebaixamento à Série B. É o momento de conquistar o máximo de pontos possíveis, de vitórias também, já que o prejuízo de uma queda pode trazer duros impactos nos próximos anos. Os torcedores esperam que a reação tenha início amanhã, quando o Colorado recebe o Corinthians no Beira-Rio e o Tricolor visita o Remo no Mangueirão na abertura da 29ª rodada. A queda do desempenho da dupla passa pela disparidade financeira no futebol brasileiro. Historicamente, Grêmio e Inter nunca tiveram as maiores receitas, mas conseguiam competir com os times mais ricos do país e do continente. A partir da transformação financeira de Flamengo e Palmeiras e da chegada de investimentos de SAFs, o Brasil criou um grupo de clubes com capacidade de investimento como ainda não tinha se visto. Segundo dados da Sport Value, o Flamengo foi o que mais gerou receitas em 2025, com quase 2,1 bilhões de reais. Na sequência estão Palmeiras, Botafogo, São Paulo e Fluminense, todos com mais de 1 bilhão de reais no ano passado. O Grêmio é apenas o sétimo da lista com 742 milhões. Já o Inter aparece na 11ª posição com 656 milhões de reais. Historicamente, nos períodos de maior sucesso esportivo, a dupla conseguia combinar investimentos no futebol com receitas relevantes provenientes da formação e venda de jogadores. O problema do Grêmio e do Inter, mais do que a gestão financeira, é que eles não estão conseguindo alavancar a receita para se equilibrar e se equiparar às forças máximas. Aí, a situação financeira deles é sempre difícil, avalia Amir Somoji, sócio da Sport Value e economista especialista em finanças esportivas. Pelo terceiro ano consecutivo, o futebol brasileiro registrou crescimento das receitas totalizando 15 bilhões em 2025. Grêmio e Inter estão arrecadando mais do que nunca. O ponto é que os demais clubes também têm surfado nesta onda, recebendo mais ainda. A distância para Flamengo e Palmeiras já existia. Um projeto de longo prazo para reduzir isso, mas ainda não foi encontrada uma solução. Os concorrentes continuam investindo e vêm superando os times gaúchos. A afirmação é sustentada por números, tudo ao analisar a capacidade da dupla em gerar receitas sem considerar a venda de jogadores e recursos extraordinários. Nesse cenário, o Inter ficou com 467 milhões, enquanto o Grêmio chegou a 375 milhões. Nesse ranking, o Inter passa para a 10ª posição entre os clubes brasileiros, enquanto o Grêmio aparece na 14ª. A distância para o Flamengo, líder do ranking, com 1,57 bilhões de receita, é superior a 1 bilhão de reais. Sem falar nos compromissos das dívidas, né? Do Grêmio Internacional. Então, torcer agora para que as duas equipes, o Inter, amanhã, possa enfrentar a equipe do Corinthians em casa, conseguir pontos em casa, e o Grêmio que possa vencer, né? A equipe do Remo. Grêmio que possa vencer fora de casa, o Remo. Olha, em outras oportunidades, era passar com um trator por cima da equipe do Remo, né? Mas agora já não é mais assim. Equilibrou o futebol.

0: futebol está bastante equilibrado, e também a questão do Internacional é que está sem recursos, sem realmente muitos recursos. O Internacional tá batendo caneco, né? Batendo caneco. Caiado, Zema e Temer declaram apoio a Flávio Bolsonaro no segundo turno. Ex-governadores de Goiás e Minas Gerais e ex-presidente da República anunciaram apoio ao candidato do PL que disputa a segunda etapa da eleição presidencial contra Lula. O candidato do PL à presidência da República, Flávio Bolsonaro, recebeu ontem o apoio de três importantes nomes da política brasileira, sendo dois que não avançaram ao segundo turno das eleições. Ronaldo Caiado e Romeu Zema e o ex-presidente Michel Temer declararam apoio a Flávio Bolsonaro na disputa contra o presidente Lula e marcada para o dia 25 de outubro, o segundo turno. O ex-governador de Goiás e candidato derrotado à presidência, Ronaldo Caiado, confirmou o apoio após uma conversa por telefone com Flávio Bolsonaro. A adesão será oficializada nesta terça-feira durante um ato político em Goiânia. Também nesta segunda-feira, o ex-governador de Minas, Romeu Zema, do Novo, anunciou apoio a Flávio Bolsonaro. Outro apoio anunciado foi do ex-presidente Michel Temer, do MDB. O ex-mandatário confirmou também pelas redes sociais que estará ao lado de Flávio Bolsonaro no segundo turno. Com os três novos apoios, Flávio Bolsonaro amplia o grupo de lideranças políticas que declararam adesão à sua candidatura para a segunda etapa da eleição presidencial. 1.709 independentes eleições, ou 1.709 independentes eleições, entre os candidatos que participaram do primeiro turno, Augusto Cury ainda não declarou apoio a nenhum dos dois nomes que avançaram para o segundo turno. Quarto colocado, Renan Santos, também evitou indicar um caminho para os eleitores. Em transmissão ao vivo por YouTube, após a divulgação dos resultados, o fundador do MBL afirmou que Flávio Bolsonaro já está eleito e disse que seus apoiadores têm liberdade para decidir o voto. A eleição presidencial terá o segundo turno, realizado no dia 25 de outubro, quando os eleitores escolherão Flávio Bolsonaro ou Luiz Inácio Lula da Silva. Para reverter essa situação aí, o Lula, só se o pessoal do apoiadores do Flávio Bolsonaro não forem votar, achar que já está ganhando a eleição. É só se for isso. Porque para tirar este quase 2 pontos de diferença, o Lula precisaria mobilizar muita gente que não foi votar no final de semana que passou, né? Então, olha, só se o já ganhou entrar em quadra aí, porque vai ser quase impossível para o Lula reverter a situação. E se reverter, aí é o seguinte, né? Se reverter, vai pegar o Senado contra, né? Vai pegar a Câmara dos Deputados contra. A qualquer momento pode qualquer escorregão, né? Nem escorregão, qualquer deslizezinho vai ser impeachmentado, né? Vai ter impeachment. Então, eu não sei, as eleições eu acho que, para mim, estão decididas, né? Se não for agora, vai ser o tapetão e dois toques aí, o pessoal derruba o Lula sem problema nenhum, porque tem a grande maioria na Câmara, no Senado, enfim. Hoje a oposição, que vai ser a situação a partir do dia 1º, tem ampla maioria e condições aí de derrubar o presidente Lula, se for o caso. Então, a eleição está praticamente decidida, só se o pessoal do Flávio, que votou no Flávio Bolsonaro, não for às urnas para o segundo turno. 18:33, 18:33, temperatura 19 graus centígrados, algumas gotas de chuva, alguma garoazinha em algum lugar, em outro lugar não também, mas nós estamos aqui em Nova Prata esperando para que o dia melhore, né? Parecendo agora que começa a escurecer, né? E começa aquele vermelho, né? Então a gente fala italiano, rosso a sera, bom tempo se espera. Quer dizer, vermelho à noite, bom tempo se espera, né? Para o dia seguinte. 18:33, a gente já volta com mais informações dentro da nossa programação. Tem o comentário do Roberto Maragoni também por aí, pra gente informar mais, inclusive, sobre as notícias que estão no Facebook da Rádio Ativa e mais informações do momento.
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0: Dezoito horas com 41 minutos, 18:41, nosso programa aqui com o apoio cultural do Restaurante Paradiso, do Sola Bela, Tabacaria Número 1, Foco Administrador de Condomínios, Juste Máquinas e Peças, Serra Truck Center, Ouro Fértil, posto Pôr do Sol, na saída para Nova Bassano, na sexta-feira, aquela promoção, Covesa Veículos, Mineração Pratense, Caládio Motel e Prata Peças. Vamos lá para o resultado da loteria de hoje. Resultado da loteria de hoje. O quinto prêmio saiu para o bilhete de número 5.569. Quinto prêmio 5.5629 para o grupo 18, que é o porco. O quarto prêmio saiu para o bilhete de número 6.207. Quarto prêmio, 6.207. 6.207 para o grupo 2, que é a águia. O terceiro prêmio saiu para o bilhete de número 6.310. Terceiro prêmio, 6.310. 6.310 para o grupo 3, que é o burro. O segundo prêmio saiu para o bilhete de número 2.834. 2.834. 2.834 para o grupo 9, que é a cobra. E atenção para o primeiro prêmio da loteria desta terça-feira. Saiu para o bilhete de número 7.709. Primeiro prêmio 7.709 para o grupo 3, que é o burro. Esses são os números da loteria aqui pela Ativa. Falando ainda de dupla Grenal, né? Dupla Grenal tá com problemas, né? As camisetas do Grêmio, por exemplo, esteve sem patrocínio Master até setembro, quando o clube anunciou o acordo com a Pitaco, um site de apostas que agora estão proibidos por força de medida provisória do governo federal. No caso do Inter, o espaço nobre da camiseta segue vago, com o clube fechado para parcerias pontuais, como foi com a Shopee. Outra forma de crescimento para os dois lados seria o trabalho em conjunto nas negociações neste mercado. Grêmio e Inter junto podem E vendem mais para toda a população do Rio Grande do Sul. Falta um pouco mais de entendimento e de como é possível trabalhar em conjunto para alavancar uma receita que, no futebol europeu especialmente, tem sido mais relevante até do que as receitas de direito de transmissão, porque é onde o futebol se expõe, se conecta com o torcedor, comenta César Grafietti. Para furar esta bolha, Grêmio e Inter terão de atrair novos públicos, principalmente nas redes sociais. Esse movimento pode trazer patrocinadores ou até aumentar o valor das cotas de transmissões. O Santos, por exemplo, a partir da contratação de Neymar, teve crescimento expressivo na rede social. Assumiu o posto de segundo clube do país em número de interações no Instagram, por exemplo, né? No TikTok, que completa 30% das interações envolvendo futebol, o time paulista lidera com sobra, tendo praticamente o dobro das interações em relação ao segundo colocado, que é o Flamengo. Então tá aí, né? Mais uma forma de chegar aí, de buscar dinheiro. E já no Internacional tem eleição. Três chapas disputarão a eleição de presidente para o triênio 2027-2029. Os candidatos são: da chapa 1, Sou Inter, presidente José Amarante, vice-presidente Bianca Silveira, segundo vice Mário Sérgio Martins, terceiro Tamarisa Lopes da Silva e quarto vice Guilherme Osório. O outro, o Inter em primeiro lugar, presidente Leonardo Aquino, primeiro vice Diogo Paz Bier, o Mano Charger. É, que o cantor lá, o Mano Tiage, né? O segundo vice, o Carlos Macenã. O terceiro, Eduardo Alzen. E o quarto vice, Ricardo Braia.
2: Já no que se refere...
0: Apenas um mau contato aqui. Já no que se refere a mais uma chapa, né? O Inter, para o futuro, o presidente é Roberto... Melo, vice-presidente Gustavo Paim, segundo vice Luciana Gomes, terceiro Maicon Agliardi, quarto vice Igor Dumert, que é o alemão da borracharia. Só o que a gente está percebendo é que nenhuma dessas chapas aí são ligadas ao atual diretoria do Internacional. Tão mal o negócio que ninguém quer ficar com esse peso aí no presidente atual do Internacional. 8h46, Roberto Baragoni chegando com o seu comentário. Boa tarde, Roberto, tudo bem?
3: Pois bem, passamos a falar...
0: Ah, desculpe que o Roberto tá aqui, isso aí é o que eu falei com o Dirceu Paulo Sala. Agora sim, Roberto, tudo bem com você, Roberto?
4: Boa noite, Leira. Boa noite, você, os ouvintes aqui da Ativa FM. Pois vamos lá para terça-feira, né? Terça-feira à noite, véspera de jogo da dupla Grenal. Mas antes disso, hoje à tarde, terminou agora há pouco, a despedida do Messi na seleção da Argentina. Messi que ajudou muito ao futebol argentino superar seus obstáculos e chegar onde chegou. O Messi, portanto, pela seleção Argentina não joga mais, porque hoje foi a partida, o jogo de despedida. Então, hoje, o Messi se despediu da seleção argentina. A nossa seleção, que está em construção, não sei se ela vai chegar ao ponto que desejamos, novamente voltar à hegemonia do futebol mundial, mas está se tentando buscar novos jogadores, uma nova seleção que possa dar daqui a 4 anos um resultado positivo para a seleção brasileira e buscar o título da Copa do Mundo de novo. Então, seleção é isso aí. Fez amistosos fracos, talvez caça-níqueis, né? Tem na próxima data FIFA também amistosos fracos, o único mais forte será o Japão. E assim vai andando, né? Vamos ter esse período de nova seleção brasileira aí pela frente. Bom, hoje tem o Juventude. Juventude joga hoje pela Série B do Campeonato Brasileiro, joga contra a Ponte Preta, que é o último colocado da Série B, está na zona de rebaixamento, e o Juventude está na segunda posição, um ponto atrás do líder, está caminhando para voltar à Série A do Campeonato Brasileiro. Hoje, portanto, tem o jogo do Juventude contra essa equipe da Ponte Preta, esse jogo que acontece, portanto, hoje, certo? E tem jogador que, aqui de Nova Prata, que está na Ponte Preta, né? Se eu não me engano é isso. Bom, gente, amanhã nós temos a dupla Grenal, que vai jogar amanhã, vai retornar ao Campeonato Brasileiro depois da parada FIFA. Os jogos, os dois, são às 19h30, 19h30, os dois jogos, Inter jogando em casa, Grêmio jogando fora de casa. E é isso que nós temos pela frente aí no Campeonato do Brasil, no Campeonato Brasileiro, as duas equipes tentando a recuperação. Vamos ver agora com técnicos novos qual a resposta que será dada das equipes de Grêmio Internacional no Campeonato Brasileiro. Aqui em Nova Prata, estamos vivendo aí o Campeonato Municipal de Futebol 7. Essa foi a segunda rodada que aconteceu em vários campos aqui da cidade, com jogos que movimentam o Futebol 7 aqui de Nova Prata. E também por aqui, estamos aguardando, é claro, a reinauguração do Ginásio de Esportes Luiz Antônio Rigo, que deve acontecer nos próximos dias, para voltar a termos uma casa para receber o futsal, para receber os esportes de uma maneira geral, já que faz muito tempo que não temos isso aqui em Nova Prata. No cenário regional, o final de semana marca o jogo do Veranópolis Frederiquense, onde a equipe do Veranópolis terá que reverter um resultado, pois perdeu o jogo por 2-0 fora de casa. A direção do Veranópolis anunciou hoje que o ingresso será 1 quilo de alimento. 1 quilo de alimento não perecível, o ingresso para entrar no campo no domingo às 15h no estádio Antônio Davi Faria. Então não será cobrado ingresso e sim 1 quilo de alimento não perecível para esse jogo que vai acontecer, portanto, no domingo aqui em Veranópolis. Os outros 3 jogos acontecerão no sábado. Mais próximo da gente é o Esportivo jogando contra a equipe do Brasil de Pelotas. No primeiro jogo, o Esportivo empatou fora de casa, tem condições no Estádio da Montanha de buscar a classificação para a próxima partida. O Passo Fundo venceu a equipe do Brasil de Farroupilha por 2-0. Passo Fundo joga em casa no sábado com tudo para marcar a sua passagem para a próxima fase. A Pafute venceu em Caxias do Sul a equipe do Santa Cruz por 1-0 e agora sábado o jogo é em Santa Cruz. Eu acredito que até tem a possibilidade de buscar a reversão do resultado. O mais difícil talvez seja aqui para Veranópolis, que precisa buscar 2 gols de diferença para ir para as penalidades máximas. Tá bom, gente? Recado dado hoje, grande abraço, fiquem ligados, amanhã pela manhã tô de volta, tchau, tchau.
0: Valeu, Roberto, tchau, amanhã o Roberto, a partir das 8h30 da manhã, tá aqui, né? Comandando o espetáculo dele, às 9h, 9h e pouco, chega o Preto também, à tarde o Clécio, né? E a gente vai voltar amanhã às 18h, se a garganta permitir, né? Porque, puxa, tá essas mudanças de temperatura e questão do dia de chuva, dia de sol, né? Não é fácil, né? Um abraço pro Júlio Rodrigues, tá dando boa noite pra gente aqui, o João Carlos Veríssimo de São Paulo, boa noite, João Carlos. Renato Roncato, sempre o nosso querido amigo Renato Roncato, atualizando a gente também com a Bosch. Boa noite pra você também, Renato, grande abraço. A gente está aqui para levar as informações então aí para você. Então, olha, bombeiras voluntárias realizam o resgate de animal silvestre em Ronda Alta. Você encontra no Facebook da Rádio Ativa. Centro de Monitoramento da Defesa Civil Estadual atualiza as condições meteorológicas para os próximos dias no Rio Grande do Sul. Durante a tarde e a noite de quarta-feira, condições de tempestade com queda de granizo que pode ser grande, rajadas de vento que podem superar as 90 km por hora em áreas da Campanha Oeste, Missões Centro, Noroeste e Norte. Os acumulados variam entre 10 e 50 milímetros por dia, com pontuais de 80 milímetros, 6 horas no Oeste. Na quinta-feira, dia 8, principalmente pela madrugada e manhã, há condições de tempestades com queda de granizo que pode ser grande, rajadas de vento que podem superar 90 km por hora e chuva forte e intensa, especialmente nas áreas oeste, Missões e noroeste, a risco de tornado. Os acumulados variam entre 10 e 80 milímetros por dia, com risco de chuva intensa em curto espaço de tempo e possibilidades de pontuais de 100 milímetros em 6 horas no oeste e Missões. Na sexta-feira, segue as condições para temporais isolados com queda de granizo e rajadas de vento que podem superar a 70 km por hora e chuva forte em boa parte do estado. Os acumulados variam entre 10 e 60 milímetros por dia, com pontuais de 80 milímetros por dia. Os acumulados entre quarta, dia 7, a sexta, dia 9, podem superar pontualmente alguns locais, né, 150 milímetros em áreas do oeste, Missões, noroeste também do Rio Grande do Sul. Aí, portanto, mais um aviso que está sendo dado, né? E agora são 18 horas e 54 minutos. O que está aqui? Os integrantes do PT e apoiadores do presidente Lula passaram a defender a participação ainda maior de Janja na campanha para o segundo turno das eleições. A avaliação entre aliados é de que a primeira-dama pode ajudar na busca por votos e novos eleitores, especialmente entre o público feminino, devido à sua capacidade de diálogo e o alcance que conquistou nas redes sociais. Janja já teve atuação ativa durante a campanha do primeiro turno. Segundo o levantamento do Poder 360, ela participou de 29 eventos eleitorais entre agosto e outubro. A primeira-dama também ampliou sua presença nas redes sociais durante o período eleitoral. Dados citados pelo Metrópole apostaram o crescimento do engajamento de seu perfil em setembro, com vídeos que, somados, ultrapassam 10 milhões de visualizações. Após o resultado do primeiro turno, Janja publicou uma foto ao lado de Lula e afirmou que os dois seguiriam na disputa. Vamos mais uma vez fazer história nesse país. Vamos lá, vamos à luta. Venceremos, disse Janja, que eu acho que não adianta tanta coisa, né? Não adianta, né? Janja também agora, né? Olha, vou te dizer o seguinte, que faltou para o pessoal do PT, faltou ir ao encontro das pessoas perto do supermercado. Você vai comprar um quilo de carne, você já vê, você sente, não adianta você dar Bolsa Família, mas quem não ganha Bolsa Família, que tem o seu salário aí, vê o salário corroído, né? Os empresários também sufocados por impostos, né? É muita coisa. Então, eu acho que o termômetro mesmo faltou foi pro pessoal ir à rua, né? Sentir a população, né? Porque tem muita gente que, olha, gente, tá, o salário tá cada vez, né? Continua, né? Aumenta um pouquinho, mas aí você vai pro supermercado, você compra hoje, eu tava falando, inclusive, com o pessoal aí, você compra um pedacinho de carne, olha, não é pra, não, pra um dia, dois, pão, salada e coisa, R$100, tia, né? Então, tá difícil, viu? Tá difícil, olha, a luz aumenta, a água aumenta, né? Telefone aumenta, pedágio pra tudo que é lugar, impostos, né? Então, aumenta tudo, né? Aumentou tudo. E aí, eu acho que o pessoal ficou muito dentro de gabinete, muito na frente de computador. E aí agora, eu não sei, né? Tomara lá, sei lá o que, que vai acontecer. Eu acho que vai melhorar a situação, porque agora, se o Flávio Bolsonaro assumir, vai ter que melhorar também, né? Porque se não melhorar, troca também, vai ser assim, né? E tem que respeitar a democracia. Não tá bom, troca e pronto. É isso aí. Os equipamentos serão instalados na BR-116 em Estância Velha e São Leopoldo e poderão entrar em operação até o fim de dezembro. Aquelas multas por radares inteligentes artificiais têm novo prazo para começar. Era para começar logo isso aí e vai entrar só até o final de dezembro, até o final do ano, né? Esses radares serão dois radares que estarão em Estância Velha e em São Leopoldo. E a fiscalização no sentido interior capital. Você vai daqui para lá, tiver tomando chimarrão, vai ser multado, né? Se você tiver no telefone, pior ainda. Então, tem que ficar ligado, né? Olha, os radares integram um projeto piloto com duração de 180 dias e utilizam a inteligência artificial para analisar imagens captadas nos veículos. A tecnologia poderá identificar infrações que normalmente dependem de fiscalização visual de trânsito. Entre as situações que poderão ser destacadas estão o uso de celular no volante e a falta de cinto de segurança. Conforme informações divulgadas, o sistema possui capacidade anunciada para reconhecer até 82 tipos de infração prevista na legislação. Dirigir com uma mão só também, viu? Durante a fase de teste, os alertas gerados pelos equipamentos serão enviados em tempo real aos policiais, que deverão analisar as imagens para, antes da adoção das medidas administrativas, material de referência e geográfica. A proposta do projeto piloto é avaliar o funcionamento da tecnologia antes da implantação definitiva do sistema. Além do Rio Grande do Sul, Goiás, Minas Gerais também receberão testes dos equipamentos. Então, preste atenção, vai ser da interior capital. Aí em Portão, né? Em Portão e em Novo Hamburgo. Não, em São Leopoldo. Portão e São Leopoldo. Portão e São Leopoldo. Duas daqui pra lá. Quem vai pra Porto Alegre vai ter dois lugares aí que essa porcaria vai ficar também. Mais um pra arrecadar, tirar os pila da gente. Agora são 18h59 com 40 segundos. Chegamos ao final do nosso programa. Queremos agradecer a audiência e a atenção de todos. Desejar uma ótima noite de terça-feira. Fiquem ligados com a gente. Vem aí a Voz do Brasil. Depois o Musical. Amanhã de manhã, às 6 da manhã, já tem música da ativista, música gaúcha aqui. Depois Roberto Preto e à tarde o Clécio tocando todas as músicas que você quer ouvir. E é claro, o Facebook da Ativa com todas as informações que passamos até o momento. Até lá.
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0: as notícias do governo federal que movimentaram o país no dia de hoje.
1: Olá, boa noite.
2: Boa noite para você que nos
3: todo o país.
1: Terça-feira, 6 de outubro de 2026.
3: Vamos aos destaques do dia.
1: Sites e aplicativos de apostas online estão oficialmente proibidos no Brasil a partir de hoje.
3: Empresas de bets têm até amanhã para enviar relatório com saldos finais de apostadores.
1: E mais de 26 milhões de usuários não fizeram resgate voluntário dos valores disponíveis. Nazi Brum.
4: Segundo a Secretaria de Prêmios e Apostas do Ministério da Fazenda, ainda restam R$1.325 milhões na carteira. Carteira das bets.
3: Alerta climático.
1: O boletim sobre o El Niño aponta risco de eventos extremos e altas temperaturas em boa parte do Brasil entre outubro e o início de 2027.
3: Plataforma digital reúne alertas meteorológicos e orientações para produtores rurais durante o fenômeno. Cleide Lopes.
5: Essas ações têm como foco fortalecer a gestão integrada e prevenir cenários e reduzir riscos.
1: Educação profissional e tecnológica.
3: Modelo de ensino completa 117 anos com oferta de qualificação técnica e ingresso no mercado de trabalho. Gabriela Noronha.
6: Hoje são mais de 3 milhões de matrículas na educação profissional técnica de nível médio, segundo o Censo Escolar da Educação Básica.
1: Hoje na apresentação da Voz do Brasil, eu, Mariana Jungmann e Luciano Seixas.
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1: Quem ainda tem dinheiro nas plataformas de apostas online, as chamadas bets, vai receber os valores diretamente na conta bancária nos próximos dias.
3: A Secretaria de Prêmios e Apostas do Ministério da Fazenda divulgou um novo cronograma para devolução.
1: De acordo com a pasta, um total de R$1.300 milhões ainda não foram resgatados pelos usuários.
4: Foi encerrado ontem, segunda-feira, o prazo para o resgate voluntário dos valores disponíveis nas plataformas de apostas, as bets. Mas, segundo a Secretaria de Prêmios e Apostas do Ministério da Fazenda, ainda restam R$1.325 milhões na carteira das bets, que devem ser devolvidos aos apostadores. A retirada vale para as empresas que tiveram a autorização de funcionamento no país. Segundo a Secretaria, um dos fatos para a demora na retirada é a quantidade de contas com valores reduzidos. Pelo menos 86 milhões de contas possuem saldos de até 99 centavos, totalizando mais de R$15 milhões. Agora, as empresas têm até amanhã, dia 7, para informar as instituições financeiras os saldos de cada apostador. De acordo com o ministro da Fazenda, Dario Durigan, o dinheiro deve estar disponível nas contas entre os dias 9 e 14 de outubro.
7: As bets vão ter que informar para os bancos qual é o saldo no seu CPF que ficou lá sobrando. E os bancos, no dia 9 a 14 de outubro, vão devolver o seu dinheiro. Caso tenha qualquer problema, a Caixa vai receber o recurso e intermediar a devolução do seu dinheiro. Não confie em sites, em links que te mandarem, que facilitem a devolução do seu dinheiro.
4: O fim das atividades das bets no país foi determinado por uma medida provisória. Só no dia de hoje, 1.500 sites de plataformas de apostas foram derrubados. Com isso, a partir desta terça-feira, os sites de aplicativos das plataformas deverão ficar indisponíveis. Reportagem Nazi Brum.
3: E para fortalecer as ações de combate à oferta de apostas de cota fixa no país, o Ministério da Justiça e Segurança criou novas estruturas no âmbito da Secretaria Nacional do Consumidor, a Senacom.
1: O Departamento de Fiscalização e Prevenção de Danos ao Consumidor vai atuar na prevenção e repressão das apostas ilegais e também na manipulação de resultados esportivos.
3: Já a Secretaria Nacional de Direitos Digitais vai acompanhar sistemas e políticas adotados pelas plataformas, analisar relatórios de transparência e notificar provedores e aplicativos que violem a medida provisória.
1: Pagar a mesma conta duas vezes por engano ou ter dor de cabeça com golpes e fraudes são alguns dos problemas enfrentados pelos usuários do Pix.
3: Para evitar situações como essas, o Banco Central aprovou novas regras para reforçar as operações financeiras no país.
1: Além de novas medidas de segurança, trabalhadores poderão utilizar o Pix automático em contas salários para pagamentos recorrentes.
2: O Banco Central aprovou novas regras para aperfeiçoar o PIX, ampliar suas funcionalidades e reforçar a segurança do sistema. As mudanças incluem novidades no PIX automático, regras específicas para cobranças híbridas e novos procedimentos contra fraudes. A partir de 1º de julho de 2027, o PIX automático poderá ser usado em contas salários para pagamentos recorrentes autorizados pelo cliente. A medida amplia as possibilidades de uso da ferramenta, mantendo as restrições já existentes para recebimento e outras operações nessas contas. Outra novidade envolve a cobrança híbrida, que reúne boleto e QR Code do PIX no mesmo documento. Para evitar pagamentos em duplicidade, a nova regra determina o cancelamento automático de um dos instrumentos assim que o outro for pago. Em caso de falhas, o regulamento define responsabilidades das instituições que devem comunicar ao usuário quando houver registro de suspeita de fraude, informar a data da marcação e permitir a revisão da medida. Se a suspeita não for confirmada, o registro deve ser cancelado. Claudimário Carvalho, para a Voz do Brasil.
3: A balança comercial brasileira registrou superávit de 7.740 milhões de dólares em setembro, uma alta de 146% em relação ao mesmo período do ano passado.
1: Isso significa que o Brasil vendeu mais mercadorias e serviços para outros países do que comprou, resultando em um saldo positivo para a economia do país.
3: Os dados foram divulgados hoje pela Secretaria de Comércio Exterior do Ministério do Desenvolvimento, Indústria, Comércio e Serviços.
1: Os destaques nas vendas foram para o petróleo bruto, minério de cobre, combustíveis, soja, farelo de soja e café não torrado.
3: Aparelhos auditivos, cadeiras de rodas, camas hospitalares e até mesmo mudanças em imóveis para pessoas com algum tipo de deficiência.
1: Esses são alguns dos itens que podem ser financiados através de crédito acessibilidade, que oferece linha de crédito nos bancos públicos federais para aquisição de produtos e serviços de tecnologia assistiva.
3: Os equipamentos e dispositivos são voltados para dar mais autonomia e independência às pessoas com deficiência.
1: Saiba mais na reportagem de Luana Karen.
8: A linha de crédito Acessibilidade financia a compra de equipamentos, dispositivos e soluções que ajudem na autonomia de pessoas com deficiência. Isadora Nascimento, secretária nacional dos direitos da pessoa com deficiência do Ministério dos Direitos Humanos e Cidadania, lista os itens mais procurados para financiamento:
9: aparelhos para audição, amplificação sonora, cama hospitalar e também cadeira de rodas, que podem ser elétricas.
8: Entre os demais itens financiáveis estão órteses, próteses e dispositivos de acessibilidade para computadores. A linha também contempla o financiamento de adaptações em imóveis residenciais para acessibilidade. Tanto o Banco do Brasil quanto a Caixa Econômica oferecem a linha de crédito. Sérgio Fernandes de Carvalho Júnior, porta-voz do Banco do Brasil, detalha as condições oferecidas pelo banco.
10: O crédito é destinado a pessoas com renda mensal de até 10 salários mínimos. Os valores financiados podem variar entre R$70 e R$30 mil e podem financiar até 100% do valor do produto ou do serviço adquirido. O prazo para pagamento é de até 60 meses. A taxa de juros é de 6% ao ano para quem possui renda de até 5 salários mínimos e de 7,5% ao ano para quem possui renda acima de 5 e até 10 salários mínimos.
8: A concessão do financiamento depende da análise de crédito e dos requisitos de cada banco. Por isso, o interessado deve consultar a instituição financeira antes da contratação para verificar valores disponíveis, taxas, prazos e documentação necessária. Reportagem Luana Karen.
3: Uma plataforma digital reúne informações de voluntários da Força Nacional do SUS que atuam em desastres e emergências de saúde pública.
1: É o Sou Força, que já conta com 3 mil profissionais cadastrados.
3: Os profissionais podem ajudar em cenários de desastres naturais, epidemias e até mesmo para conter os impactos do fenômeno El Niño.
11: O sistema foi criado para organizar a força de trabalho e a mobilização de profissionais voluntários que desejam atuar em desastres e emergências de saúde pública por meio da Força Nacional do SUS. Na plataforma digital Sou Força estão reunidas informações sobre formação, competências, experiências e disponibilidade de cada profissional cadastrado. Rodrigo Stabile, diretor da Força Nacional do SUS, exemplifica como esses dados são usados na prática.
12: Aconteceu um deslizamento de terra numa tal região. Então eu sei que eu vou precisar de profissionais da logística, profissionais da enfermagem e de medicina. Eu tenho capacidade agora de acionar o voluntário, saber se ele está disponível para aquela missão.
11: O sistema Sou Força, criado em parceria com a Universidade de Brasília, conta com cerca de 3 mil profissionais voluntários cadastrados atualmente. Para Jonas Brandt, epidemiologista e professor do Departamento de Saúde Coletiva da UNB, a ferramenta vai ser uma ajuda importante no enfrentamento dos efeitos de fenômenos climáticos como o El Niño.
13: Cada vez mais a gente tem aumentado essa frequência dos eventos extremos, as mudanças climáticas. O Brasil é um país que tem perspectivas de ser muito afetado pelo El Niño, seja na região norte do Brasil por causa da seca, seja na região sul do Brasil por causa das chuvas. Ter essa lista organizada é muito importante para que a gente possa dar conta dessa resposta esse ano.
11: Quem deseja se voluntariar pode acessar o sistema diretamente pelo site plataforma-fnsus.saude.gov.br. Reportagem Luciana Colares de Holanda.
1: Calor acima do normal, risco de incêndios florestais e mudanças extremas no volume de chuvas.
3: Outubro chegou e os brasileiros vão continuar sentindo os impactos do El Niño em diferentes regiões do país.
1: A previsão dos Centros Nacionais de Monitoramento indica que o fenômeno tem mais de 95% de chance de atingir intensidade muito forte entre outubro e dezembro, com efeitos que devem se prolongar até o início do ano que vem.
14: O Instituto Nacional de Pesquisas Espaciais, INPE, e o Centro Nacional de Monitoramento e Alertas de Desastres Naturais, CEMADEM, alertam para os efeitos do El Niño em todo o país. A quarta edição do painel El Niño 2026-2027 atualiza o cenário do fenômeno climático no Brasil. Entre outubro e dezembro, há probabilidade superior a 95% de que o El Niño alcance intensidade muito forte. Os estudos indicam que o fenômeno deve permanecer pelo menos até o início de 2027. A previsão indica probabilidade de chuva acima da média na região sul, em parte do sudeste e no leste do nordeste. Já em grande parte do norte e em áreas do nordeste e centro-oeste, a tendência é de volumes abaixo da média. As temperaturas devem permanecer acima do normal em quase todo o país. Na agricultura, a menor disponibilidade de água no solo no centro-norte pode interferir na germinação e no estabelecimento da soja da safra 2026-2027, além de afetar pastagens e a oferta de água para os rebanhos. No sul, a maior disponibilidade hídrica favorece o milho de primeira safra, mas o excesso de umidade pode aumentar a ocorrência de doenças no trigo e dificultar a semeadura da soja e do arroz irrigado.
3: Ainda falando de El Niño, para garantir uma boa safra, um dos pontos que o produtor rural deve observar é a previsão do tempo.
1: Com essa informação, é possível definir a melhor época para plantar, reduzindo o risco de perda.
3: E com previsão de intensidade do fenômeno climático, os dados sobre temperatura e clima passam a ser ainda mais importantes.
1: Agora, o agricultor pode contar com mais uma ferramenta, uma página oficial com informações e orientações sobre o El Niño e seus possíveis impactos na agricultura e na pecuária brasileira.
5: Excesso de chuvas ou longos períodos de seca. O fenômeno El Niño deve trazer grandes desafios para a agricultura nos próximos meses. Por isso, o Ministério da Agricultura e Pecuária, em conjunto com o IMET, Instituto Nacional de Meteorologia, criou um site com o objetivo de oferecer prevenção e mitigação para os agricultores. A página traz, por exemplo, informações como o clima, seguro rural, zoneamento agrícola de risco climático, assistência técnica e formas de crédito rural. Também estão disponíveis avisos meteorológicos de eventos severos, previsão do tempo para capitais brasileiras e informações técnicas voltadas à agricultura, incluindo tecnologias de ponta desenvolvidas pela empresa brasileira de pesquisa agropecuária, a Embrapa. Essas ações têm como foco fortalecer a gestão integrada dos riscos climáticos, combinando prevenção, boas práticas de manejo, assistência técnica e instrumentos de proteção ao produtor, como o seguro rural. A ideia é prevenir cenários e reduzir riscos. A página na internet pode ser acessada pelo Ministério da Agricultura no endereço gov.br/agricultura. Cleide Lopes, para a Voz do Brasil.
3: Organizações e moradores de 44 cidades da Bahia e de Pernambuco já podem apresentar projetos destinados a ações de recuperação ambiental.
1: A chamada pública do Banco Nacional de Desenvolvimento Econômico e Social, o BNDES, é voltada para a restauração da vegetação e dos recursos hídricos no entorno das usinas de Sobradinho e Itaparica, no Rio São Francisco.
15: Estão abertas as inscrições para o edital Águas do São Francisco, que vai apoiar ações de restauração ecológica da vegetação nativa e revitalização dos recursos hídricos nas áreas de influência dos reservatórios das usinas hidrelétricas de Sobradinho e de Itaparica, na região entre os estados da Bahia e de Pernambuco. A região de abrangência do edital contempla 25 municípios na área do reservatório da usina de Sobradinho e 19 municípios na área do reservatório da usina de Itaparica. O edital é fruto de uma parceria entre o BNDES, Banco Nacional de Desenvolvimento Econômico e Social, e a conta do Programa de Revitalização dos Recursos Hídricos das Bacias Hidrográficas do Rio São Francisco e do Rio Parnaíba. A gerente do Departamento de Meio Ambiente do BNDES, Vera Guedes, detalha os objetivos da seleção.
16: Serão ao todo 20 milhões de reais para apoiar ações de recuperação da vegetação, além de projetos que contribuam para melhorar a quantidade e a qualidade da água, conservar a biodiversidade, mitigar as mudanças climáticas e ampliar a oferta de serviços ecossistêmicos.
15: As inscrições para o edital Águas do São Francisco vão até o dia 2 de dezembro. Você pode obter mais informações no site chamadas.fumbio.org.br. Reportagem André de Barros Lima.
3: Estudantes de instituições federais têm até o dia 14 de novembro para se inscrever no exame de proficiência em língua inglesa.
1: As inscrições podem ser realizadas através do portal epli.ifsp.edu.br.
3: A iniciativa é um exemplo das possibilidades de formação e qualificação oferecidas pelas instituições, que hoje reúnem 755 unidades em todo o país.
1: E nesse mês, a educação profissional e tecnológica completou 117 anos de história no Brasil.
3: Ao longo desse período, ampliou a oferta de cursos técnicos, de graduação e outras oportunidades de formação para milhões de brasileiros.
1: Saiba mais na reportagem de Gabriela Noronha.
14: A técnica de segurança do trabalho, Patrícia Colasso, hoje atua em uma importante empresa de engenharia paranaense do município de Araucária. Ela conta que a formação no Instituto Federal do Estado foi fundamental para a sua trajetória.
17: Eu trabalhava como operadora de máquinas, aí eu quis um crescimento profissional mais avançado. E hoje em dia eu sou formada, eu já faço uma outra graduação, mas tudo se deu início devido a essa formação em segurança do trabalho.
14: O diploma do Instituto Federal também é a aposta de Franciele Pereira para um futuro melhor. No campus estrutural em Brasília, ela é estudante do curso técnico integrado em meio ambiente e participa de pesquisas, ações de extensão e projetos que relacionam o conhecimento aprendido em sala de aula aos desafios da comunidade.
18: Minha mãe falou que queria muito que eu entrasse no Instituto Federal de Brasília e, cara, representa muita coisa no meu futuro, não só só pelos trabalhos que eu desenvolvo aqui e por esse negócio de você apresentar muitos projetos.
14: Os institutos federais são entidades especializadas na educação profissional e tecnológica, oferecendo também educação básica e superior. Atualmente, a rede federal conta com 755 unidades entre camp e polos de inovação. Para Marcelo Bregagnoli, secretário de Educação Profissional e Tecnológica do Ministério da Educação, desta modalidade de ensino é o compromisso com o desenvolvimento social e econômico da região.
19: Aquelas matérias que muitas vezes ele não tem uma associação dentro de sala de aula, ela sempre vai estar vinculada a alguma questão prática de resolução com arranjo produtivo, com arranjo social.
14: Embora os institutos federais tenham sido criados em 2008, a educação profissional e tecnológica faz parte da história do Brasil há 117 anos. Uma caminhada que começou oficialmente em 1909. Naquela época, o objetivo era oferecer um ofício aos jovens das classes menos favorecidas. Hoje, são mais de 3 milhões de matrículas na educação profissional técnica de nível médio, segundo o Censo Escolar da Educação Básica, e cerca de 2 milhões de estudantes em cursos tecnológicos de graduação, conforme o Censo da Educação Superior. Para a presidente da Associação Quilombola de Faceira de Chapada do Norte, em Minas Gerais, Ana Maria Pereira, contar com um campus da EPT Quilombola representa uma oportunidade de acesso à formação profissional para indígenas e quilombolas da região.
20: Campus Quilombo, ele vem para nos fortalecer, para garantir para que nós, nossas juventudes, permaneçam em nossos territórios.
14: O acesso à educação profissional e tecnológica varia conforme a instituição, o curso e o nível de ensino. Na rede federal, as regras de ingresso são definidas por cada instituição e divulgadas em edital. Nos cursos de graduação, a seleção pode ser feita pela própria instituição ou pelo SISU, conforme as regras de cada curso. Reportagem Gabriela Noronha.
1: Então, vou, para quem quiser fazer o exame de proficiência em língua inglesa, eu vou repetir o portal onde as inscrições podem ser feitas: epli.ifsp.edu.br.
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22: Meu nome é Ana Beatriz Silva e minha dúvida é: como controlar o tempo durante a prova?
23: Quem responde a Ana Beatriz é o professor Tiago Diana. Ele aproveita para dar dicas sobre os principais temas da prova de história. Vale a pena conferir.
24: Fala, pessoal, dica importantíssima para você que vai fazer a prova do Enem. Eu vou dividir a minha fala aqui em dois momentos diferentes. O primeiro é sobre a organização da prova e a sua estratégia. São duas provas longas e você aproveitar bem o seu tempo vai ser um grande diferencial competitivo. São 3 minutos por questão. Investe muito no tempo de qualidade, leitura e interpretação da prova. Agora, nos temas de história, que é sempre muito recorrente, tem uma aposta grande na recorrência do tema Brasil-Colônia e principalmente os aspectos da escravidão. Toda vez que você pensar em aspectos de trabalho, economia, cidadania, direito, esses temas estarão presentes na prova e farão você acumular muitos pontos. Em história geral, a pegada história contemporânea, tentando se aproximar dos tempos mais atuais, é muito forte. Você tem uma grande prova e aproveite muito todo o seu estudo e toda a sua dedicação.
23: É isso aí. 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
15: Estudantes indígenas ganharam mais tempo para reunir a documentação e garantir a participação no programa de desenvolvimento acadêmico indígena.
1: O prazo de inscrições para a seleção, que terminaria no dia 1º de outubro, foi prorrogado e agora segue aberto até o dia 26.
15: Com a alteração, o calendário do processo seletivo precisou ser ajustado e tem novas datas.
25: Candidatos interessados em participar do programa de desenvolvimento acadêmico indígena, o PEDAI, tem até 26 de outubro para se inscrever na seleção. O prazo inicial, previsto para 1º de outubro, foi ampliado pela Coordenação de Aperfeiçoamento de Pessoal de Nível Superior, a CAPES, autarquia vinculada ao Ministério da Educação. As candidaturas poderão ser enviadas até 26 de outubro, no horário de Brasília, exclusivamente pelo sistema eletrônico de inscrição da CAPES. Com a mudança no prazo, todo o cronograma foi reajustado. Agora, a análise documental está prevista para o período de 27 de outubro a 5 de novembro. O resultado será divulgado em 6 de novembro, com prazo para recursos entre 9 e 11 de novembro. A matrícula e o

0: fique agora com as notícias do Poder Judiciário e do Congresso Nacional. Boa noite.
1: Boa noite, até amanhã.
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4: CNJ e Bacen propõem novas regras e limites para a negociação de precatórios.
5: Justiça Eleitoral convida eleitores para contar como foi a experiência nas eleições 2026.
4: STJ anula júri e autoriza que peritos sejam ouvidos em caso sobre bebê de, ou seja, sobre morte de bebê após parto.
5: Boa noite, eu sou Marcela Luiz.
4: E eu sou Walter Lima.
5: O presidente do Supremo Tribunal Federal e do Conselho Nacional de Justiça, ministro Edson Fachin, e o presidente do Banco Central, Gabriel Galípolo, receberam nesta terça-feira uma nota técnica com novas regras e limites para a negociação de precatórios.
4: O evento ocorreu na sede do STF em Brasília. A nota foi entregue pelo Grupo Executivo Interinstitucional criado pelo CNJ, o Banco Central e pela Advocacia Geral da União. Na ocasião, Fachin destacou que a nota técnica é fruto de um trabalho conjunto das instituições para dar uma resposta firme, mas cuidadosa à realidade do mercado.
6: É dessa matéria complexa, sensível e de impacto prático que nós hoje aqui estamos a cuidar. Como sabemos, a cessão de crédito de precatório é um instituto constitucional profissionalmente admitido e garantido. Por isso, o desafio é exatamente esse, o de garantir que essa circulação ocorra com informação adequada, rastreabilidade, transparência, proteção do cedente, respeito à ordem constitucional de pagamento e o controle pelo tribunal competente. Por isso, regular não é impedir que o crédito circule, é assegurar que ele circule com segurança, e é justamente esse chamado que a nota técnica procura aqui atender.
5: Segundo Fachin, a nota técnica será submetida à análise do plenário do CNJ e da instância competente do Banco Central.
4: O presidente do Supremo ressaltou ainda que o normativo deverá ser apreciado e aprovado ainda neste mês de outubro.
5: Justiça Eleitoral convida eleitores para contar como foi a experiência nas eleições 2026.
4: A enquete anônima está disponível no site do Tribunal Superior Eleitoral até 31 de outubro. Mariana Fabre.
7: O objetivo é entender como foi a experiência de quem participou das eleições e o que pode ser melhorado nas próximas. Além de uma avaliação geral, o eleitor ou a eleitora pode compartilhar sua experiência sobre o acesso à informação, o deslocamento para a sessão eleitoral e sobre a própria votação. A participação é voluntária, feita pela internet, no site tse.jus.br, que leva cerca de 3 minutos.
5: STJ anula júri em que médico e enfermeira são acusados por morte de bebê após parto domiciliar.
4: Segundo os ministros, a defesa foi prejudicada ao não obter autorização para que dois peritos fossem ouvidos. Fátima Uchoa.
8: O Tribunal de Justiça do Rio Grande do Sul negou o pedido de oitiva dos peritos por avaliar que a defesa perdeu o prazo para indicar os assistentes técnicos a serem ouvidos, mas o STJ anulou o júri, considerando que as particularidades do caso e a necessidade de compreensão da atuação médica são suficientes para autorizar a oitiva dos peritos em novo júri e que a perda de prazo não pode prevalecer sobre o princípio da plenitude da defesa. O relator foi o ministro Reinaldo Soares da Fonseca.
5: A Justiça do Trabalho manteve uma indenização de R$3.000 a um empregado agredido pelo supervisor.
4: O caso aconteceu em Ituiutaba, Minas Gerais, mas o trabalhador também contribuiu para o conflito. Simone Moura.
9: O empregado fotografava o supervisor sem autorização e publicava as imagens com comentários depreciativos no grupo de WhatsApp da empresa. Em uma dessas situações, ele foi agredido pelo chefe. Para a justiça, a agressão não se justifica, mesmo com provocação. Mas a conduta do trabalhador também foi considerada na fixação da indenização no valor de R$3.000.
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0: Uma boa noite.
1: E até amanhã.
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0: sou Paula Groba.
1: E eu sou Humberto Pinheiro.
0: E estes são os destaques de hoje do Jornal do Senado, que começa agora.
1: Senadores iniciam sessões de discussão da PEC que acaba com a escala de 6 dias de trabalho e 1 de folga.
0: Projeto no Senado prevê inclusão de artesãos de baixa renda na Previdência Social.
1: Senado discute medidas para enfrentar impactos de Super El Niño.
0: Boa noite.
1: Boa noite.
0: Mais dias de descanso e menos dias de trabalho. O Senado começou a discutir o fim da escala 6x1. A proposta pode mudar a rotina de milhões de trabalhadores.
1: Segundo o presidente do Senado, o texto pode ser votado em primeiro turno já na próxima semana, após 5 sessões de discussão. Repórter Alexandre Campos.
2: O Senado fez nesta terça-feira a primeira de 5 sessões de discussão da proposta de emenda à Constituição, que acaba com a chamada escala 6x1, antes da votação da matéria em primeiro turno. Na prática, a PEC prevê que a jornada de trabalho passará de 44 para 40 horas semanais, sem redução de salário e com direito a 2 dias de folga, sendo um deles preferencialmente aos domingos. Essas regras não valerão para os servidores públicos, mas alcançarão os terceirizados de órgãos públicos. Também não serão aplicáveis para os trabalhadores da iniciativa privada que tiverem diploma de curso superior e que receberem um salário maior que 2,5 vezes o teto da Previdência Social, salvo se o empregador, por vontade própria, decidir o contrário. A diminuição será gradual. Se aprovada a proposta, 2 meses depois de sua promulgação, o tempo de trabalho por semana passará de 44 para 42 horas. 1 ano depois da implementação dessa primeira etapa, vai diminuir para 40 horas. Sem se manifestar sobre o mérito da PEC, a senadora Damaris Alves, do Republicanos do Distrito Federal, defendeu que o início da discussão da proposta em plenário deveria ocorrer depois do segundo turno das eleições.
3: É uma matéria delicada, uma matéria que diz respeito a inúmeros segmentos e é a matéria de mais interesse do trabalhador. Como é que você pega uma coisa que vai mexer com milhões de vidas e você coloca no período eleitoral? Eu acho que essa discussão, pé no chão, tinha que ser pós-eleição. É desrespeito à vida do trabalhador.
2: Mas o senador Paulo Paim, do PT do Rio Grande do Sul, afirmou que a redução da jornada de trabalho é uma pauta antiga no país. Ele lembrou que o ex-presidente Getúlio Vargas, diante da falta de limite, fixou a jornada em 48 horas semanais.
4: Depois, na Constituinte, nós conseguimos reduzir de 48 para 44. De lá para cá, eu apresentei acho que uma meia dúzia de PEC. Realizamos dezenas de audiências públicas e aqui no plenário também 2, 3 sessões temáticas. Para mim, as eleições devem acontecer sim, sempre. No Brasil acontece 2 em 2 anos, que é os prefeitos e depois governadores e o Congresso, né? E a presidência da República. Então, cada vez que tiver uma discussão de uma campanha eleitoral, não se vota mais nada. É totalmente absurdo.
0: O presidente do Senado, Davi Alcolumbre, afirmou que vai cumprir todas as etapas previstas para a análise da proposta que acaba com a escala 6x1. Segundo ele, a PEC passará por 5 sessões de discussão antes de uma eventual votação em primeiro turno. Se for aprovada, serão necessárias mais 3 sessões de discussão antes da votação em segundo turno.
1: Alcolumbre também destacou que cumpriu o compromisso de levar a proposta ao plenário e afirmou que, no momento da votação, cada senador e senadora terá liberdade para decidir sobre a redução da jornada de trabalho dos quase 40 milhões de brasileiros que, segundo ele, atualmente trabalham na escala 6x1.
5: Qual é o meu desejo? É cumprir integralmente o rito constitucional, sem atropelos, sem acelerar nada, para na semana que vem termos sessões terça, quarta e quinta, e se caso todos nós pudermos concluir as 5 sessões de debate na semana que vem, do ponto de vista regimental, colocar para sua deliberação em primeiro turno.
0: Vive do artesanato poderá ter direito à proteção da Previdência Social.
1: Um projeto em análise no Senado prevê que artesãos de baixa renda sejam reconhecidos como segurados especiais com acesso a benefícios previdenciários. Repórter Marcela Cunha.
6: O projeto da senadora Lurdinha Pereira, do PSB do Maranhão, inclui entre os segurados especiais da Previdência o artesão que trabalha em regime de economia familiar. O segurado especial é uma categoria da Previdência, que reúne trabalhadores que vivem da própria atividade e tem regras específicas de contribuição. Para ser enquadrado nessa categoria, é preciso ter o artesanato como profissão habitual ou principal meio de vida. Além disso, a renda obtida com a atividade não poderá ultrapassar um salário mínimo. A regra valerá tanto para quem vive no campo quanto nas cidades. A senadora Zenaide Maia, do PSD do Rio Grande do Norte, destaca que, para muitas famílias, o artesanato também representa fonte de renda e sustento.
7: O artesanato não é só beleza, ele é cultura, é renda, é dignidade e é desenvolvimento para muitas comunidades.
6: A condição de artesão deverá ser comprovada de acordo com a Política Nacional do Artesão.
0: Chuvas intensas, secas, enchentes e ondas de calor podem se tornar mais frequentes e intensas com a previsão de um super El Niño.
1: O fenômeno acende o alerta para os impactos no Brasil e o Senado já discute e aprova medidas para preparar o país e reduzir os prejuízos causados por eventos climáticos extremos. Repórter Patrícia Oliveira.
8: A previsão a partir de agora em outubro e para os próximos meses é de chuvas acima da média em partes da região sudeste do Brasil e principalmente no sul, com a possibilidade de ciclones. Enquanto outras regiões, como o Nordeste e a Amazônia, podem enfrentar períodos mais secos e maior risco de queimadas. Um projeto transformado em lei da senadora Tereza Cristina, do Progressistas de Mato Grosso do Sul, impede o bloqueio dos recursos do pagamento do seguro rural para proteger o produtor contra grandes perdas no campo. Outra proposta do senador astronauta Marcos Pontes, do PL de São Paulo, cria uma política nacional com um sistema de informações para prevenção e monitoramento dos riscos de desastres.
9: E isso é extremamente importante para que os nossos municípios fiquem mais preparados para enfrentar situações de emergências climáticas, e elas vão aparecer cada vez mais.
8: O projeto está pronto para votação na Comissão de Constituição e Justiça.
0: Respeitar a vontade do eleitor expressa nas urnas é fundamental para fortalecer a democracia. A avaliação é do presidente do Senado, Davi Alcolumbre, após o primeiro turno das eleições.
1: Ele pediu respeito ao resultado também no segundo turno, marcado para o dia 25 de outubro. Repórter Raíssa Abreu.
10: Ao chegar ao Senado nesta terça-feira para retomar as sessões plenárias, o presidente da Casa, Davi Alcolumbre, cobrou dos brasileiros respeito ao resultado das urnas no segundo turno.
11: Que o povo brasileiro possa, a partir deste segundo turno para presidente, nos estados que teremos segundo turno, fazer a escolha com a sua consciência livre de escolher o que é melhor para o Brasil. Como presidente do Congresso Nacional, eu tenho a convicção, primeiro, que todos nós precisamos respeitar o resultado das urnas. Isso é questão fundamental para o fortalecimento da democracia.
10: O segundo turno das eleições está marcado para 25 de outubro.
0: Já o senador Confúcio Moura, do MDB de Rondônia, defendeu uma atuação política sem radicalização e voltada à solução dos problemas concretos do país. Ele afirmou que o próximo Congresso deve priorizar medidas graduais e destacou a importância da educação, da pesquisa científica e da valorização de professores e pesquisadores.
1: Para Confúcio, governos de diferentes linhas políticas precisam concentrar esforços em fazer o básico bem feito. Ele destacou que é completamente injustificável adotar posturas contrárias ao avanço do conhecimento.
12: Não pode nenhum governo de direita, conservador ou esquerda, no mundo da tecnologia, do avanço da inteligência artificial, de tudo isso, a gente ser contra a pesquisa científica, contra o pesquisador brasileiro, contra o professor. Isso não justifica em nenhum partido do mundo.
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1: O edição de Paula Groba e trabalhos técnicos de Eliseu Caires. O Jornal do Senado fica por aqui. Acompanhe agora as notícias da Câmara dos Deputados. Boa noite.
0: Boa noite e até amanhã.
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15: Bancadas discutem pautas prioritárias para o período depois das eleições.
16: Homens brancos e com graduação são maioria entre os deputados eleitos.
15: Primeiro turno teve maior número de abstenções desde a redemocratização.
16: 23 deputados federais vão assumir outros cargos no próximo ano.
15: Boa noite. A partir de 2027, pelo menos 23 deputados que cumpriam o mandato parlamentar na Câmara nesta legislatura vão ocupar outros cargos, como informa o repórter Luiz Cláudio Canuto.
17: 23 deputados federais foram eleitos para outros cargos, como governador, senador e deputado estadual. 17 deputados federais foram eleitos para o Senado e 2 foram eleitos na chapa para o Senado, como suplentes de senador. Em nível estadual, o deputado Zuco do PL do Rio Grande do Sul foi eleito em primeiro turno governador do estado. Em Tocantins, o deputado Vicentinho Júnior do PSDB disputará o segundo turno contra a senadora professora Dorinha do União. Segundo o cientista político Paulo Castro, a Câmara dos Deputados costuma ser o ponto de partida para uma carreira política em nível nacional. E é natural que deputados, após algum mandato, passem a disputar vagas no Senado, prefeituras ou governos de estado.
18: Então o eleitor percebe isso, ele sabe que essa atuação política aqui na Câmara dos Deputados também gera muito aprendizado, aprendizado político, consolida também as bases de atuação desses parlamentares nos seus municípios, principalmente depois que nós tivemos aí a possibilidade de flexibilizar, vamos dizer assim, a forma como eles disponibilizam, direcionam emendas parlamentares para os seus eleitores, e o eleitor valoriza essa experiência. Então, é comum, porque dentro da política, né, quem tem mais exposição, quem tem mais presença, costuma sair à frente na eleição. Então, certamente um deputado federal que disputa outro cargo já tem esse recall.
17: 5 deputados federais foram eleitos para assembleias legislativas e 4 ficaram como suplentes nas chapas eleitas para os legislativos estaduais. Outros 31 deputados candidatos não foram eleitos. Da Rádio Câmara de Brasília, Luiz Cláudio Canuto.
14: Eleições.
16: O perfil dos deputados permaneceu quase inalterado em relação às legislaturas anteriores e a maior parte da Câmara segue sendo formada por homens brancos e com nível superior. Saiba mais detalhes sobre o perfil dos parlamentares eleitos na reportagem de Agui Pontes.
19: Com a contagem dos eleitos, a Câmara dos Deputados mantém perfil social majoritariamente branco, masculino e com idade média em torno de 49,9 anos. Segundo o cientista político da Universidade de Brasília, Murilo Mendes, o rosto da Câmara é muito próximo do que ela já vem tendo há muito tempo.
20: A Câmara dos Deputados manteve o mesmo perfil, muito parecido o perfil social de outras legislaturas, majoritariamente formada por homens brancos de ensino superior, também de maior renda.
19: Segundo o último levantamento dos perfis dos deputados, dos 513 representantes na Câmara, 421 possuem ensino superior. Deputados do sexo masculino ocupam 404 cadeiras e 374 dos representantes são brancos. Esses mesmos fatores encontram pouca correspondência na população geral, segundo dados do IBGE. Enquanto deputados com ensino superior são 82,1%, esse mesmo perfil representa 21,4% da população. A população masculina corresponde a 48,5% do povo brasileiro. Já na Câmara, 78,8% dos eleitos são homens. E apesar de 72,9% dos deputados serem brancos, 10,2% dos brasileiros se autodeclaram da mesma forma. Representantes pretos e pardos somam 26,4%, em torno de 1/4 da Câmara. Pessoas indígenas têm 3 representantes, um a menos se comparado à legislatura anterior. E pessoas amarelas de ascendência asiática têm 1 representante, 2 a menos do que antes da eleição, o deputado Kim Kataguiri, do Missão de São Paulo. Segundo o cientista político Murilo Mendes, apesar do perfil da Câmara se manter muito próximo ao que sempre foi, houve um aumento da presença feminina. Foram mais 19 cadeiras com as eleições de 2026, fazendo com que elas passassem de 17,7% das candidatas eleitas em 2022 para 21,2%.
20: Hoje as mulheres são vitrines eleitorais dos partidos. partidos, funcionam como puxadoras de votos em muitos estados. Então, hoje o investimento em candidaturas femininas deixou de ser apenas para cumprir a nominata, para cumprir a cota de gênero. E hoje elas são cabeças de chapa da disputa proporcional.
19: No recorte de faixa etária, a média de 49,9 anos se mantém constante em comparação a outras magistraturas, mas apresenta diversidade de idades na casa. A maior fatia dos deputados, 31%, tem entre 40 e 49 anos. Cerca de 24% tem entre 50 e 59. 17,5% possui entre 60 e 69. Entre 21 e 34 anos, são 9,7%. E 70 anos ou mais, são 6%. Os deputados mais idosos, com 78 anos, são Magno Mofato, do PL de Goiás, e Luiz Carlos Busato, do União do Rio Grande do Sul. O mais jovem, com 21 anos, é Alvinho Lira, do PP de Alagoas. A composição da Câmara contou com uma maioria de deputados reeleitos. Aproximadamente 58% estão renovando o pleito. Da Rádio Câmara, de Brasília, Agui Pontes.
15: Na próxima legislatura, 29 deputados federais voltam a exercer o mandato na Câmara. É o maior número de ex-deputados que retornam à casa desde 2010. Confira os detalhes na reportagem de Antônio Vital.
3: Dos 513 deputados federais eleitos este ano, 29 já tinham exercido o mandato antes e estavam fora da Câmara. Esse número representa menos de 6% do total, mas inclui ex-parlamentares conhecidos em seus estados, como o ex-presidente da Câmara, João Paulo Cunha, do PT de São Paulo, e o ex-líder do governo Bolsonaro na casa, Major Vitor Hugo, do PL de Goiás. Dos ex-deputados que retornam à Câmara, 12 são do PL, 7 do PT, 3 do MDB e os demais do PP, Podemos, União Brasil, Novo, PSD e PRD, com um representante cada. O número de ex-deputados que retornam à Câmara é o maior desde 2010. Em 2010 foram 28 e em 2022 foram 17. Esses deputados não estão incluídos nos cálculos de renovação da Câmara, que só considera os eleitos para o primeiro mandato. Esse número é de 183, o que representa uma taxa de renovação de pouco mais de 35%. Dentre os outros nomes conhecidos que ocuparão cadeiras de deputados no ano que vem, estão Freixo, do PT do Rio de Janeiro, Agnello Queiroz, do PT do Distrito Federal, e subtenente Gonzaga, do PL de Minas Gerais. Para o cientista político Ricardo de João Braga, são políticos experientes que enfrentaram uma tarefa difícil ao se elegerem sem estar ocupando um mandato.
21: Quem estava fora da política no sentido dos cargos teve que subir uma montanha relativamente alta. E quem estava fora da política mesmo, eu acho que teve que trabalhar vários anos para conseguir reconstruir a sua rede de relacionamento. Esse retorno, primeiro, é o reconhecimento do eleitor, ou então é simplesmente até um recall, como a gente costuma dizer, aquela lembrança. Mais uma coisa que é interessante é que é uma volta de parlamentar experientes.
3: Entre os que voltam a exercer um mandato este ano estão apenas três mulheres: Perpétua Almeida, do PCdoB do Acre, professora Rosa Neide, do PT de Mato Grosso, e Rose Modesto, do União de Mato Grosso do Sul. Da Rádio Câmara de Brasília, Antônio Vital.
15: Política.
16: O primeiro turno das eleições registrou o maior número de abstenções desde a redemocratização. Quem explica os detalhes é a repórter Kate Nayane.
22: Neste domingo, o primeiro turno das eleições de 2026 registrou o maior número de abstenções desde 1998. Ao todo, foram 21,08%, o que equivale a 33,4 milhões de eleitores, segundo dados do Sistema de Totalização de Votos do Tribunal Superior Eleitoral. O especialista em relações governamentais, Eduardo Galvão, analisa que o percentual já era esperado, considerando as últimas eleições. Para ele, a alta expectativa dos brasileiros sobre os candidatos causa uma espécie de frustração, o que pode levar o eleitorado a se abster do direito ao voto.
23: Tanto aqui no Brasil, quanto em outros países também da América Latina, que é a alternância muito rápida de poder entre espectros políticos. Ou seja, vota-se na direita, não consegue resolver os problemas, vota-se na esquerda tentando resolver os problemas, não se consegue esse resultado, o imediatismo das pessoas, do eleitorado, por soluções.
22: Ele afirma ainda que essa expectativa explica não só a alternância no poder, quanto a desmotivação das pessoas para ir às urnas, exercer a sua cidadania.
23: Na minha visão, esse dado, ele conversa muito com essa tendência de alternância de poder, porque isso demonstra uma insatisfação muito grande das pessoas em relação ao ambiente político, em relação aos próprios representantes. Na percepção das pessoas, as demandas sociais não estão sendo atendidas nem por um projeto de governo, nem por outro projeto de governo.
22: Em 2022, a porcentagem de abstenção foi de 20,95% na primeira etapa da votação. Em 2026, 158,7 milhões de eleitores foram considerados aptos a votar. 125 milhões compareceram às urnas. Entre os votantes, 2,2 milhões dos votos foram em branco e 3,6 milhões nulos. Os votos brancos e nulos são geralmente de pessoas que não se identificam com nenhum candidato ou partido. É tido como um voto de protesto e pode demonstrar o descontentamento da população em relação às opções de governantes disponíveis para ocupar as cadeiras do plenário. Da Rádio Câmara de Brasília, Kate Nayane.
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4: Economia.
5: Arthur Oliveira Maia, do União da Bahia, é favorável à proposta de emenda à Constituição que limita a alíquota máxima do IPVA a 1% do valor de venda do veículo. A PEC também altera a base de cálculo do imposto para considerar o peso de fábrica do automóvel em vez do valor de mercado.
16: Arthur Oliveira Maia explica que a ideia é tornar a cobrança mais previsível e evitar que o valor do IPVA aumente de forma excessiva em razão do preço do veículo. O texto ainda permite que os estados concedam descontos para veículos menos poluentes.
5: Fernando Coelho Filho, do União de Pernambuco, apoia a criação de uma frente parlamentar em defesa do mutualismo. O colegiado visa garantir uma alternativa viável e competitiva ao mercado tradicional de seguros de veículos.
16: Fernando Coelho Filho ressalta que a iniciativa busca articular ações entre o governo, a iniciativa privada e a sociedade civil para fortalecer o setor. Segundo ele, o colegiado é importante para garantir um ambiente regulamentado que amplia a proteção do patrimônio da população.
4: Agricultura.
5: Gabriel Mota, do União de Roraima, defende a aprovação de projeto que cria um programa nacional de assentamentos produtivos próximos às cidades. A proposta busca ampliar o acesso à terra para famílias vulneráveis, com foco no abastecimento de mercados locais.
16: Gabriel Mota ressalta que os assentamentos poderão receber apoio para assistência técnica, crédito e comercialização da produção. O texto admite lotes menores que um hectare, desde que estudos comprovem a viabilidade econômica, ambiental e produtiva da área.
4: Votação.
5: Após o primeiro turno das eleições, os partidos começam a discutir pautas prioritárias. O PL, com a maior bancada eleita para a Câmara e o Senado, defende mais flexibilidade nas relações trabalhistas.
16: A Federação PT, PCdoB, PV, com a segunda maior bancada eleita para a Câmara, diz que o fim da escala 6x1 é uma demanda da sociedade. A repórter Silvia Munhato tem as informações.
7: Com a definição das novas composições da Câmara e do Senado para a próxima legislatura, os partidos já começam a discutir as pautas legislativas prioritárias. A partir da força eleitoral do PL mostrada nas urnas, o deputado Maurício Marcon, do Rio Grande do Sul, vice-líder do partido na Câmara, acredita que haverá menos espaço para medidas que busquem regular as relações trabalhistas, como as discussões sobre a jornada de trabalho máxima.
24: A gente tem exemplos dos Estados Unidos, do Canadá, da Austrália, da Inglaterra, que fazem a questão por horas trabalhadas com os direitos trabalhistas garantidos de forma proporcional, onde as pessoas vão fazer as suas horas de trabalho que assim desejarem. Se quiserem trabalhar 2, 3, 4, 5, 6 dias, elas vão ter a liberdade.
7: Para o deputado Daniel Almeida, do PCdoB da Bahia, vice-líder do governo no Congresso, a sociedade se mostrou favorável ao fim da escala 6x1, porque quer mais tempo livre.
6: Quem está contra isso está contra a evolução natural das coisas, está contra a opinião da sociedade, está contra os trabalhadores brasileiros. Esse debate de que o mercado regula as relações na sociedade, regula as relações do mundo do trabalho, as relações econômicas, é uma falácia. Não é assim que as coisas funcionam.
7: Maurício Marcon afirma que o partido deve trabalhar pelo corte de impostos e até para suspender a reforma tributária, aprovada em 2023 pelo Congresso. Outro movimento, segundo ele, será na direção do corte de gastos, além de outras pautas.
8: Fim das decisões monocráticas do Supremo Tribunal Federal, que está lá esperando há muito tempo lá, e a gente precisa votar, redução da maioridade penal. Então a gente tem várias pautas aí para serem aprovadas.
7: Daniel Almeida acredita que o país terá que fazer um enfrentamento mais firme do crime organizado e citou a proposta em discussão que busca reestruturar o sistema de segurança pública.
6: Criou-se o fundo eleitoral, mas a presença do poder econômico e, de forma especial, de setores do crime organizado na vida política está cada vez mais intensa. Então tem que fazer uma reforma política eleitoral.
7: O vice-líder do governo também acredita que será necessária uma discussão sobre o Supremo Tribunal Federal no sentido de fixar mandatos para os ministros. Da Rádio Câmara de Brasília, Silvia Minhato.
9: Segurança Pública.
10: Mário Negromonte Júnior, do PSB da Bahia, apoia a proposta que amplia a coordenação da União na segurança pública e integra os órgãos federais, estaduais e municipais. A PEC também reforça a atuação da Polícia Federal contra organizações criminosas e milícias.
16: Mário Negromonte Júnior destaca ainda a criação da Polícia Viária Federal, com atuação em rodovias, ferrovias e hidrovias, e a inclusão das guardas municipais no sistema de segurança pública. Ele acrescenta que a proposta também prevê recursos para os fundos nacionais da área.
10: Marangoni, do Podemos de São Paulo, é autor de proposta que altera o Código Penal para aumentar a punição a quem comete o crime de ato obsceno em locais de uso coletivo. De acordo com a matéria, a punição passa a ser de 2 a 5 anos de reclusão, além de multa.
16: Marangoni afirma que a medida alcança banheiros, vestiários, escolas, transportes coletivos, centros comerciais e outros espaços frequentados por crianças e adolescentes. Ele considera que esses ambientes exigem proteção reforçada contra a exposição a atos de conteúdo sexual.
10: Marussa Boldrin, do Republicanos de Goiás, propõe criar diretrizes nacionais para transformar as salas lilás em uma política de atendimento humanizado a mulheres e meninas vítimas de violência. A implantação seria gradual, respeitando a autonomia de estados e municípios.
16: A proposta relatada por Marussa Boldrin na Comissão de Saúde garante acolhimento, escuta especializada e integração com a rede de proteção. Também prevê treinamento contínuo das equipes e protocolos nacionais para orientar o atendimento às vítimas.
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10: Previdência. Vander Lubé, do PT de Mato Grosso do Sul, apoia o projeto que regulamenta a aposentadoria especial por penosidade no regime geral de previdência social. A proposta define o conceito de penosidade e estabelece critérios para a concessão do benefício.
16: O texto de Vander Lubé prevê a aposentadoria após 25 anos de trabalho em condições de grande desgaste físico ou mental, mediante comprovação por perícia técnica. O projeto também cria regras específicas para motoristas do transporte rodoviário comprovarem o direito ao benefício.
15: Termina agora o Jornal Câmara dos Deputados, produzido pela Rádio Câmara, com trabalhos técnicos de Everson Unari e apresentação de Luciana Vieira e José Carlos Andrade. Uma ótima noite para você.
16: A Voz do Brasil volta amanhã. Uma boa noite para você.
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18: 20 horas.
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0: Câmbia linda, o clássico chinelo de dedo é o campeão absoluto em versatilidade, conforto, praticidade para os seus pés. As opções atuais vão desde estampas coloridas até acabamentos refinados com pedrarias e tiras diferenciadas. E para um visual alinhado, a dica de ouro é apostar nos modelos monocromáticos que combinam facilmente com qualquer look. Já os modelos com brilho são escolhas certeiras para passeios ao ar livre e momentos de lazer com estilo.
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4: Olá, pessoal, tudo bem? Uma excelente terça. Tá no ar o nosso quadro Papo Sério. Hoje celebramos o Dia Mundial da Paralisia Cerebral, uma data fundamental para conscientizar a sociedade sobre a inclusão e o desenvolvimento neurológico. A paralisia cerebral é caracterizada por alterações permanentes que afetam o movimento, a postura e o desenvolvimento motor decorrentes de uma lesão no cérebro em desenvolvimento. Essa condição pode ser causada por complicações na gestação, no parto ou no período neonatal, sendo a falta de oxigenação cerebral uma das causas mais comuns. Apesar de ser irreversível, o acompanhamento médico, a fisioterapia e as terapias de reabilitação permitem que crianças e adultos tenham uma vida plena, produtiva e independente. A intervenção precoce minimiza complicações articulares, fortalece novas habilidades e transforma significativamente a qualidade de vida dos pacientes. Promover o respeito, a acessibilidade e o carinho com as pessoas com paralisia cerebral é um dever de todos nós na construção de um mundo mais justo. Apoiar o tratamento adequado e combater o preconceito abre caminhos para um futuro repleto de conquistas e oportunidades. Faça a sua parte, espalhe empatia e fortaleça essa corrente de amor e inclusão na sua comunidade. O nosso Papo Sério de hoje fica por aqui. Até o próximo.
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0: Olá, a pressa nos faz olhar apenas para o destino final, transformando o caminho em um mero obstáculo. Quando corremos demais para chegar logo onde queremos, corremos o risco de não estar presentes em lugar nenhum. A velocidade atinge metas, mas só atenção aprecia a viagem. Desacelere o passo. A vida não acontece no ponto de chegada. Ela está acontecendo agora.
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7: Salve, salve, simpatia, alô, povo sertanejo. Play Sertanejo tá chegando com vocês nesta terça-feira, dia 6, hoje, hein? Hoje é o dia do prefeito. Parabéns aos prefeitos aí que sintonizam a nossa rádio. Bom, e a partir de agora quero você comigo, hein? É o Brasil todinho sintonizado aqui na rádio pra curtir o melhor da nossa música sertaneja. Hoje é dia 6 de outubro. Nas próximas 2 horas, aquele batidão sertanejo. sertaneja, aquela programação recheada de moda sertaneja apaixonada também, né? Aquela programação que realmente só toca as modas, aquele modão sertanejo bom demais. Pode ter certeza que o Play vai tocar pra você nesta terça-feira. E a gente começa com modão, hein? É Bruno Marrone e Henrique e Diego.
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0: Aí tem história, hein, gente? Estrada da Vida, na voz de Sammy Rico, o filho da lenda do Eterno Zoom, o José Rico. Participação especial de Zezé de Camargo, o Mirosmar. Antes teve Thales Lessa, antes teve Luan Santana e o Olho Marrom. E a gente abriu a edição do Play Sertanejo nesta terça-feira com Bruno Marrone. Esqueci Você, participação especial de Henrique e Diego. É o Brasil todinho junto com a gente na maior audiência sertaneja, né, gente? Play tá demais hoje, tá chique demais, tá chique no último, como diz o caipira, hein? Daqui a pouquinho o Play tá de volta com vocês. Boa terça.
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2: 20 horas e 18 minutos.
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1: Que bom saber que você escolheu aqui a nossa rádio pra te fazer companhia nesta terça-feira. É hora de Leandro e Romário, a participação especial de Ícaro e Gilmar.

0: Participação especial é da dupla Ícaro e Gilmar, hein? Boa terça-feira pra você. Gratidão pela escolha, pela amizade, pela companhia. Você que dá carona aí pra gente, os motoristas de aplicativo, os motoristas de caminhão também, né? Na boleia do caminhão, levando junto com vocês essa programação sertaneja gostosa. Essa audiência maciça, levando de carona com vocês, Brasil afora aí nas principais rodovias, o nosso Play Sertanejo. Obrigado pela amizade e pela companhia também.
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2: Atenção, atenção! Se você quer deixar suas roupas e acessórios de couro novinhos em folha, o segredo é hidratação. Aplique um pouquinho de creme hidratante corporal em algodão e espalhe por toda a superfície da peça, seja couro natural ou ecológico. No começo fica melecado, mas deixa agir por 24 horas.

Thiago aqui no Play Sertanejo, o melhor da nossa música sertaneja pra você. Antes teve Guilherme Santiago junto de Mari Fernandes, Yasmin Santos, e abrimos a sequência com Leandro e Romário. A

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2: 20 horas e 32 minutos.
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1: De volta, minha gente, esse é o Play Sertanejo, hein? O melhor da nossa música sertaneja. A gente segue juntinhos, tem moda boa chegando, tem história, tem ele chegando, tem Leonardo, Me Deu um Sinal, hein? Essa música é do ano de 1991, ele gravou com seu irmão saudoso, Leandro, né? E recentemente ele regravou no projeto Uma História Sem Fim, que resgata grandes clássicos da música sertaneja deles, né? São 40 anos de Leonardo.
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0: Carlos e Jader, Separados, é a moda que você curtiu com a gente aqui no Play Sertanejo. Antes teve Bruno e Barreto, hein? Com Country Beat, animando a sua super terça-feira. Também teve Maurício e Eduardo. E abrimos a sequência com o Leonardo, Me Deu um Sinal. Essa música é do ano de 1991. Recentemente, ele regravou no projeto em onde ele comemora os seus 40 anos já, né? 40 anos de carreira do nosso Leonardo. Já já tem mais Play Sertanejo pra você.
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2: 20 horas e 48 minutos.
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0: É, moçada, de volta, hein? O melhor da música sertaneja pra você tá aqui na sua rádio favorita. É hora de João Gustavo e Murilo.
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